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16: Sete horas e 25 minutos.

0: 7:30.
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0: dia! Começa a edição da manhã aqui na Rádio Com, terça-feira, 8 de setembro de 2026. Manhã de tempo bom, céu parcialmente nublado, mas ainda com dias frios nesta reta final do inverno. Alexandre Salóis na parte técnica, na apresentação do programa e também na produção. Leonardo Cardoso. Bom dia, Leonardo.
1: Bom dia, Caldenei. Bom dia, Alexandre. Bom dia a todos os ouvintes que nos acompanham no 104.5 FM, nas redes online, no nosso site, radicom.org.br, também no nosso aplicativo próprio, Radicom 104.5, que está disponível para celulares Android. A gente também está em live no Facebook e no YouTube, nossas lives nas redes sociais com imagens direto do estúdio da Rádio Com, que ficam disponíveis na íntegra para quem quiser nos assistir logo após o final do programa. É só acessar nosso canal do YouTube, o Rádio Com Pelotas. Caldenei, bem-vindo de volta. Estávamos com saudade de
0: essa revelação aqui na abertura do programa.
1: E o Alexandre, né? A gente ficava sempre se lamentando: bah, o Caldenei, bah, agora tá de volta.
0: Não foi bom. Até acredito porque tu está falando, né? Não, mas não me pareceu que o Alexandre ficou muito entusiasmado com o meu retorno.
1: É que ele estava meio chateado pelo jogo do Grêmio de ontem. Ele acordou menos animado.
0: Menos animado, tá bem. Chegando mais cedo também, encontrei o Alexandre mais cedo.
1: O Alexandre, ele disse que mandou um áudio para ti dizendo que estava com saudade de título, mas tu não respondeu porque estava de férias.
0: Ah, sim, claro. É óbvio, né? Durante o período de férias não se responde qualquer coisa. O Alexandre está mais próximo de nós, né? Essa é a mudança.
1: É verdade.
0: Também.
1: É verdade.
0: Bom, de volta, né? Depois de um período de férias aí de 15 dias, estou de volta aqui ao programa Edição da Manhã, também a comunidade esportiva e a convivência com a equipe aqui da Rádio Com e também com a nossa audiência. E começando, como de hábito, né? Falando sobre as condições do tempo. Dias frios, né? E noites principalmente frias, né? Desde a semana passada, e esta temperatura baixa ela se mantém. De acordo com o Climatempo, a temperatura hoje vai a 18 graus, sol com muitas nuvens durante o dia e períodos de céu nublado, noite com poucas nuvens. Na sequência da semana, amanhã quarta-feira, temperatura mínima 9 graus, máxima 15. Sol com muitas nuvens durante o dia e períodos de céu nublado. Noite com poucas nuvens, não chove, mas a temperatura mínima, inclusive, a máxima, inclusive, será mais baixa, né? Na comparação com hoje. Hoje vai 18 graus, amanhã 15 graus. A quinta-feira terá elevação da temperatura mínima. Chega a 13 graus e a máxima 16. Sol com muitas nuvens, passando a chuvoso. No período da noite, noite nublada com possibilidade de garoa. E uma chuva mais significativa, conforme o Climatempo, está prevista para sexta-feira, quando vamos ter aí nublado com chuva forte durante o dia. À noite, a chuva diminui de intensidade, mas não para. Temperatura mínima 13 graus, máxima 16. O indicativo aqui do Climatempo é que na sexta-feira se tenha 37 milímetros de chuva. Chuva que ainda se mantém com menos intensidade no sábado, né? E com queda na temperatura também no sábado. Então, frio aumenta um pouco a temperatura na quinta-feira, já preparando o terreno para a chuva de sexta-feira. 7 horas 35 minutos, nesta terça, com jeito de segunda-feira, né? Porque teve aí o feriado de 7 de setembro emendando com o final de semana, portanto, feriadão. Nesta retomada, destaques aqui do programa, Leonardo.
1: Edição da manhã desta terça-feira, semana curta, né? Também, semana curta depois do feriado do dia 7 de setembro. A gente recebe às 8h30 o Akhenaton Tokzek, que é professor e pesquisador da Universidade Católica de Pelotas. A pauta é o mapa da violência, levantamento divulgado pela Universidade Católica de Pelotas, com dados de 29 municípios da região sul e da campanha do Rio Grande do Sul, O estudo mostra a queda nos homicídios e furtos entre 2022 e 2025, mas aponta aumento em ameaças, descumprimento de medidas protetivas e crimes contra a honra, Caldenei.
0: Tá bem, e hoje comentário também, né?
1: Hoje comentário do Matheus Santos.
0: Isso, tá certo, sobre política internacional aqui no programa nesta terça-feira. Agora 7 horas 37 minutos, uma temperatura baixa nesta manhã, em torno de 10 graus. Até o Laboratório de Agrometeorologia da Embrapa, né, que traz dados em tempo real, conseguiu o contato, acho que está com problema. Vamos ver se agora é possível.
1: Está
0: fora do ar
1: mesmo.
0: Está fora do ar aí no teu monitor?
1: É,
0: então está fora do ar. Bom, no meu celular a temperatura neste momento 9 graus.
1: Deixa eu ver no meu aqui.
0: É, vamos.
1: Vamos comparar.
0: Vamos comparar, né?
1: É, 9 graus.
0: 9 graus, é.
1: Sensação de 8.
0: E a máxima em torno de 18, 19 graus.
1: E foi um final de semana muito frio, né?
0: Muito frio. Domingo à tarde foi um dos dias, assim, uma tarde, né, de inverno rigoroso. Né? Claro que estamos no período de inverno, mas o inverno dá uma enfraquecida depois.
1: E já está no outono, inverno,
0: agosto,
1: inverno,
0: né,
1: inverno,
0: setembro. Não é comum, né, se ter um frio tão intenso em setembro. E domingo, de tarde, foi especialmente muito frio. Mas na sexta, sábado, já falei aí no domingo e ontem também, já ainda frio, embora com o sol, né, amenizando um pouco do frio.
1: É verdade. Mas foi frio,
0: mas no domingo, além do frio, vinha episódios de chuva, né?
1: É verdade. E foi um dos finais de semana mais frios do ano, né? E teve lugar que nevou, principalmente na Serra Gaúcha.
0: É, e o Correio do Povo traz hoje informações, né, repercutindo informação da Metsu, o cenário de frio se repetirá e haverá mais dias de temperatura abaixo do normal para esta época do ano nas próximas semanas, sob um ritmo atmosférico com maior frequência de incursões de ar frio. Nos próximos 10 dias, observa-se o padrão de temperaturas abaixo do normal no centro-sul do Brasil. Uma massa de ar frio ingressou na semana passada e depois ganhou intensidade. Passou a atuar durante o fim de semana, trazendo neve em pleno mês de setembro no Rio Grande do Sul e em Santa Catarina. A segunda-feira foi o terceiro dia seguido com mínimas negativas no Rio Grande do Sul. A temperatura mínima, e olha aí, chama atenção, de menos 6,8 graus registrada em São José dos Ausentes. E é a mais baixa no Rio Grande do Sul desde 2026. Ou em 2026, né? A mais baixa no Rio Grande do Sul em 2026, superando a menor marca do ano anterior, que era de 6,4 em Pinheiro Machado no dia 16 de junho. Esta massa de ar frio não será tão intensa quanto a atual, mas deve promover uma queda acentuada na temperatura, uma nova sequência de dias frios no próximo fim de semana e na primeira metade da semana que vem. Então vai seguir o frio. Chama atenção, né? Esse dado lá de São José dos Ausentes. Final de semana chegou a temperatura mais baixa do ano, 6,8 graus.
1: No final do inverno.
0: No final do inverno.
1: É muito incomum.
0: Inverno que não...
1: É, eu tive a experiência de, pela primeira vez, ir na Campanha Gaúcha, que eu fui a Santana do Livramento agora no final de semana, e tava muito frio. Eu não tinha noção de que era tão frio para aquilo lá. Eu sabia que, tanto que Pinheiro Machado foi a temperatura mais baixa do ano. Eu lembro que ano passado Dom Pedrito também registrou temperaturas abaixo do zero graus. Mas é um vento gelado.
0: Mas foi domingo lá?
1: Eu fui domingo.
0: Ah, não, mas aqui também, domingo, tava terrível.
1: Não, eu saí daqui, tava sensação de zero graus aqui em Pelotas. Eu fiquei, então vamos congelar lá em Santo Livramento. Até eu acho que tava mais frio aqui em Pelotas ainda. Porque ainda tava com vento, essa chuva que tu falou. É. Também já tava desde o início da manhã também. Então foi um final de semana bem atípico para final de inverno.
0: 7:41, vamos às informações de destaque nesta manhã de terça-feira, dia 8 de setembro.
1: Esta terça-feira, dia 8, será uma data importante para a comunidade artística pelotense. A ministra da Cultura, Margarete Menezes, estará em Pelotas para a abertura oficial do ciclo 2 da Política Nacional Aldir Blanc, ou a PNAB, de Fomento à Cultura, com o lançamento de 9 editais pela Secretaria de Cultura, Secult, que irão beneficiar artistas de todas as áreas às 17:30 no Teatro 7 de Abril, em ato aberto ao público. Os projetos que forem contemplados pelos editais serão financiados com R$ 2.098.000 de recursos que foram transferidos ao PNAB Pelotas pelo Ministério da Cultura. O ato de lançamento contará, além da ministra, com a presença do prefeito Fernando Marrone, da vice-prefeita Daniela Brizolara, da secretária de Cultura Carmen Vera Roig, da diretoria do Teatro 7 de Abril, da secretária de Políticas para as Mulheres Marialda Medeiros, da líder religiosa Sandra Lee de Campos Bueno e da comunidade artística em geral. Artistas de todas as áreas estão convidados a acompanhar a cerimônia. Pouco mais cedo, por volta das 16:00, a ministra visitará o Museu do Doce, na Casa 8, em companhia de Gilmar Pinheiro, chefe do Escritório Técnico Fronteira Sul do Instituto do Patrimônio Histórico e Artístico Nacional, IFAM, e presidente do Conselho Municipal de Cultura. Às 9:00 da quarta-feira, Margarete Menezes visita a Casa Jorge, um espaço de relevância comunitária, social e cultural na região, acompanhada por agentes territoriais de cultura da região imediata de Pelotas, na rua Cristóvão Colombo, número 83, no bairro Fragata. Já às 10:00, no Paço Municipal, a ministra Margarete faz uma visita institucional à Prefeitura de Pelotas, sendo recebida pelo prefeito Marrone, vice-prefeita Daniela, secretária de Cultura Carmen e diretores da Secult. E às 11:00, a ministra deve acompanhar o cortejo cultural Raízes de Pelotas, com saída da Fonte das Nereidas, na Praça Coronel Pedro Osório, até o assentamento do Bará, no Mercado Central, momento em que acontecerá um encontro com povos e comunidades de terreiro.
0: Seguindo com as informações, no dia 11, que agora sexta-feira, o SENAC de Rio Grande receberá um evento gratuito dedicado à inclusão de pessoas com deficiência no mercado de trabalho. Organizado pela empresa Fênix Soluções, com o apoio do SENAC, da PAI e do Grupo Fraternidade Cristã de Pessoas com Deficiência, a ação aproxima candidatos de empresas e profissionais da área. A atividade terá entrega de currículos, orientação profissional, entrevistas e encaminhamentos imediatos para a vaga de emprego. As áreas de atuação: recepção, serviços administrativos, segurança patrimonial, limpeza urbana, serviços gerais, motorista, intérprete de Libras, entre outras atividades. Horário dessa atividade será das 10 às 12 horas e das 13 às 17 horas no terceiro andar do SENAC de Rio Grande. Para participar, é necessário fazer inscrição prévia. Basta comparecer. Aliás, não há necessidade de fazer inscrição prévia. Basta comparecer ao local munido de currículo atualizado. Então, nesse dia 11, essa atividade do SENAC Rio Grande, uma ação de empregabilidade, oferecendo vagas e entrevistas para pessoas com deficiência. 7:45, programa Edição da Manhã.
1: Pesquisa BTG Nexus, divulgada nesta terça-feira, dia 8, mostra o presidente Lula, do PT, com 39% das intenções de voto no primeiro turno da eleição, contra 35% do senador Flávio Bolsonaro, do PL. Augusto Cury, do Avante, aparece em seguida, com 9%. Em relação ao levantamento anterior, Lula continua com a mesma porcentagem, enquanto Flávio subiu 2 pontos. Cury caiu 2 pontos em relação à semana passada. A pesquisa ouviu 2 mil eleitores por telefone entre 4 e 7 de setembro. O levantamento, contratado pelo banco BTG Pactual, tem margem de erro de 2 pontos percentuais para mais ou para menos, com um nível de confiança de 95%. Na pesquisa de estimular, então, o primeiro cenário, que é o cenário sem o Paulo Marçal, do PRTB, que está inelegível, mas ainda está com essa possibilidade com a candidatura sendo julgada pelo TSE. Então, Lula, primeiro colocado com 38%, Flávio Bolsonaro, o segundo, com 35%, Augusto Cury com 9%, Ronaldo Caiado e Renan Santos empatados com 4%, Romeu Zema, Samara Martins e Rui Costa Pimenta também empatado com 1%, os demais candidatos não pontuaram. Já no segundo turno, os cenários do presidente Lula com os outros candidatos, Lula e Flávio Bolsonaro, pela primeira vez o Flávio Bolsonaro lidera a pesquisa com 46%. Lula está com 45%, já Lula e Ronaldo Caiado, Lula 46%, Ronaldo Caiado 43%, brancos e nulos 10%, não sabe ou não respondeu 1%. Lula e Romeu Zema no segundo turno, Lula tem 47%, Romeu Zema tem 40%, brancos e nulos 11%, não sabe ou não respondeu 2%. Lula e Renan Santos, Lula é líder ainda, 47%, Renan Santos 39%, branco e nulo 13%, não sabe ou não respondeu 2%. E Lula contra Augusto Cury do Avante, Lula tem 45% no segundo turno, Augusto Cury tem 43%, brancos ou nulos 10%, não sabe ou não respondeu 1%. Então, pela primeira vez, Flávio Bolsonaro assume a liderança da pesquisa.
0: A pesquisa Quest de ontem dava empate, né, numérico.
1: Até tem ela aberta aqui para a gente dar uma olhada. Empate no segundo turno.
0: No segundo turno.
1: Então, o Flávio
0: empate Bolsonaro... não técnico, é numérico mesmo.
1: É numérico. Né? No caso agora de Lula e Flávio Bolsonaro, na BTG é o empate... Tem um parte técnico ainda, né? Ainda
0: tá dentro da margem
1: de erro. Até no primeiro turno também tá na margem de erro, né? Botar 2% a menos pro Lula e 2% a mais pro Flávio Bolsonaro. Então a gente tem ainda essa questão. Mas vai se alterando aí o cenário. Que é, na verdade, vai chegando perto do cenário que era no início do ano, né? E já existiam pesquisas onde o Flávio Bolsonaro estava à frente do Lula. Agora aí houve um aumento na porcentagem do Lula, agora a gente volta à mesma situação do começo do ano.
0: 7:49, o presidente Luiz Inácio Lula da Silva afirmou que o Brasil não deve baixar a cabeça diante de potências estrangeiras e que o país não será colônia de ninguém. A declaração foi feita no domingo em pronunciamento em rádio, em cadeia de rádio, Cadeia Nacional de Rádio e TV, por ocasião de 7 de setembro. A soberania nacional, um dos motes da campanha de reeleição do presidente, concentrou o discurso. Abre aspas, não podemos baixar a cabeça diante de potências estrangeiras que querem transformar o Brasil novamente em colônia. Não somos colônia e não queremos colônia de ninguém, afirmou Lula. Neste pronunciamento, o presidente relacionou a defesa da soberania à exploração e ao uso de riquezas naturais do país. Lula citou a segunda maior reserva de terras raras do mundo, a maior fonte de água doce e uma nova reserva de petróleo descoberta no último mês. Abre aspas, nossa riqueza ou nossas riquezas não devem servir ao devem servir ao futuro do povo brasileiro, fechar aspas. Lula também defendeu que minerais críticos, terras raras e petróleos serão usados no desenvolvimento de tecnologia de ponta e na geração de emprego de qualidade no Brasil. 7:50, programa Edição da Manhã.
1: O ministro Edson Fachin, presidente do Supremo Tribunal Federal, aguarda as explicações dos ministros André Mendonça e Alexandre de Moraes, também do Supremo, para decidir se leva a crise dos dois para julgamento no plenário em sessão aberta ou fechada. A crise ganhou, na última semana, gravidade sem precedentes na história recente do STF, com a divulgação recíproca de relatórios comprometedores e pedidos mútuos de investigações. No desdobramento mais recente, Mendonça liberou para julgamento em plenário o relatório da Polícia Federal que indica a relação de proximidade entre Moraes e o ex-banqueiro Daniel Vorcaro, antigo dono do Banco Master e suspeito de praticar fraudes financeiras bilionárias e corromper autoridades públicas. Antes de decidir, porém, Fachin deve aguardar até a próxima sexta-feira, dia 11, quando vence o prazo de 5 dias que deu para que Moraes e Mendonça se manifestem. Como alternativa, é possível que o presidente do Supremo convoque uma reunião reservada em seu gabinete para que todos os ministros decidam como conduzir a crise interna. Essa foi a solução dada quando vem à tona uma suposta ligação entre Vorcaro e o ministro Dias Toffoli em fevereiro deste ano. Na ocasião, a relatoria do caso Master foi transferida de Toffoli para Mendonça. A diferença da crise atual é que Fachin decidiu concentrar em um processo próprio de sua relatoria os documentos e pedidos referentes ao caso. Embora improvável, é possível que o presidente do Supremo decida monocraticamente, de forma individual, sobre o arquivamento ou a abertura de investigação contra os colegas. No processo consta, por exemplo, um pedido do Procurador-Geral da República, Paulo Gonet, para que o relatório da PF, liberado por Mendonça, seja anulado, sob argumento de que somente o plenário do Supremo poderia ter autorizado o avanço das investigações contra um de seus ministros. O próprio Gonet, entretanto, é citado no mesmo relatório da PF por possíveis ligações com Vorcaro. Outro pedido feito a Fachin, desta vez por Alexandre de Moraes, é para que o próprio Mendonça seja investigado por abuso de autoridade, improbidade administrativa e crime de responsabilidade. Caldeni.
0: A partir de outubro deste ano, o Sistema Único de Saúde, o SUS, passará a disponibilizar 3 novos medicamentos de alta tecnologia para o tratamento de pacientes com câncer de pulmão. Brigatinib, Gefitinib e o terceiro é Durvalamate. A distribuição será feita de forma gradual e a estimativa é atender cerca de 1.900 pessoas por ano. O avanço nos tratamentos são os seguintes: o Brigatinib e o Gefitinib consistem em terapias-alvo orais, enquanto o Durvalumab atua como imunoterapia. Alguns desses tratamentos aguardam incorporação à rede pública há mais de 12 anos. O impacto financeiro e ampliação, o que, que isso vai representar? A medida faz parte de um plano do Ministério de Saúde por meio da política AF-ONCO para ofertar 23 remédios oncológicos de alto custo, ampliando a oferta de tratamento em 35% na rede pública. Na rede privada, o custo desses medicamentos pode ultrapassar a R$ 600 mil anuais por paciente. Como vai ser a forma de distribuição? O financiamento será integralmente custeado pela União. A compra do Brigatinib será centralizada pelo Ministério da Saúde, enquanto o Gefitinib terá aquisição descentralizada pelos hospitais. E o Durvalumab passará por negociação nacional de preços. 7:55, programa Edição da Manhã. Nesta terça-feira, de céu parcialmente nublado, temperatura baixa em Pelotas, ainda uma semana com incidência de frio e uma previsão de chuva, e uma chuva considerável para quinta-feira. Destaques esportivos, Leonardo, aqui no programa Edição da Manhã, antecipando aquilo que será tratado mais tarde no Comunidade Esportiva.
1: Então, começando os destaques esportivos, Caldenei, pelos jogos do futebol local, da divisão de acesso, também da primeira rodada da terceirona do Campeonato Gaúcho. Mas primeiro falando da nona rodada do Gauchão Série A2, a gente teve aí todos os jogos neste final de semana, foram dois jogos no sábado. Gramadense e Guarani de Vena Soares empataram em 2x2. Sportivo de Bento Gonçalves e Pelotas empataram em 1x1 na Montanha dos Viveiros. Segundo empate seguido do Pelotas, fora de casa. Já havia empatado contra o Santa Cruz na rodada passada. Então agora empate contra o Sportivo em Bento Gonçalves. Jogos de domingo. O Brasil de Farroupilha venceu o Passo Fundo por 1x0. Veranópolis venceu fora de casa o Glória de Vacaria em Vacaria, no Altos da Glória. O Brasil voltou a vencer, né? Venceu aí o Lajeadense por 1x0 no Beto Freitas. O Pafute ganhou do Aimoré por 3x2. União Frederiquense e Santa Cruz empataram em 0x0 em Frederico Westphalen. E Bagé e Gaúcho de Passo Fundo empataram em 1x1 no Pedra Moura. Hoje agora o Brasil subiu de posição, agora é o sexto colocado com 14 pontos, já dentro da zona de classificação, e o Pelotas desceu algumas posições, agora é o décimo colocado.
0: Tá muito
1: colocado.
0: Apertado, né?
1: É verdade.
0: Se tu ganha, tu avança. O Pelotas estava ganhando do Sportivo, estava assumindo a vice-liderança.
1: É.
0: Aí sofre o empate, os resultados, vitória do Apafute, do Brasil de Farroupilha e do Brasil Chavante, né? No domingo, fez com que o Pelotas caísse para
1: décimo
0: lugar.
1: É verdade.
0: Então, caiu da vice-liderança para a décima colocação.
1: Não, mas a diferença entre o segundo colocado, que é o Passo Fundo, é 16 pontos contra 13 do Pelotas. É absurdo, é pouquíssimo.
0: E 3 pontos, né?
1: É
0: o equivalente
1: a uma
0: rodada, né?
1: É um jogo.
0: É.
1: Então, a gente...
0: Claro que a campanha da dupla Brapela é ruim, né? Tanto que está nesse entra e sai da zona de classificação. Sim. Mas está muito ajustado, né?
1: Ainda
0: muito,
1: tem possibilidade
0: muito apertado
1: de melhorar, né?
0: essa disputa na divisão de acesso.
1: É, qualquer um pode ser líder, qualquer um pode. O líder está, o Veranópolis agora tem 17, mas há pouco tempo.
0: O Brasil venceu e foi um jogo terrível do Brasil, né? De uma falta de qualidade, assim, absurda. Mas venceu o Lanterna. O Lajeadense, não quero dizer muita coisa, né? Vencer o Lajeadense.
1: É verdade.
0: Mas o Brasil terá dois jogos fora agora. E jogos complicados contra Veranópolis e União
1: Frederiquense. Que é uma viagem.
0: Se não se cuidar, vai cair lá. Dependendo dos resultados, pode cair lá para. De novo lá para.

0: Quer dizer, o WO não vai ao jogo, não. Ele foi, mas não tinha nenhum jogador inscrito. Então, não sei por que ele veio fazer em Rio Grande.
1: Né? É impressionante.
0: Não, e o campeonato está começando em setembro. Né? Todo mundo sabia que ia começar em setembro, não inscreveu nenhum jogador.
1: Mas tinha jogadores para viajar.
0: É, e eu não sei, se veio só com as camisas. Se fazia no futebol amador, tu leva as camisas e lá tu arruma os jogadores, né? Se fazia muito no futebol amador, né? Naqueles torneios, né? Tu levava as camisas e lá tu arrumava os jogadores, né? Tu convidava, quer jogar comigo e tal. Não sei se foi isso que aconteceu com o Novo Horizonte. Não, e a Terceirona, ela tem algumas particularidades, assim, muito interessantes, né? Porque o time que jogou Farroupilha, como é que é? O
1: 1992 de Carazinho.
0: Mas joga em São Leopoldo.
1: E é longe, né?
0: Muito.
1: Se eu jogasse em Passo Fundo, eu não reclamava, mas muito. Carazinho pra São Leopoldo. Tem Erechim, o Ipiranga não tá jogando, porque não joga
0: O Farroupilha jogaria em Pedro Osório, mas não será mais em Pedro Osório, será em Bagé.
1: Então, passando aqui os resultados da Terceirona deste final de semana. Futebol com Vida e Real Tramandaí empataram 1-1, os dois times que foram rebaixados ano passado, né? O Futebol com Vida acabou não jogando a divisão de acesso, mas o Real Tramandaí foi o último colocado. O WO, do Novo Horizonte contra o Rio Grandense, então aí deu 3-0 pro Rio Grandense. Bom resultado, mesmo sem jogar. Farroupilha venceu 1992 de Carazinho por 2-1. O Panambi, que é o líder agora, goleou o Rio Grande por 4-0. Em Panambi. E o São Paulo perdeu para o... esse aqui, o Cruz Alto. Perdeu por 2-1 pro Cruz Alto, fora, em casa, no Aldo da Puso. Então o líder hoje é o Panambi, que venceu por 4-0. O Cruz Alto é o segundo colocado por enquanto, mas aqui tá errada a classificação. O segundo colocado é o Rio Grandense, que venceu por 3-0. Venceu
0: O Farroupilha venceu o primeiro jogo do ano, né?
1: Venceu o primeiro jogo do ano.
0: É, e fora de casa.
1: É lá, verdade.
0: Lá longe. Bom, deixamos o brasileiro para depois, vamos ao intervalo. Agora são 8:02, programa Edição da Manhã, aqui pela Rádio Com, né, pelo 104.5, também pelos aplicativos de rádio, né, também transmitindo pelas redes sociais, né, com imagem. No YouTube e Facebook. Vamos agora ao intervalo, Alexandre, para em seguida retornar com o programa Edição da Manhã.
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8:04, programa Edição da Manhã na Rádio Com. Bom, hoje não temos, já falamos antes, né? E agora repito, né?

0: temos o acesso ao Laboratório de Agrometeorologia da Embrapa, que traz informações em tempo real sobre a temperatura, especialmente a umidade relativa do ar, a sensação térmica. Então, vamos sem o site do Laboratório de Agrometeorologia da Embrapa, vamos ao celular, né? Neste momento, 10 graus. Temperatura de 10 graus, portanto, temperatura baixa ainda, numa manhã com pouca presença de sol, né? Muitas nuvens. Nossa, uma manhã bastante nublada. Bom, seguindo aí com os destaques esportivos, né, nesta manhã, complementando este espaço, o Campeonato Brasileiro.
1: Então, agora indo para a 26ª rodada do Campeonato Brasileiro, uma rodada ruim tanto para a Inter quanto para a Grêmio, né? O Grenal da Copa do Brasil foi uma competição à parte, porque os dois ainda continuam muito abaixo. Mas passando aqui os resultados dos jogos deste final de semana, a gente teve aí três partidas no sábado. O Bahia venceu o Bragantino por 3-2 no Cícero de Souza Marques, fora de casa. O São Paulo venceu o Atlético Mineiro por 2-0 no Morumbis. E o Fluminense, no clássico contra o Vasco, ganhou por 1-0 no Maracanã. Jogo que teve polêmica, teve um pênalti que acabou não sendo dado, e aí foi um pênalti muito parecido com o do Matheus Bahia no jogo do Inter. Foi um bem polêmico o jogo entre Fluminense e Vasco. Jogos de domingo, o Mirassol ganhou do Curitiba fora de casa, no Couto Pereira, por 2-1. Cruzeiro venceu o Atlético Paranaense por 3-1 no Mineirão. O Santos venceu o Inter no Beira-Rio por 3-2. Flamengo, fora de casa, ganhou do Remo por 1-0. Botafogo e Palmeiras ficaram no 0-0 no Nilton Santos. A Chapecoense venceu o Corinthians na Neoquímica Arena, fora de casa, por 2-1. E o Vitória ganhou do Grêmio no Barradão ontem, jogo que fechou a rodada na 26ª rodada. Faltam 12 hein, já no Campeonato Brasileiro, está fechando o cerco. Para o Inter é ruim. Pro Grêmio é ruim, pro Inter é pior essa situação.
0: Não, o Inter eu acho que é definitivo, né? A queda parece ser definitiva.
1: Okay. Até porque a questão anímica, tu vê que não tem o que fazer.
0: Não tem, né? E não tem de onde tirar mais nada, né? Inclusive, ainda se especula a possibilidade de mudança na comissão técnica, né? Embora tenha havido o anúncio de que o Pezzolano vá continuar, mas ainda, ontem foi dia de reunião, não está completamente descartada, porque a pressão é muito grande por mudança, né? Então, tipo de resposta, mesmo que não vá resolver nada.
1: Mas é um fato novo, né?
0: É, mas é um tipo de resposta à situação. A pressão é gigante, né, de mobilização. Inclusive, torcedores concentrados, reunidos, e vão se manter, né, no Beira-Rio ali durante toda a semana. E o objetivo é esse, cobrar. Que era a renúncia do presidente, não vai ocorrer isso.
1: É, não vai. Não ocorreu até agora.
0: É, não ocorreu até agora, ele não vai ter
1: a hombridade.
0: A vaidade se sobrepõe, né?
1: Exatamente.
0: A racionalidade. Mas ainda se trabalha com a hipótese de que o Pezzolano venha a ser demitido, embora não resolva nada.
1: É só.
0: Porque o que deu errado o ano passado é que foi repetido e aprimorado.
1: É, piorou.
0: Na ruindade,
1: claro,
0: digamos assim.
1: O Pezzolano tem algumas decisões que não tem muita explicação.
0: Não, não. O Pezzolano também se perdeu. O Pezzolano, ele tem boicotado o time.
1: E agora, no jogo contra o Santos, ele deixar o time sem o Vilagre e o Maripan, que, por mais que o Maripan tenha suas falhas, ele é muito melhor que o Félix Torres, que foi culpado.
0: Não, o Félix Torres não era pra...
1: Desde que ele saiu, depois de falhar, chutando tudo e reclamando por ter saído.
0: E depois de ter entregado a bola para um gol do Atlético Paranaense naquela partida. Não era nem para estar mais no clube, né?
1: E aí ele começar a titular no lugar que o Maripan, que é melhor que ele.
0: E parece que ele faz de propósito, né? Porque essa falha dele no meio-campo ali, algo parece que foi de propósito, né? Porque era uma bola facílima.
1: E algo que
0: destrói
1: o time, né? Que é no começo do jogo, o time já está com pressão, e aí acaba com tudo.
0: Ali
1: e
0: parece aí lance de bet.
1: É verdade. E aí tu começa o jogo com o Ronaldo e não começa com o Vilagre. Tem que poupar pra descansar. Mas por que ele tá no banco então? Então não joga. Se tá no banco pode jogar. E aí é o jogador que é o melhor jogador do Inter na temporada. Só se a ideia é não bater os 60% de jogos pra não ativar a obrigação de compra. Aí pode ser que seja isso. Aí é pra realmente rebaixar o time mesmo. Já o Grêmio não consegue vencer fora de casa. O Grêmio é incrível. É um time que é um nada fora de casa. Até teve chance ontem de conseguir o empate, mas mesmo assim o Vitória também brincou de perder as chances, principalmente com aquela do Renato Kaiser, que o Wallace dá um...
0: O Renato Kaiser perdeu 2 gols ontem, que entra pro terreno do inacreditável.
1: Não é quem perdeu, não tentou chutar.
0: Nas duas vezes ele não conseguiu finalizar, né?
1: Ele dominou e dominou errado.
0: Duas vezes no final da partida o Kaiser...
1: Não fez falta, no fim
0: não. Não fez falta, mas imagina se fizesse.
1: É verdade.
0: Centroavante não pode perder aquele tipo de lance.
1: Na Série B, o Juventude empatou em 2-2.
0: Joga hoje, o Juventude, um bom jogo hoje, 21 horas contra o Criciúma.
1: Ele jogou no final de semana e já joga essa terça-feira.
0: Jogo bom.
1: Jogo entre o líder e o vice-líder.
0: Líder e vice-líder.
1: Né?
0: Ambos com 47 pontos.
1: É a chance do Juventude abrir 3 pontos.
0: É. Jogaço.
1: A Juventude está muito bem, temporada boa. Viu, tu não estava aqui quando o Juventude assumiu a liderança? Tô achando que o Maurício Barbieri ia ser demitido?
0: Não, ele teve momento para ser demitido. Ficou. Deu certo.
1: É verdade. Decisão acertada.
0: Tem alguns momentos que dá certo.
1: Às vezes não dá. Geralmente não dá. Mas aí.
0: Hoje tem Libertadores também.
1: Tem Libertadores, voltou já.
0: Tem Fluminense e.
1: E Platense. E Sul-Americana, que a gente tem hoje também. Sul-Americana, Vasco e Santa Fé. E São Paulo e Boca Júnior. Jogo grande. São Paulo e Boca
0: hoje?
1: Júnior. Hoje. Às 21h30.
0: Queria ver o Juventude Criciúma, mas acho que vou ser levado para ver o Boca. A saudade do Valencia.
1: Não esperei a matar a saudade do Valencia.
0: Bom, são 8 horas 11 minutos, programa Edição da Manhã aqui na Rádio Com, nesta terça-feira, saudando, né, quem nos acompanha, toda a nossa audiência, mas em especial o José Luiz Moraes, que mandou mensagem aqui, a Cristina Goulart, também o Gilson de Camargo. 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Comente o que está achando, né, o que quer acompanhar aqui no canal. A sua participação é fundamental, né? Participe da programação da Rádio Com, interagindo conosco através dos canais, inclusive do WhatsApp, que eu sempre
1: esqueço. É o 53-999-33-1464.
0: Tá certo. São 8h12. Vamos ao comentário do Matheus Santos sobre política internacional nesta terça-feira, abordando aí os assuntos que são destaque neste começo de semana. E hoje, terça-feira, começo de semana mesmo, né? Depois do feriadão.
1: Verdade.
0: Vamos acompanhar aí então o comentário de Matheus Santos.
2: Olá, Caldenei, olá, Leonardo e ouvintes que acompanham o Edição da Manhã nessa terça-feira. O nosso comentário sobre política internacional nessa semana é direcionado acerca das repercussões internacionais da crise política envolvendo o STF. A política brasileira, sem dúvida nenhuma, vive um momento de bastante efervescência. O ministro André Mendonça retirou o sigilo de um relatório da PF que continha troca de mensagens entre o banqueiro Daniel Vorcaro, antigo dono do Master, e o ministro Alexandre de Moraes. A divulgação dessas mensagens se tornou um escândalo nacional, ao indicar algumas questões até então desconhecidas do público geral. A primeira delas é de que Vorcaro teria buscado meios institucionais para conter o avanço das investigações contra ele, inclusive utilizado de sua influência entre diversos homens públicos, como o próprio Alexandre de Moraes. E a segunda questão diz respeito à proximidade entre esses dois personagens, inclusive com a existência de contratos envolvendo familiares de Alexandre de Moraes e o banqueiro Vorcaro, além de consultorias informais do ministro em relação a atividades do banco. O episódio abriu e vem sendo classificado como uma guerra dentro do STF e levantou questionamentos sobre a posição dessa instituição no cenário político brasileiro. Um dia depois, ao reconhecimento dessas mensagens, foi a vez do próprio André Mendonça ter sido alvo de vazamento, sobretudo envolvendo o encontro entre o juiz e o Daniel Vorkaro. Diante desse cenário explosivo, os jornais de todo o mundo debateram a situação política no Brasil. O El País da Espanha classificou o episódio como uma das maiores crises da história do STF, tendo o potencial de alterar os rumos das eleições. O Al Jazeera aponta para uma disputa entre Alexandre de Moraes e André Mendonça, relembrando os laços que este último possui com o ex-presidente Jair Bolsonaro, que o indicou anos atrás. O tema também foi trabalhado na imprensa argentina e na imprensa estadunidense, sempre com uma linha-chave interpretativa, os desdobramentos desse episódio para a correlação de forças em nível nacional. Há também uma expectativa sobre como a crise do STF vai ser tratada pelas autoridades estadunidenses, tendo em vista que há quase um ano o próprio Alexandre de Moraes foi vítima de sanções individuais, né? Então, é um episódio que tende ainda a render muito fora do Brasil.
0: Tá bem, o comentário do Matheus Santos aqui no programa Edição da Manhã, agora 8 horas 16 minutos, trazendo mais algumas informações. Daqui a pouco teremos a participação do Akhenaton Tokzek aqui no programa. Antes disso, trazendo outras informações, Leonardo.
1: Seguindo aqui com as informações, Caldeni. O ministro Gilmar Mendes, decano do Supremo Tribunal Federal, apresentou no sábado uma proposta para proibir que militares, delegados ou policiais sejam cedidos para atuar como assessores nos gabinetes da corte. A proposta de alteração no regimento interno do STF já havia sido adiantada durante a semana ao presidente do Supremo, Edson Fachin, e foi agora formalizada por Mendes para que seja apreciada pelos demais ministros. A ideia surge em meio à escalada da crise entre os ministros Alexandre de Moraes e André Mendonça. Cada um, por exemplo, possui dois delegados da Polícia Federal os assessorando em seus gabinetes. Para Mendes, a presença desses policiais nos gabinetes representa o risco de que as decisões sobre a condução de investigações, que seria de exclusividade da autoridade policial, estejam sendo transferidas para o Supremo. O texto apresentado pelo decano prevê que servidores das carreiras militares e policiais possam atuar em atividades de segurança dos gabinetes, mas que seja vedada a participação na instrução de inquéritos ou processos em atividades de assessoramento jurídico. Outro trecho diz que caberá ao presidente do Supremo Tribunal Federal providenciar o imediato retorno aos órgãos de origem dos servidores atualmente em exercício no tribunal, em desacordo com a regra ora acrescida no artigo 357 do Regimento Interno. A proposta surge ainda após o diretor da geral da Polícia Federal, Andrei Rodrigues, ter tentado articular a volta para a corporação dos delegados cedidos ao gabinete de Mendonça, que é relator dos escândalos de fraude financeira e corrupção do Banco Master e do desvio em aposentadorias do Instituto Nacional do Seguro Social, Caldanei.
0: Os resultados do Programa Internacional de Avaliação de Estudantes, PISA 2025, divulgados hoje pela Organização para a Cooperação e Desenvolvimento Econômico, apontam que o Brasil encurtou a distância de desempenho em relação aos países desenvolvidos nas últimas 2 décadas, apesar de continuar com notas médias abaixo do bloco de países ricos. Os principais destaques do levantamento, a redução no hiato educacional. Entre 2026, entre 2006 e 2025, a diferença do Brasil para a média da Organização para a Cooperação e Desenvolvimento Econômico, a OSD, caiu 102 para 80, de 102 para 58 pontos em leitura, de 131 para 92 em matemática e de 113 para 77 em ciências. Notas do ciclo atual. O país obteve 408 pontos em leitura, 377 em matemática e 409 em ciência. A média da OCDE ficou em 466, 469 e 486, respectivamente. Como cada 20 pontos equivalem a cerca de um ano de escolarização, o atraso brasileiro em matemática chega a 4,6 anos. Recuperação pós-pandemia. Na comparação com a edição de 2018, o Brasil superou os níveis pré-pandemia no ensino de ciência e sofreu oscilações negativas menores para a média dos países da OCDE em leitura e matemática. O uso de celulares e tecnologia, restrições em sala de aula, impulsionado pela aprovação da Lei 15.100 de 2025, o percentual de estudantes brasileiros em escolas com restrição ao uso de celulares subiu de 37% em 2022 para 81% em 2025, patamar bem superior à média da Organização para a Cooperação e Desenvolvimento Econômico. Essa média da organização é de 49%. Agora são 8 horas e 21 minutos, já temos o nosso entrevistado, né, para a entrevista aqui no programa desta terça.
1: Agora a gente recebe o Akhenaton Tokzek, que é professor e pesquisador da Universidade Católica de Pelotas. Bom dia, Akhenaton.
3: Olá, bom dia, Leonardo. Bom dia, Claudinei. Bom dia, nossos ouvintes aqui da Rádio Com. Dizer que é um grande prazer estar aqui, desejando uma excelente semana a todos.
0: Tá bem, vamos falar então sobre o mapa da violência da região, que foi divulgado pela Universidade Católica de Pelotas. Professor, num primeiro momento, o que pode ser destacado, assim, o que, que merece uma análise de destaque neste mapa da violência 2026?
3: Bem, acho que os principais destaques aí desse mapa são, por um lado, a diminuição de alguma parcela significativa da criminalidade, sobretudo associada a crimes violentos, né? Então nós temos aí o roubo, o latrocínio e outros, o homicídio, né? Também com uma diminuição bastante significativa, também armas. E, por outro lado, o aumento de outras modalidades criminais, né? Não só dos crimes relacionados aos crimes de gênero, mas também a crimes como, por exemplo, extorsão, fraudes, estelionatos, o que mostra uma dinâmica criminal, né? Ou seja, um movimento criminal, né? um próprio, né? Ou seja, que a gente tem acompanhado nos últimos anos, para a gente poder tentar então compreender um pouco melhor toda essa dinâmica. A gente nota então, portanto, uma diminuição de uma criminalidade que era muito comum antigamente, né? Que era, por exemplo, assaltos ou mesmo homicídio, né? Que o Pelotas passou de maneira muito gravosa por isso, né, em anos anteriores, e teve uma redução bastante abrupta, que também acompanha, preciso dizer, o índice nacional e estadual. Por outro lado, como disse, um aumento de outras modalidades criminais, sobretudo associado ao que nós vamos chamar de crimes morais, né, ou crimes, né, que estão associados a uma moralidade, né, no sentido de pensar crimes que não são econômicos, né, ou de oportunidade, por exemplo, o próprio feminicídio, né, ou crimes de gênero, são crimes, né, desse tipo que eu estou falando, esse tem aumentado. Então, mostra essa ambiguidade social que a gente está vivendo. A gente tem uma diminuição de algumas criminalidades violentas, mas um aumento de outras, e também um movimento de um cálculo de crime patrimonial muito vinculado à rua, né? Aquele comportamento de, né, que se conhecia mais regularmente pelo Brasil, para os crimes virtuais, né? Então, por exemplo, extorsão e estelionato, sobretudo nesses ambientes.
1: Piraton, já começando por um dos dados que o senhor destacou sobre a queda nos homicídios aqui na região sul e campanha, o que explica essa queda, tanto em Pelotas quanto em todas as outras cidades?
3: A gente, né, esse é um elemento bastante complexo, né, assim, para a gente poder pensar, e vale a pena falar isso para o nosso público, sobretudo em período eleitoral, que há uma certa fulanização da discussão sobre a segurança pública, né? Ou seja, né, nesse momento todo mundo tem soluções milagrosas, um certo populismo, né, em torno da segurança pública, né, muito comum nesse período. Você precisa pensar que política de segurança pública ou políticas que produzem efeitos de segurança pública, elas são, né, muito complexas. Elas vão envolver não só a polícia, mas também políticas né, sociais, né, como escolarização, saúde, transporte, ocupação urbana, né, ou seja, mas também isso também é atravessado não só por políticas públicas, Leonardo, isso também é atravessado por dinâmicas próprias da criminalidade. Então, por exemplo, quando nós notamos um aumento diferencial em 17, 18, 19, né, que foi um período que teve um grande crescimento dos homicídios na região, encabeçado aí por Pelotas, por Rio Grande, estava muito associado a uma disputa faccional, né, uma disputa de grupos criminosos em torno da logística do tráfico, né, ou seja, provavelmente controle de território, controle de movimento e logística. Quando isso se apazigua, ou seja, quando há um controle, né, quando há um processo, então, portanto, interno das dinâmicas criminais, diminui-se o homicídio. Né? E também é preciso dizer que esse comportamento está muito associado também à própria dinâmica dos comportamentos criminais. Por exemplo, quando se diminui os assaltos, o uso da arma de fogo para fazer crimes patrimoniais, também diminui a incidência de mortes letais, né, de mortes intencionais, mortes violentas, né, que quase sempre também estão atreladas a esse tipo de movimento. Então, eu poderia dizer que o homicídio diminui, é uma diminuição em termos nacionais, por conta que houve um aumento bastante excessivo em anos anteriores, e agora, obviamente, né, começa, vamos pensar assim, a se normalizar, né, ainda tem um número bastante alto, não é um número saudável, não é um número bom, pelo contrário, né, é um número ainda preocupante, mas tem diminuído, na minha perspectiva, né, isso está associado, sim, a algumas políticas, mas não só, está associado também a uma própria dinâmica do comportamento criminal, muito associado, por exemplo, às mortes, né, a disputas territoriais, né. E ao mesmo tempo acontece, vejam bem vocês, né? Por que que aumenta a criminalidade cometida como fraudes, extorsões, né? Extorsão, para quem não sabe, é quando você obriga, né, você constrange a pessoa a fazer algo. É mais ou menos o que a máfia faz, né? Ou seja, também aquela situação da chantagem, né? Então imagine, com os espaços digitais, isso é muito mais fácil. Por exemplo, né, tem uma fraude comum do cara se passar por uma menina, se passar por uma pessoa do outro gênero e ficar provocando, estimulando a pessoa, a vítima, a enviar fotos nuas, fotos íntimas, e após o acesso a essas fotos, a pessoa chantageia a outra. Fala, olha, se você não me der tantos mil, eu vou mostrar essas fotos. Então, esse tipo de crime é mais propenso, é mais fácil fazer digitalmente. Então, isso tem a ver justamente com a dinâmica social, né? Ou seja, a sociedade vai mudando. A criminalidade, como ela é social, ou seja, como ela está na sociedade, ela também vai acompanhando esses movimentos. O homicídio, né, está muito associado, sobretudo, não estou falando aqui do homicídio, não feminicídio, né? O feminicídio tem aumentado, lamentavelmente. É uma coisa que a gente pode discutir depois, né? Qual que é a dificuldade que nós temos com isso. Mas o homicídio tem diminuído, muito atrelado as disputas territoriais dos grupos criminais.
0: Bom, nessa relação dos homicídios, chama atenção Rio Grande, né, com uma redução de 81%, exatamente porque nos anos anteriores aí nós tivemos um aumento enorme, né, no caso de homicídios em Rio Grande. Quer dizer, o número estava muito alto, provavelmente em função de disputas territoriais, de facções, isso se acomodou e daí se justifica essa redução, professor?
3: Exatamente. Veja bem, onde você observa no Brasil, onde tem Porto Grande, normalmente você vai encontrar aqui e acolá picos de homicídios, mortes e outros comportamentos criminais típicos dessa disputa, justamente pela logística do tráfico, tráfico de armas e outras modalidades criminais. Então, crime é mercado também, né? Ou seja, crime é uma modalidade de economia. Ou seja, produz efeitos econômicos, né? Então, obviamente, espaços de logística são muito importantes para várias modalidades criminais. Então, nesses territórios, por exemplo, portuários, é muito comum. Você vê isso aqui, você vê em Tubarão, você vê isso em Paranaguá, você vê isso em Santos, né? Eventualmente acontecer uma disputa pelo controle do porto, uma disputa pelo controle daquela possibilidade de logística. E foi o que aconteceu aqui em Rio Grande, né? Em Rio Grande teve um aumento muito alto, sim, teve um crescimento vertiginoso, justamente marcado por esse tipo de disputa, né? E com a, né, ou seja, com o controle ou com a, né, produção de uma certa hegemonia nesse espaço, nessa logística, que é o que acontece muitas vezes no Paraná, né, por conta da relação que tem com São Paulo, etc., você nota-se também, né, uma diminuição, né, dessa criminalidade. Mais uma vez, você pontua também uma coisa importante, Caldinei, né? Ou seja, essa diminuição não é uma diminuição necessariamente, né, que a gente possa atribuir ao tipo, ah, estamos melhorando muito, né, isso é fruto da nossa própria... Isso tem muito a ver, como eu disse, com a própria dinâmica criminal. Agora, é preciso dizer também que Pelotas e região, mas sobretudo Pelotas que eu tenho acompanhado, produziu de maneira muito ativa, né, políticas públicas e o esforço social, político, de discussão da criminalidade. Isso, sem dúvida nenhuma, também tem um peso, né? Não dá para negar que não tem efeitos de políticas públicas produzindo esse efeito. Mas não dá para atribuir a uma política só, entendeu? Dizer, ó, foi isso que diminuiu. É muito atrelado a uma série de elementos, né, bastante complexos. E o mapa, sabe, o mapa ele vem fazer isso, Caldinei e Leonardo. Ele vem provocar uma pulguinha, ele vem, né, colocar uma inquietação, colocar uma provocação para que a gente possa prolongar essas análises, né? Uma análise mais densa que permita compreender uma modalidade criminal específica, por exemplo, o estupro de vulnerável, a perseguição, o homicídio, né? Qualquer uma dessas modalidades, é necessário que a gente se debruce sobre ela bastante tempo, né? E tente fazer análises mais densas, né? Processuais, e para poder, né, compreender com mais a miúde, com mais detalhamento. No aspecto mais amplo, mais largo, nos permite compreender, digamos, essa dinâmica, verificar nos anos, né, ao longo dos anos, logo esse mapa vai fazer 10 anos, até poder ver uma dimensão mais longa, permite a gente ter, digamos, um grande movimento, né, a gente consegue ver, né, digamos, um grande número, mas que não revela toda a realidade, ele revela apenas um indicativo, um caminho para que a gente possa prolongar nossas pesquisas.
1: Aqui, Natão, até seguindo sobre essa parte da importância do mapa, qual a importância de transformar essa análise da violência numa escala regional e não só de cidade em cidade? De fazer uma análise da violência em Pelotas, mas não, fazer uma análise da região sul e também da região da campanha.
3: Olha, eu diria que é muito importante, porque justamente a criminalidade não tem fronteira, né? Sobretudo municipais, né? Estaduais também não, mas a gente vai ver, não, tanto grupos, né, que se atravessam e que como é uma economia, né, dialogam com outros estados e outros grupos e outras formas associativas criminais que existem aí ao longo do Brasil. Pensar regionalmente, ela oferece um olhar muito específico. A gente pode se imaginar, né? Tem um autor que eu gosto muito, ele vai dizer assim, que a pescaria, a jardinagem, né? Os esportes, a culinária, ela sempre é local, não é? Tipo assim, ela tem, pode ser parecida, mas é sempre local. Tem coisas que só se fazem em Pelotas e tem coisas que se fazem em Bagé. Embora seja perto, é diferente. A criminalidade é a mesma coisa. Criminalidade, ela é local, né? Então, assim, ainda que ela tenha relações, ela tem um aspecto muito regionalizado. E é o que a gente tenta verificar nesse mapa, né? Não só para pegar modalidades específicas regionais, como algo que tem muito aqui na nossa região, que é o abigeato, mas também para tentar compreender essa dinâmica intermunicipal dentro de uma micro-região. Então, por exemplo, né, como vocês já pontuaram, né, a gente pensa em Pelotas, mas Pelotas tem uma relação muito próxima, muito intensa, muito histórica com o Rio Grande. Então, pensar só Rio Grande, pensar só Pelotas, parece diminuir a capacidade analítica dessa dinâmica criminal, porque não há grupos que ficam só em Rio Grande, ou há crimes só de Rio Grande e crimes de Pelotas. Essas criminalidades circulam. A gente vai pensar, por exemplo, como nós somos uma região fronteiriça, isso se dá. Pelotas acaba sendo uma região, uma cidade, na realidade, muito marcada pelos encontros, né? Pelo cruzamento de vários outros caminhos, não é? Então, pensar regionalmente permite, então, portanto, pensar o loco da política pública para além do município nessa articulação não só estadual, porque sim, o estado é importante nesse caso, mas regional. Ou micro-regional, se vocês preferirem. Então, eu diria que é muito importante esse olhar, porque, obviamente, alguns problemas são apenas nossos, nós temos que resolver aqui. E isso também se mostra em alguns gráficos interessantes, né? Se você pega, por exemplo, algumas modalidades criminais, né, comparando Pelotas, por exemplo, e Bagé, tem diferenças. E ainda que Pelotas seja muito maior que Bagé, né, a gente consegue notar que algumas modalidades são mais frequentes, né, ocorrem, tem maior número de ocorrências em Bagé. Então isso nos faz pensar por estranhamento. Por que que em Pelotas tem menos, então, se Pelotas é maior? Então a gente pode pensar, poxa, tem a ver com a política pública, daí sim. Eu estou pegando um momento aqui, um crime específico, né, que é o abandono de idoso. Abandono de idoso, o registro em Bagé é maior do que o registro de Pelotas. Então, o que nos causa um estranhamento muito interessante, né? Por que isso acontece, né? Qual é o motivo pelo qual nós temos um aumento, um número elevado em Bagé e um número reduzido em Pelotas? Provavelmente, aqui eu estou colocando como uma hipótese, a rede de política social que há aqui em Pelotas, que é muito fortalecida pelas múltiplas universidades, né? Você vê que a Católica, por exemplo, ela é pioneira, né, e ela é famosa pela sua atividade extensionista e pelo nosso programa de pós-graduação, por exemplo, em política social e direitos humanos. Então, está sempre sendo articulado novos grupos, novas redes, fortalecendo redes, discutindo redes de apoio com a prefeitura, com outras entidades. Então, aqui em Pelotas isso é muito fortalecido, né? O que pode ser que não seja em outros municípios, o que vai dar essa variação. Tudo isso vira espaço para as novas pesquisas, né? Que a gente pretende, obviamente, continuar desenvolvendo aos poucos, né? Infelizmente, a gente não tem tantos braços, seria muito bom, né? Eu fico vendo, né, e pesquisando, a gente vê assim, né, geralmente nos países, né, a divisão salarial e de carreira, ela é melhor distribuída. No Brasil, evidentemente, né, as carreiras políticas, né, elas são as melhores remuneradas, né, que nós temos no Brasil, e assessoradas, vamos dizer assim, tem, digamos, carreiras que são fortalecidas por um grande conjunto monetário e profissional que permite fazer seu serviço, seja eles quais são. Nós, na pesquisa, nós trabalhamos sempre com passos muito curtos, porque não temos grandes equipes, grandes verbas, grandes recursos para que a gente possa fazer, digamos assim, um grande mutirão investigativo, né? Então a gente vai produzindo esses dados para que ao longo do tempo a gente possa ir aprofundando, ir entendendo conforme vai surgindo oportunidades, pesquisadores e grupo de recursos humanos, vamos dizer assim, para que a gente faça esse prolongamento analítico.
0: Bom, professor, há pouco o senhor se referiu sobre a questão do feminicídio, que é uma modalidade criminosa, continua aumentando, ao contrário do que ocorre com os homicídios. Qual a sua observação, a sua leitura sobre essa questão? E também pontuando o fato do descumprimento de medidas protetivas, né, que chama atenção, 1.220 registros na Zona Sul em 2025 de descumprimento de medidas protetivas.
3: Uhum. Não, excelente pergunta. Primeiro, preciso dizer que, né, que ali na Universidade Católica de Pelotas, no programa de pós-graduação, nós temos aí também um observatório Nosotras, né, conduzido pela professora Vini Rabaza, focada nessa análise específica da criminalidade de gênero, né, pegando modalidades, essas modalidades principais, né, como, por exemplo, o feminicídio. Por conta disso, a gente acabou não trazendo a repetição desses dados no nosso mapa, mas trouxemos outros números, que são o que eu vou chamar de números sentinelas, que, digamos assim, revelam preocupações, nos acende alertas sobre determinado movimento criminal. De fato, o feminicídio tem aumentado, né? E tem aumentado, e tem ou ficado estável, alto, né? Não tem diminuído, ou aumentado em algumas regiões, e Pelotas ela acaba sendo uma dessas. Se a gente for pensar, por exemplo, a tentativa de homicídio, tentativa de feminicídio, por exemplo, também tem números bastante expressivos. E nós temos notado também, Caldinei, me permita colocar nesse mesmo balaio, a violência psicológica contra a mulher tem uma alteração de 87% de aumento, né? A gente tem pensado aqui, perseguição tem aumento, né? Nós temos pensado medidas, violações de medidas protetivas de urgência tem aumentado, né? Ameaça tem aumentado. São todos crimes que ocorrem antes de acontecer algo violento, né? Ou seja, antes de matar, antes do feminicídio, antes da tentativa de feminicídio, antes da lesão corporal, você tem um escalonamento da violência, o que as pessoas vão chamar de escada da violência, ou que vão chamar também, tem várias modalidades de se pensar isso em dinâmicas, por exemplo, como o ciclo da violência. Então a pessoa faz a violência, pede perdão, volta, gera violência de novo, e cada ciclo desse vai aumentando a violência, vai aumentando as respostas. Outra imagem para o nosso público em casa, né, no seu trabalho, poder imaginar, é como um iceberg. A gente vê só a ponta, que é o feminicídio, que é as lesões, que é os crimes mais graves, e vê toda uma, quer dizer, não enxerga toda uma parte submersa, que é o que sustenta essa criminalidade mais visual, né? Ou seja, que gera maior, digamos, impacto social, que é justamente essas que eu falei agora, que são as menores, são as modalidades sentinelas, como eu disse. E por que isso vem ocorrendo, né? Bem, isso eu preciso explicar, assim, tentar didaticamente explicar, que o cálculo sobre o controle da criminalidade, ele é desenvolvido há muitos séculos, né? Ou seja, pelo menos 2-3 séculos. E ele está sempre associado a um pensamento bastante liberal, Caldinei. Na qual ideia? Na ideia de que o criminoso é um sujeito racional, no sentido de uma racionalidade econômica, do tipo, se eu pegar esse celular, ele vai me dar 8 anos de cadeia. Então, o celular vale tanto, 8 anos de cadeia vale tanto, eu não vou pegar por conta disso. Vai fazer um cálculo racional, como quem está diante de uma tabela de números, escolhendo o que fazer. Isso funciona em alguma medida assim para alguns tipos de criminalidade, né? A gente pode pensar na criminalidade de corrupção, por exemplo, que exige um cálculo elaborado, é longo, né? Não é uma coisa de uma hora para outra. O cara vai desenvolvendo, vai chamando a pessoa aqui, vai criando uma rede, né, criminal. Agora, os crimes de feminicídio, ou os crimes de gênero, eles não são marcados por esse tipo de racionalidade. Eles são marcados por o que nós vamos chamar de uma dimensão moral. Ou seja, a pessoa faz porque ela acha que tem que fazer, ela acha que ela está certa, ela acha que ela é a vítima. O agressor, o feminicida, o agressor, né, de mulheres, essa pessoa que comete esse tipo de criminalidade, ele faz porque ele se sente ele vitimado. Ele sente que ele está, né, que ele precisa fazer isso porque é o que se deve ser feito. Então isso nós chamamos de dimensão moral. Para alcançar o controle desse tipo de criminalidade, você não consegue fazer por polícia. Você não consegue fazer pelo sistema criminal. E é por isso que a gente fica patinando. Por um motivo muito simples. O feminicida não se importa em ser preso. Ele sabe que vai ser preso. Porque assim, né, não precisa ser um gênio, não precisa ser o Sherlock Holmes para chegar numa cena de feminicídio, de um homicídio de uma mulher, ou seja, de uma mulher morta, e imaginar imediatamente quem é o autor. Você vai perguntar na hora quem é o marido, o ex-marido, o namorado, o ex-namorado, e quase sempre você vai encontrar. Não muito raramente, essa pessoa se mata, inclusive. Mata a mulher, mata os filhos e se mata. Então, ou seja, isso é uma dimensão que você não alcança por uma intimidação criminal, do tipo, ah, você vai ser preso. Né? Isso você teria que alcançar a partir de políticas públicas mais densas, mais profundas, que vão discutir um processo de formação e sociabilização do homem, que é o principal agressor. Né? Ou seja, o principal produtor desse tipo de criminalidade é os homens. E esses homens, eles precisam de um processo educacional que inclua esse tipo de percepção, esse tipo de construção de uma moralidade, onde a mulher ela é um sujeito autônomo, independente, livre, e que, obviamente, não pertence à masculinidade, não pertence ao homem, não tem um espaço determinado pelo qual a posição, a opinião, a disposição da pessoa é vista como uma ofensa. O que, que é isso que eu estou dizendo? A mulher quer se separar, não pode se separar, vai lá e mata a mulher. Isso aí você, né, você, isso aí é fruto de uma mentalidade. Isso é fruto de uma cultura. E ainda que nós, homens, não gostemos de escutar isso, porque a gente fala, não, mas eu não sou isso, né? Como assim é fazer uma cultura? É evidente que você não é, porque a cultura não é algo generalizado, todo mundo é igual. A cultura é como se fosse um elemento que você vai escolhendo, você vai puxando para usar conforme você está andando no mundo. Então nem todo mundo, né, tem a mesma relação com esse tipo de comportamento hegemônico. Mas sim, a cultura masculina nós sabemos. Quem convive com outros colegas sabe que há um elemento misógino muito forte, um elemento de sexualização da mulher, né, muito comumente. Né? Então, ou seja, esse tipo de prática fomenta, sustenta, apoia, né, o tipo de criminalidade mais amplo. Então, ou seja, é isso que a gente precisa trabalhar. Se a gente não pensar, se a gente não controlar, se a gente não pensar a política pública educacional, por exemplo, falar sobre educação de gênero nas escolas, algo que hoje também nas eleições é fulanizado. Ah, isso não se pode falar disso nas escolas, porque as pessoas pensam na cabeça delas que vão falar sobre pornografia. Porque é como as pessoas aprendem sobre sexualidade no Brasil. Então, a pessoa pensa isso porque a cabeça da pessoa tem algum tipo de... não sabe, não tem a menor noção do que é o processo pedagógico. E falar sobre isso, falar sobre gênero, sobre respeito, sobre sexualidade, no sentido mais amplo do termo, é central. Qualquer país civilizado faz isso. A Austrália desenvolveu políticas sobre isso para conter a violência de gênero. Funcionou. E é tanto é que é cultural que o Brasil tem um crime, tem números mais elevados que o nosso vizinho Uruguai. Claro, proporcionalmente eu estou falando, evidentemente, né? Por quê? Porque são culturas distintas. E a cultura que nós desenvolvemos em relação à masculinidade é uma cultura misógina. Da década de 90 mais, 80 mais, basta vocês verem o seguinte, e aqui eu vou para outro ponto, que é importante que a gente problematize. Mas não há um aumento das denúncias? Não é por isso que aumenta? Né? Também há isso, evidentemente, porque hoje em dia as pessoas sabem mais o que é violência. As mulheres são, como o processo educacional vai ocorrendo, também muito pelas universidades, pelos movimentos sociais, pelos movimentos feministas, pelos movimentos, né, e muito atrelado à universidade, mais do que propriamente ao executivo e ao legislativo e ao governo, né, vão instrumentalizando as mulheres. Eu participei de muitos cursos e que íamos nas escolas públicas falar sobre modalidades de violências que não são comuns, como a violência psicológica. Que na década de 90, se alguém falasse isso, o cara ia dar risada do outro. Como assim, violência psicológica? Né? Hoje nós sabemos que sim, é possível, e é uma violência grave, porque ela é uma violência que vai modificando a pessoa, vai constrangendo ela, vai deixando ela em casa, vai deixando ela com medo. Então, ou seja, esse tipo de criminalidade hoje é mais percebida, as mulheres denunciam mais. Só que o feminicídio, por exemplo, e esses crimes mais violentos, não se trata disso, porque é um número que não tem como esconder. Né? Ou seja, não se oculta esse número há muito tempo. Né? Talvez, né, no século XVIII se ocultasse. A partir do século XX, né, o número de homicídio vai se registrando. E tem um aumento do número de mortes de mulheres. E mais ainda, Claudinei, eu nas minhas pesquisas, inclusive agora numa pesquisa financiada pelo CNPq de 3 anos, eu desenvolvo uma análise sobre jovens e sociabilidades digitais. Grupos extremistas, misóginos, mas sobretudo pensando em sociabilidade digital. E nós temos, né, nos espantado com o que nós temos encontrado e com os números que outras pesquisas têm revelado do aumento da misoginia entre jovens. Ou seja, os jovens de 12 a 18 anos, ou seja, pegando também crianças, portanto, né, eles são mais misóginos que os avós. Ou seja, um homem que nasceu na década de 50, ele pode até imaginar que a mulher tem um espaço determinado na sociedade, mas ele é mais condizente, ele aceita mais a ideia de igualdade de gênero, que a mulher deva poder ter liberdade, estudar, etc e tal, do que um garoto de 18 anos hoje em dia, que vai entender que o lugar da mulher é apoiar o homem, é ficar em casa. Isso é um número assustador, isso mostra que a sociedade, ela não é progressiva para sempre. Ah, agora estamos sempre crescendo, melhorando, não. Nós temos momentos de abismo, e esse é um momento de abismo. Por quê? Porque nós estamos lidando com tecnologias que nós não sabemos os efeitos, que não são tecnologias brandas, são tecnologias mobilizadas, né? Tecnologias com alto nível de complexidade, né? De complexidade na interação intersubjetiva. Ou seja, nós mudamos ao usar o GPT, né? Nós mudamos ao usar a inteligência artificial, nós mudamos ao usar as plataformas. E isso muda toda a sociedade e muda também a relação da violência de gênero. Só um detalhe, por exemplo, por que que os jovens hoje saem menos, né, dançam menos, né, ou seja, não tem aquele comportamento típico dos jovens da década de 90, década de 80? Tem muitas pesquisas sobre isso. Certamente não é porque eles querem ser saudáveis, ou, né, é porque, provavelmente, algumas pessoas vão sugerir, que há um aumento do medo de ser exposto. Filmado, gravado, exposto nas redes, sendo humilhado, né, por algum motivo. Então as pessoas se constrangem. Então agora imagine isso em níveis que nós nem imaginamos. Então, ou seja, nós vivemos numa situação bastante grave em relação à situação de gênero e que nós precisamos mobilizar a sociedade de uma maneira séria, né? Ou seja, se a gente não fizer uma discussão séria sobre políticas de gênero, explicando política de gênero não é só discutir o feminismo, só a questão das mulheres, mas também discutir a masculinidade. O espaço do homem, ou seja, o, né, o que é isso que se espera, né? Certamente, né, se a gente não fizer esse debate, isso vai se continuar se prolongando e se agravando, porque, mais uma vez, o que nós notamos é uma sensação no espaço masculino, isso também faz parte das minhas pesquisas, de uma certa revolta, como se os homens fossem vítimas, né? Também, ah, não é, nós somos vítimas, né, das mulheres, né, Maria da Penha agora prende por qualquer motivo, agora tem a lei da misoginia, não pode nem mais elogiar. A gente escuta esses comentários de pessoas que não são, né, grandes, né, pessoas que têm ódio, né, ou seja, são pessoas comuns no, nas cafeterias. Então isso mostra que nós estamos caminhando, ou seja, nós temos que melhorar nossa qualidade de política pública e de esclarecimento da população, porque senão a gente não vai conseguir alcançar isso.
0: Professor Akhenaton Toczek Souza, muito obrigado mais uma vez, muito bom ouvi-lo e agradecendo imensamente a sua disponibilidade de mais uma vez conversar conosco aqui na Rádio Com. Uma boa terça-feira.
3: Muito obrigado, Claudinei, muito obrigado, Leonardo, aos nossos ouvintes, desejando uma excelente semana, que já começa com um sol um pouco tímido, mas que, se Deus quiser, vai clarear a semana toda para todos nós. Forte abraço e até a próxima. Muito obrigado e parabéns mais uma vez pela Rádio.com.
0: Tá bem, muito obrigado.
1: Obrigado.
0: Agora são 8 horas e 53 minutos, programa Edição da Manhã. Temos um intervalo, né, a ser cumprido, Alexandre. Vamos a ele, em seguida estaremos de volta para o complemento do programa, trazendo inclusive o preço aí dos combustíveis, né, preços promocionais. Vamos ao intervalo e estaremos de volta.

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4: Olá, ouvintes! Você sabia que aquilo que uma criança come nos seus primeiros anos de vida pode deixar marcas na saúde dela, influenciando o risco de doenças cardíacas ou diabetes até a maturidade? Eu sou Laís Anella e esse é o Ciência na Ponta da Língua, programa desenvolvido pelo Programa de Pós-Graduação em Epidemiologia da Universidade Federal de Pelotas, para te contar mais sobre as pesquisas desenvolvidas aqui, na nossa cidade. E hoje eu te conto sobre a importância de estudar a nutrição ao longo do tempo. Avaliar a dieta da população é um dos trabalhos mais desafiadores e importantes para a saúde pública. Na nossa universidade, pesquisadores e professores da área de nutrição usam os dados das cortes de nascimento para entender como os padrões alimentares mudam conforme as pessoas crescem.
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1: Seis minutos, programa Edição da Manhã. Agora vamos ao preço aí dos combustíveis. Preço promocional. De acordo com o aplicativo Menor Preço do programa Nota Fiscal Gaúcha do Governo do Estado, vamos saber aí quais preços estão sendo os mais baixos, né?
8: Exato.
1: Os preços promocionais desta terça-feira.
8: Cadenei, só antes da gente de passar aqui a informação, eu fiquei impressionado com a diferença. Eu viajei agora de final de semana e fiquei impressionado com a diferença do valor da gasolina.
1: Mais barato ou mais caro?
8: Muito mais caro.
1: Mais caro?
8: Não, era valor assim de R$7,80, quase R$8 do lado de... A partir de Bagé, tu passa a Candiota e começa a ficar caro o valor. Eu fiquei impressionado. R$7,80, quase R$8. Não chegava a ser, não chegava a 8, mas era sempre acima dos 7. Muito caro a gasolina para a região da Campanha da Fronteira. Então, a gasolina, começando pela gasolina comum, os valores promocionais desta terça-feira. Gasolina comum, R$ 5,89 no posto Pinheirense da Rua Barão de Santa Tecla, número 848, esquina da Barão de Santa Tecla com a Padre Felício, na quadra do pronto-socorro de Pelotas, R$ 5,89 a gasolina comum mais barata. Já a gasolina aditivada, R$ 6,00 na abastecedora Areal, Domingos de Almeida, número 1985, bairro Areal. Na esquina da Domingos de Almeida com a doutora Benjamin Gastal, R$ 6 a gasolina aditivada desta terça-feira. O etanol, R$ 4,25, também no Areal, no posto Santa Rita, da Avenida São Francisco de Paula, número 3229, na esquina da São Francisco de Paula com a Rua Felipe dos Santos, próximo ao Jardim Europa, próximo ao Bom Jesus, no Jardim Europa, R$ 4,25, o etanol mais barato desta terça-feira. E por último, diesel S500. O diesel S500 aqui está mais caro que o diesel S10. Diesel S500, R$ 5,99 no posto Buffon 91, na rodovia BR-392, número 2600, bairro Fragata. Posto para quem vem de Rio Grande em direção a Pelotas, também com acesso pelo Padre Hels, R$ 5,99. O diesel S500. Já o diesel S10, R$ 5,88 na abastecedora Areal, Domingos de Almeida, número 1985. É o mesmo.

0: músico e produtor. Ele fala sobre o Jazz no 7, que está de volta ao Teatro 7 de Abril, depois de abrir a temporada valorizando a produção de instrumental local. O projeto amplia a programação e traz para o 7 de Abril quatro atrações internacionais: o pianista espanhol Marco Mezquita, a cantora francesa Sara Lenka, o Kohen Almonte Duo, formado por um guitarrista israelense e um peruano, e a pianista espanhola Lúcia Rey. Entre setembro e novembro, Pelotas recebe artistas que já circularam por mais de 40 países em 3 noites que atravessam o jazz, o flamenco, os ritmos latino-americanos e as tradições musicais do Oriente Médio. Então a gente conversa, o Contraponto hoje recebe Matias Pinto, que é produtor do Jazz no 7, às 11h30 no Contraponto, que começa às 11 horas nesta terça-feira.
1: Tá certo. Estamos encerrando aqui o Edição da Manhã desta terça, dia 8 de setembro. Retorno marcado para amanhã, 7h30. Obrigado pela companhia. Até amanhã.
0: Tchau, tchau.

0: 9:01.
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0: Bom dia, pessoal, bom dia!
1: É tu, querida presença, comandante.
0: Estamos começando Manhã Cultural aqui na 104.5 Rádio Comunidade, Rádio com Pelotas. Terça-feira, hein? Terça-feira, com cara de segunda, mas já estamos na terça-feira. Ontem feriado aí de Independência. Hoje é dia 8, hoje já é dia 8, dia setembro, 8 de setembro de 2026. Começando Manhã Cultural, muita música.
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0: Inclusive, começamos aí rodando Calibre 12, banda local aí, artistas locais. Abra os olhos com a obra Abra os Olhos, é isso aí. No momento em Pelotas, 12 graus. Estou aqui no modelo do Google, estamos com o Laboratório de Agrometeorologia. O site está indisponível, está fora do ar, por enquanto, pessoal. Temos aqui hoje um registro de mínima de 7 graus pelo modelo do Google e a máxima chega a 18 graus. Sempre lá por volta entre 14 e 15 horas aí, chegará a 18 graus, depois volta a cair a temperatura. Nada de chuva, com certeza, nada de chuva. Há uma chance, assim, muito esporádica de cair um pingo ali, outro aqui, mas no mais é sol entre nuvens. É o final de semana aí, não previa chuva e acabou que choveu, né? Dando uma olhada aqui para fechar a parte meteorológica, estou no site Wind aqui com a imagem de satélite da região aqui de Rio Grande do Sul e arredores, ainda com temperaturas baixas, né? Mas vai aumentar e é tarde, como mencionado anteriormente. Vamos ver aqui as massas de ar. Tá, o clima está seco, porém tem aqui na faixa litorânea. Agora se afastou um pouco, deve estar a coisa, deixa eu ver, 150 a 200 quilômetros da costa aqui do Rio Grande do Sul. Um sistema de umidade com nuvens finas, tá? Foi isso que fez chover no final de semana. Não é nada de... Não tem a ver com o El Niño, isso aqui são essas frentes frias comuns aí que vêm do oceano. Mas chuva eu acho que só, vamos olhar aqui, sexta-feira e amanhã, sol entre nuvens. Quinta-feira, tempo nublado, encoberto. E aí sim, sexta chove. As mínimas também vão começar a aumentar. Hoje 7, amanhã 9, quinta 11. Aí com a chegada da umidade, de fato, 13 graus de mínima sexta-feira. Aí as máximas também não aumentam muito, fica em torno sempre de 18, 16, 17 graus. Clima de final de inverno, realmente. Princípio de primavera aí, né? É isso aí, pessoal, tá bem? Então tá, começando Manhã Cultural aqui na 104.5, pessoal, que é o canal direto, que está sempre aberto para você. E a sugestão é, salve aí o nosso WhatsApp, o 53 999 33 1464. 53 999 33 1464. Envie seu pedido, mensagem ou áudio e faça parte da nossa transmissão. Então aí fica o recado, pessoal. Rádio Com 104.5 FM. Maravilha.

Já ouviu a edição da manhã agora cedo com a apresentação de Leonardo Cardoso e Caldenei Gomes? Cedinho aí. Agora manhã cultural, daqui a pouco mais tem comunidade esportiva com a apresentação de Leonardo Cardoso. Novamente. A equipe é com Caldenei Gomes, Roger Pérez, André Amaral, Alexandre Salois. Tem também o Gustavo Oliveira, rapaz aí, começando agora aí. Muita coisa pra falar. Lives no Facebook, no YouTube. Depois tem às 11 horas Contraponto aí, com entrevistas e muitas informações, com a apresentação de Clarissa Henning e André Amaral. E assim vamos. Depois tem um trechinho da programação da nossa querida Rádio Com música. Porém, às 15 horas. Não. Isso, é aqui, ó. Às 13h30, a 1h30 da tarde, tem outras vozes. Fábio Cossio, isso aí, programa que vai a hora todas as terças-feiras. Com live no YouTube e no Facebook. Muito bem. Depois, às 15 horas, tem Papos Sociais. Jorge Luiz Alves, o Jorjão, professor Francisco Killing. Pessoal, vem aí para conversar. Às 16 horas vem a DJ Elô com o Espaço Navegando. Elô que bota música boa aí pra nós. Ou live, né? Sempre tem uma live. Também a Elô abre espaço para o pessoal aí. Então vamos aguardar, vamos ver o que tem hoje aí no Navegando. Aí o José Luiz Moraes vem mais tarde, na hora do mate ali. E a música boa de sempre, né, seu Zé? Abração, seu Zé. Nativismo Sem Fronteiras, então, às 18 horas também, de segundas às sextas-feiras. Aprendimos a querer. E é isso, pessoal, é isso. Por hoje é isso que temos na Rádio Com. Depois música aí na madrugada e na noite.

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1: E a ministra da Cultura estará na abertura do ciclo 2 da PNAB Pelotas, hein, pessoal? Hoje, dia 8, a Margarete Menezes participa do lançamento dos 9 editais da Secult, 7 de abril. Então aí será uma data importante para a comunidade artística pelotense. A ministra da Cultura Margarete Menezes estará em Pelotas para a abertura oficial do ciclo 2 da Política Nacional Aldir Blanc. PNAB, né? Fomento de Cultura, com o lançamento dos 9 editais pela Secretaria de Cultura, que irão beneficiar artistas de todas as áreas. Isso tudo às 17 horas e 30 minutos no Teatro 7 de Abril, pessoal. Aberto ao público, hein?
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1: No ano passado, o ciclo 1 da PNAB disponibilizou mais de 2 milhões de reais em 3 editais, que financiou 59 projetos, sendo 31 no edital número 001, e fomento a projetos culturais e áreas periféricas. 20 no edital 002, também de 2025. No que se refere a espaços, ambientes e iniciativas artístico-culturais. E 8 no edital número 003, também de 2025, no que se refere à rede municipal de pontos e pontões de culturas de Pelotas. Cada contemplado recebeu entre 20 e 150 mil reais. Então está aí.

Visite aí o nosso site também, pessoal, radiocom.org.br. Rádio, podemos escutar a rádio através do site também, o nosso aplicativo próprio, que é baixado no Google Play. Escutar a Rádio Com aí com som limpo e claro. Também tem o rádio, né, pessoal? Se você é do rádio, ó, já botei aqui o fundo musical do outro programa. Aqui vamos de volta. Ué, por quê? Aqui, ó. Dessa vez eu não botei o comando de parar, que é automático. Aqui, tá. Estamos de volta. Ouvimos a rádio no tradicional sistema aí, na frequência 104.5, né, pessoal? No FM. Mas no nosso site, além de escutar-nos, tem as notícias, aqui, as informações produzidas pela nossa redação.

0: aqui, ó. Diversidade é destaque em desfile que reuniu milhares nas ruas de Pelotas. Pelotas em Movimento reuniu...
1: Linda presença, comandante.
0: Pelotas em Movimento reuniu participantes de projetos esportivos e sociais. Isto no desfile de ontem, hein? Estou aqui no site da Rádio Com, pessoal. Matéria completa aqui. Visite o site aí para ler. Redação já está aí trabalhando. E nós vamos de sonzeira, vamos de sonzeira. Hoje eu tô na vibe do hip hop. E é isso aí. Vamos dali. Vamos dali pra não tomar. Vamos de hip hop, vamos dali.
2: Sigo injetando na rima.
0: Nacional, né? Claro, claro.
2: Curando em depósito contra os 15 idioma.
0: 9 horas e 28 minutos. Daqui a pouco a gente volta, pessoal.
2: Existe a

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0: tem que acreditar. Desde cedo a mãe da gente fala assim: filho, por você ser preto, você tem que ser duas vezes melhor. Aí passado alguns anos eu pensei: como fazer duas vezes melhor se você está pelo menos 100 vezes atrasado? Pela escravidão, pela história, pelo preconceito, pelos traumas, pelas psicoses, por tudo que aconteceu. Duas vezes melhor como? Ou melhora, ou ser o melhor, ou é o pior de uma vez. Sempre foi assim. Você vai escolher o que tiver mais perto de você, o que tiver dentro da sua realidade. Você vai ser duas vezes melhor como? Quem inventou isso aí? Quem foi o pilantra que inventou isso aí? Acorda pra vida, rapaz.
1: É mesmo.

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2: Vamos voltar à realidade, neguinho.

Então tá, rapaziada. 10 horas agora. 10 em ponto. Meio cultural. Acabou, pessoal. Amanhã tem mais. Espero que tenha uma baita terça-feira aí. Tudo bem? Agora é hora de comunidade esportiva. E Leonardo Cardoso está aí.

0: Gustavo Oliveira está aí, André Amaral.
1: Nossa vitória.
0: Roger Pérez, será que hoje tem Roger Pérez? O dia do Roger é segundas e sextas, né? Mas aí, Roger, hoje é como se fosse uma segunda-feira. Teve jogo do Chavante, tem muita coisa aí, jogo do Lobão. Rodada do Brasileiro é agora, pessoal. Tá bem? Uma rápida transição, a gente já volta. Hoje fomos de hip-hop nacional aí, tá bem? Muita coisa boa. E a gente volta amanhã, pessoal. Tem muita coisa legal até a noite aí na Rádio Com. Muito obrigado. Tchau.

0: 10 horas e 1 minuto.
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0: Bom dia! Começando mais uma Comunidade Esportiva aqui na Rádio Com. São 10 horas e 3 minutos nesta terça-feira, dia 8 de setembro de 2026, começando mais uma semana. A gente teve aí a semana, essa segunda-feira, dia 7 de setembro, com feriado, então um pouquinho diferente a dinâmica aqui da semana aqui em setembro. O Alexandre tá aqui, eu tava tentando entender porque que ele tava aqui, eu tô fora da câmera.
1: Isso mesmo.
0: Eu tô fora da câmera. A gente tava numa uma confusão tentando organizar aqui a parte do vídeo pra todo mundo e eu esqueci de organizar a minha. Então foi erro meu. Começando mais um programa aqui no Comunidade Esportiva, que está ao vivo no 104.5 FM da Rádio Com, também nas redes online, no nosso site, radiocom.org.br, também no nosso aplicativo próprio, Rádio Com 104.5, que está disponível para celulares Android. A gente também está em live no Facebook e no YouTube, nossas lives nas redes sociais, com imagens aqui direto do estúdio da Rádio Com, que ficam disponíveis na íntegra, para quem quiser nos assistir logo após o final do programa. É só acessar nosso canal do YouTube, Rádio Com Pelotas, lá tem todas as nossas lives, os programas que compõem a grade da Rádio Com durante toda a semana. Nesta terça-feira, temperatura de 13 graus e 8 décimos, umidade relativa do ar em 90%, sensação térmica de 13,8, ainda segue nublado, né, Alexandre? Tu que tem a visão panorâmica do céu aqui em Pelotas.
2: Abriu um solzinho.
0: Abriu um solzinho?
2: Abriu o solzinho, mas é nuvem, aquelas nuvenzinhas.

0: fininhas.
1: Não estão carregadas.
0: Não.
1: E a gente teve um final de semana bem frio, né? Principalmente no domingo e também na terça-feira. Aqui em Pelotas chegando temperaturas aí de 4 graus, sensação térmica em alguns lugares marcando 0 graus. No Rio Grande do Sul a gente teve aí as temperaturas mais baixas de 2026, então foi um final de semana bem atípico, pensando que estamos no final do inverno de 2026. Programa de hoje com os trabalhos técnicos de Alexandre Salóis, também aqui ao meu lado no estúdio, Gustavo Oliveira, André Amaral e ele, depois de 2 semanas de descanso, de viagens, o cara que tava
0: Europa, viajando, Ásia,
1: viajando o mundo, dando uma volta ao mundo e tendo seu descanso merecido. Teve alguns momentos de estresse dentro dessas férias, né, por causa dele. Mas tirando a parte que não interfere no resto, só deixa complicado, mas até descobri algumas novidades, que agora o Caldenei é só farroupilha. Mas ele tá de volta, é o nosso camisa 10. Caldenei, bom dia.
2: Bom dia aos integrantes do programa, audiência do Comunidade Esportiva. Não tive estresse, eu tive desapego. Desapego total. Bom, retorno, né, depois deste período. Ah, e volta ao mundo. Bom, volta ao mundo é comigo, eu entendo disso, né? Porque no meu tempo havia uma camisa volta ao mundo, né, o Andrezinho, lembra?
1: Essa aí eu não
0: conheço. Tinha as bandeirinhas?
2: Não, nada de bandeirinha, era um modelo de camisa, que até eu não lembro bem como é que era, mas é do meu tempo, volta ao mundo, foi moda lá na minha adolescência.
1: A camisa volta ao mundo é uma camisa.
2: É uma camisa, só que era um tecido bem leve, né? Bom, então é isso. Bom, mas nesta volta, após o período de férias, um apanhado assim, resumidamente, porque é o espaço de destaques, a dupla Barapel não deslanchou na segunda divisão, o Inter se caminha inevitavelmente para o rebaixamento no Campeonato Brasileiro, e o Grêmio, que pareceu estar bem, porque jogava contra o Inter, esse é o fato, né? Esse é o motivo de parecer bem, porque jogava contra o Inter, especialmente no Grenal da Arena, segue a sua sina de não vencer fora.
1: André Amaral, bom dia.
3: Bom dia, Leonardo. Bom dia, Gustavo. Bom dia, Alexandre. Um bom dia especial para o nosso decano, Caldenei Gomes, né? Voltando depois de umas merecidas férias, né? Pô, volta ao mundo, ele foi longe.
2: Foi longe. Uma volta ao mundo mesmo.
3: Volta ao mundo.
1: Ao mundo real.
3: Vou te dizer.
0: Olha. Boa, essa aí foi boa.
3: Muito bem-vindo.
2: Obrigado.
3: Caldenei, né? Mais um integrante voltando agora. Mesa cheia, 5. Integrantes, né?
1: E às vezes com o Roger, 6.
0: Só falta o Roger, hein?
3: Vou estar olhando aqui se o Roger não entrou ainda.
0: Pô, Roger, hoje é como se fosse segunda, Roger.
3: Não sei se vai entrar. Mas olha só, eu vou confessar pra vocês, sei tudo, sei que o Grêmio perdeu, sei que o Inter, infelizmente, perdeu também, de 3-2, e que o Brasil ganhou e o Pelotas empatou. Tudo isso eu sei, mas eu não vi.
1: No final de semana de desconexão.
3: Eu não vi nenhum jogo. E, na verdade, eu tava em trânsito quando começou o jogo do Inter. No domingo, né? 16 horas. E aí eu vi que já tava na. Eu entrei no carro, tava na Gaúcha e já tinha o primeiro gol. Já estava 1-0 e teve o pênalti, né, pro Santos. Aí teve o gol, eu digo, não. Aí quando eu cheguei em casa, o Santos já tinha feito terceiro.
1: Aí não viu?
3: Não, eu não vi mais nada. Aí eu não vi mais nada e a situação do Inter. Eu posso até não ter visto para comentar. O Inter foi mais do mesmo ou pior ainda.
1: É mais do mesmo.
3: Então, situação, eu disse, né?
1: Com pitadas de falhas individuais.
3: A minha impressão é que o Inter, depois que caísse, assim, duas, três rodadas na zona de rebaixamento,
1: não voltava.
3: Seria, ó, não voltava. É.
1: É complicado.
3: Simplificando, é isso.
1: Gustavo Oliveira, bom dia.
4: Bom dia, Leonardo. Bom dia, André. Bom dia, Alexandre. E bom dia ao Caldenei. Um prazer conhecer e também dividir a bancada com ele. Meu destaque hoje vai ser um pouco diferente. Vou destacar a entrevista de todos os membros, basicamente, do Vitória após o jogo contra o Grêmio, do volante Kaique e também do presidente, onde assim fizeram críticas fortíssimas ao Grêmio. Eu diria que até um ódio assim pela instituição, que assim, não é algo comum de se ver em entrevistas, principalmente de jogadores, uma cobrança muito forte a desrespeito do Grêmio com relação a eles. Então foi bem diferente assim esse pós-jogo do Grêmio e Vitória.
1: Alexandre Salóis, bom dia.
0: Bom dia, Léo, bom dia, Gustavo, bom dia, Caldenei, bom dia, André, bom dia, José Luiz Moraes, que está aqui já na retaguarda. Bom dia a todo mundo que nos acompanha. Tá bem. Eu tenho que destacar uma quebra de tabu histórico que o Grêmio conseguiu quebrar quinta-feira à noite.
1: Ué?
0: Em um Grenal válido, Grenal do Milênio.
1: Você tá trazendo o destaque da quinta-feira. Tu não quer falar do final
0: de
1: semana?
0: É porque não... É, não. Tá, vamos parar de brincadeira. Eu queria...
1: Tá evitando falar do final de semana?
0: Não, eu vou falar da dupla Grenal, que a tendência é que ambos caiam. O Grêmio já pega... Eu vou dar um exemplo. O time do Grêmio é horroroso. Vai pegar o Vasco sábado. Sábado que vem.
1: Mas em casa?
0: Em casa, e se perder, já era. Aí fica, o Mirassol tá melhorando, o Vasco tá melhorando, e aí cairão Grêmio e Inter pra nunca mais voltar como era antes. Aí virou ali esses times que sobem e descem. Com essa dívida de 1 bilhão, ninguém querendo pegar. E agora é assim, né? O Colorado tomou 3 gols em meia hora. Imagina-te. E o Grêmio pega esse time fraco aí do Vitória com 9 reservas e não consegue jogar. Então meu destaque é pro colapso. Eu acho que é um colapso econômico e não é só econômico. É institucional. O futebol mudou e nós aqui serve pra dupla Brapel também, né? Não estamos nos adaptando aí aos novos jeitos de gerir o futebol. E, enfim, é isso aí, pessoal.
1: Depois desse destaque quase apocalíptico,
2: um desabafo,
1: do Alexandre Salóis.
3: Que terça-feira, hein? Não é segunda, mas é uma terça.
0: Toda vibe, né, o Andrezinho, de segunda?
1: Claro, claro. Também aquele cansaço já do feriadão, que tu descansou, mas aí se tu descansou muito, tu já perde, já fica fora da rotina.
3: Pô, o goleiro conseguiu tomar um frango no pênalti.
2: É impressionante esse pênalti. É impressionante. O André tá vendo que
1: a reação ao vivo do André Amaral.
2: O goleiro tomou frango no pênalti.
1: É impressionante. Começando pelo futebol daqui, pelo futebol local, os campeonatos do interior, a gente teve o início da terceirona neste final de semana, também teve a divisão de acesso. Começando pela divisão de acesso, nesse final de semana a gente teve a 9ª rodada do Campeonato Gaúcho da Série A2, com os 8 jogos acontecendo todos esses neste final de semana. Gramadense e Guarani de Venâncio Aires empataram em 2x2, Pelotas empatou em 1x1 contra o Sportivo na Montanha dos Vinhedos. Brasil de Farroupilha venceu o Passo Fundo, que era o único invicto do campeonato até então. Agora derrotado pelo Brasil de Farroupilha por 1x0. Veranópolis venceu o Glória de Vacaria no Altos da Glória por 2x0. O Brasil voltou a vencer, venceu o Lajeadense por 1x0 no Bento Freitas, fez o dever de casa. A Pafute ganhou da Imoré por 3x2. União Frederiquense e Santa Cruz empataram em 0x0. Gaúcho de Passo Fundo e Bagé empataram em 1x1 no Pedra Moura. Caldenei Gomes, O resultado pro Pelotas, uma sequência aí. Conseguiu empatar, dois empates fora de casa. Claro que não anima, mas também não desagrada tanto. Né?
2: Os dois empates do Pelotas fora de casa, num contexto de uma boa campanha, seriam bons resultados. O problema é que a campanha não é boa. E aí os empates acabam sendo problemáticos. O Pelotas estava vencendo o Sportivo por 1-0, estava assumindo a vice-liderança. Aí toma o gol de empate, e o empate em Bento Gonçalves, combinado com vitórias de Brasil de Farroupilha e a Pafute, fez que o Brasil fosse para décimo lugar, que o Pelotas fosse para décimo lugar. Quer dizer, sai da vice-liderança para décima colocação, sai da vice-liderança para estar fora da zona de rebaixamento. Primeiro porque o campeonato está muito embolado, né? A diferença é muito curta entre o segundo colocado e o décimo, no caso, a posição que o Pelotas está atualmente. São 3 pontos. Mas também a campanha não é boa. Porque empatar fora, teoricamente, não é um mau resultado. O problema é que a campanha não é boa. Nem Brasil, nem Pelotas conseguiram deslanchar. São campanhas fracas. Um campeonato de muito perde e ganha. Quer dizer, tu empata não representa nada, pelo contrário, tu acaba desandando. O Brasil ganhou, saiu da nona para a sexta posição, né?
1: Isso.
2: Agora, tem dois jogos fora complicadíssimos, Veranópolis e União Frederiquense. Se perde, que perca um desses jogos, já corre o risco de estar de novo fora da zona de classificação. Por outro lado, vence Veranópolis, tem pontuação de líder. Alcança o líder, né?
1: É verdade.
2: Alcança o líder com 17 pontos. Então tá muito embolado
1: o campeonato.
2: É um jogo de
1: alto risco, mas também de alta recompensa. Se
2: o problema é que os dois não conseguiram deslanchar, especialmente o Brasil, do qual se tinha muita expectativa. Eu acho que a situação é mais ou menos semelhante, porque o Brasil tinha expectativa de SAF, foi dito, né, foi revelado o investimento altíssimo, inclusive um destaque de que o Brasil tem uma folha que é o dobro dos demais concorrentes, e a campanha não reflete isso. E o Pelotas, que concentrou toda a sua atenção para disputar a divisão de acesso, inclusive abrindo mão de jogar a Copa Dunga, também a campanha não é boa, está contratando jogadores, até eu acho que o grupo melhorou bastante, mas também não deslanchou ainda, né? E os dois eu acho que se classificam. O problema é que era para aproveitar esta primeira fase para fazer uma campanha de consolidação da equipe, da ideia de jogo, e entrar com confiança nas etapas eliminatórias.
1: E garantir o jogo em casa.
2: Garantir o jogo em casa e mais do que garantir o jogo em casa, o segundo jogo em casa. Entrar com confiança com a torcida, porque Brasil e Pelotas tem fator local, né? Tem presença de torcedor sempre no estádio. Entrar embalado com um ambiente positivo. E não é o que está se verificando agora. Pelo contrário, uma desconfiança nos dois lados. O Brasil venceu o Lanterna, o Lajeadense. Um jogo sofrível, impressionante. Uma das piores atuações do Brasil. Olha, o Brasil de domingo fez lembrar, teve a mesma falta de capacidade do Brasil do Aécio Aquino, né? Além da questão do campo, que aí é um problema para os dois, né? E principalmente para quem quer propor um jogo, que é o caso do Brasil. O gramado do Brasil, aliás, não é gramado, né? Aquele piso ali, né? Quase 100 grama do Brasil, olha, tá. Uma imagem que eu não tenho lembrança, né? Olha, eu passei por algumas fases aí que não havia muito cuidado com o campo, mas não tanto quanto agora.
0: Sabe o que é que eles querem, né, Caldenê? É a gloriosa grama sintética.
2: Pelo menos eu ouvi uma informação que é de bom senso. Parece que o Brasil já tem, claro que espera aí a questão da RJ ser aprovada e tudo mais, mas parece que já tem um projeto aprovado e que coloca em prática em novembro da troca do gramado. Vai trocar o gramado, vai botar uma outra grama, né? Natural, pelo menos o bom senso está prevalecendo.
1: Eu tenho uma coisa, Caldenê, acabou de abrir assim na minha mente, uma ideia que eu tenho que dar pro Emerson. O Farroupilha já tinha a grama comprada pro Ninho do Cardeal. Tá aí.
2: Estragou já essa grama, já apodreceu.
1: Ué, mas é disseram que esse é um dos melhores gramados.
2: Como é que a gente guarda a grama? É,
3: não, mas deve ficar armazenado.
2: Deve estar plantado em outro lugar, né? Não está sendo cortada, ela está da.
1: Recompra?
2: Está da alta, né? Essa grama.
1: Gustavo, a situação do Brasil e do Pelotas. Eu acho que ainda tem como melhorar ou a situação é complicada mesmo, a gente vai ter esses jogos sofríveis para os dois times daí até...
4: Cara, aparentemente vai continuar nessa dificuldade, né? É um campeonato muito equilibrado. Como o Caldenei disse, o Brasil agora vem para dois jogos fora de casa muito difíceis. Fez o dever de casa, que era ganhar do Lajadense, né? Mas mais uma vez não conseguiu mostrar um futebol que agradasse o torcedor. E, sinceramente, eu acho que o torcedor esperava
1: fez
4: um pouco mais.
1: Fez o dever
4: mais.
1: De casa, mas fez de qualquer jeito.
4: Exatamente. E o Pelotas, que não conseguiu ter a mesma atuação que teve contra o Santa Cruz fora de casa. Conseguiu ali uma vantagem nos acréscimos do primeiro tempo, quando um jogador do Lajadense saiu lesionado, e aí o Pelotas ficou em vantagem, conseguiu abrir o placar. E depois, no segundo tempo, meio que, né, deu aquela recuada para conseguir segurar o resultado, mas aí o Esportivo foi para cima e conseguiu buscar. Mais uma vez, uma equipe daqui de Pelotas saindo na frente e cedendo o empate no segundo tempo. O Brasil não conseguiu demonstrar o bom futebol, venceu, agora vem para dois jogos difíceis, acho que até contra o Veranópolis um empate não é um resultado ruim, mas é aquilo, né? Vamos ver como é que o Brasil vai tratar esse jogo, se vai se jogar e tentar vencer, porque, como tu mesmo citou, é uma recompensa muito grande conseguir a vitória nesse jogo.
1: É, né? Até já passando...
3: Pois é, olha só, do ponto de vista da tabela, até eu acho que não é tanto problema, e da pontuação, porque estou falando da tabela, né? Embora já estejamos na nona rodada, faltam seis, correto? Seis, né? Porque o Brasil está dentro da zona de classificação, com 14 pontos. Mas o que preocupa, e o Pelotas tem 13 pontos, caiu para a décima posição. E se tu pegar para a primeira colocação, que é Veranópolis, o Pelotas dá 4 pontos e o Brasil 3. Não seria se o Brasil não tivesse que enfrentar Veranópolis na próxima rodada, que é o líder, em Veranópolis. E depois, em seguida, desculpa, deixa eu pegar aqui,
1: o União Frederiquense,
3: que é o terceiro colocado,
1: e é uma,
3: né,
1: viagem longa,
3: que é uma viagem longa, né? O Pelotas tem pela frente talvez mais facilidade, porque o Pelotas joga
1: em casa,
3: joga uma fora, não, uma em casa contra o Aimoré, né?
1: Isso.
3: Contra o Aimoré, porque é em casa.
4: Sim.
3: Eu digo que a facilidade é porque é em casa, não que, é assim, que seja fácil o Aimoré.
4: Se a gente pegar aqui
3: e depois pega o Gaúcho, né?
1: Isso.
3: Não. Guarani de Venâncio.
2: Duas em casa.
1: O Guarani de Venâncio é 11º colocado. Então, tu tem essa chance ainda de conseguir.
4: Essa rodada pro Brasil é muito complicada, porque o Passo Fundo vai pegar o Gramadense
3: em casa. Não, mas o Pelotas pega duas em casa.
1: Sim, duas,
3: né,
1: em casa.
3: Então, a tabela pro Pelotas é extremamente favorável, né?
2: Não, a tabela do Pelotas na integralidade ela é favorável, porque o Pelotas é um dos times que joga, porque são 15 rodadas, então, quer dizer, tem times que vão jogar uma partida a mais em casa. O Pelotas é um desses beneficiados com um jogo a mais em casa. E além disso, tem o Brapela em casa.
1: É verdade.
2: Então, a tabela do Pelotas não é ruim.
3: Não,
2: agora, me chamou a atenção a declaração do treinador do Pelotas, o Alessandro Telles, após o empate em Bento Gonçalves, alegando que o Pelotas sentiu o jogo no segundo tempo, que é possível que tenha sentido e tal, e por isso recuou em demasia e deu a bola pro Esportivo e sofreu um empate. Mas essa questão do cansaço, ela não é seletiva, né? Ela não alcança um...
1: O do time cansa também.
2: Todos os outros cansam, né? E tem alguns clubes com muito menos recurso, inclusive de recuperação de jogador, de grupo e tudo mais. Então é possível que eventualmente tenha acontecido esse problema. Agora, não pode ser justificativo para uma campanha que não é boa, né? Porque o cansaço, ele é, Ele é comum a todos.
1: Não, até só sobre a questão do Brasil, que o Brasil enfrenta o União Frederiquense na 11ª rodada. Eu falei que a viagem era longa, é a maior viagem que o Brasil ou Pelotas podem fazer. Vacaria ainda é um pouco mais perto, são 2 horas de diferença, são 8 horas e 14 de viagem. Então é terrível.
2: Eu acho que as duas viagens são terríveis, né? porque são longas. Uma pega a serra e a outra é um interminável reto.
4: E aqui nessa 10ª rodada, uma derrota pro Brasil pode ser muito ruim. Porque vai enfrentar o Veranópolis fora, o Passo Fundo vai pegar o Gramadense em casa, a tendência é que seja favorito. O União Frederiquense vai pegar o Lajadense e vai ter o Aimoré contra o Pelotas. Então, assim, é uma derrota pro Brasil é muito ruim, porque todos os ali de cima podem pontuar com 3 pontos. E o Brasil pode ficar bem atrás desse pelotão.
1: É verdade. Agora, passando a classificação aqui, antes da gente dar uma conferida na terceirona, o primeiro colocado é o Veranópolis, a gente já havia falado, 17 pontos, isolado na liderança. Na segunda posição, o Passo Fundo, com 16 pontos, perdeu a invencibilidade agora, nessa nona rodada. Terceiro, União Frederiquense, com 15. E aí é um empate de 5 times com 14 pontos. Aí Moré, quarto colocado. Brasil de Farroupilha, quinto. O Chavante, na sexta posição. Sportivo é o sétimo. Santa Cruz é o oitavo. Todos eles com 14 pontos. E aí a diferença, no caso do Aí Moré, é uma vitória a mais. Os outros, a diferença no saldo de gols. Não. Meu Deus do céu. Até fiquei... Entre o quinto, sexto, sétimo e oitavo, a diferença é nos gols marcados. Todos eles estão com 3 gols no saldo. Então é.
2: Se continuar assim, a última rodada vai ser uma loucura.
1: Vai ser uma loucura.
2: Não é descartar, não é nenhuma hipótese absurda, por mais inusitada que seja, que tenha times se classificando por número de cartões.
1: É verdade.
2: É.
1: Tem essa possibilidade.
2: É. Porque ninguém deslanchou e não tem. O único que se desgarrou aí
1: foi o Lajadense.
2: E pra baixo, né?
1: Não, até olhando.
2: Porque
1: aqui,
2: o resto tá todo mundo embolado.
1: Existe uma diferença.
2: O Glória tá distante da classificação, mas ainda dá pra até sonhar com classificação.
1: Se acelerar,
2: vingado pra cima de vitórias. Mas enfim.
1: Pode acontecer. E o Pelotas é o décimo com 13 pontos, então a gente tem aí uma diferença muito curta entre os times, principalmente do décimo ao segundo colocado, que são 3 pontos de diferença. O primeiro tem 17, que aí seriam 4 pontos de diferença pro décimo colocado. Então qualquer um pode se classificar e pode realmente ser uma loucura na última rodada da divisão de acesso. Na terceirona, antes do intervalo,
2: eu até tiro o Gramadense e o Glória fora, o Lajadense já rebaixado, inclusive o próprio lá em Lajado já se trabalha com essa hipótese de rebaixamento.
1: Mas
2: do Gaúcho pra cima, todo mundo com chance, né? Por sinal, o Gaúcho demitiu o Fabiano Deitz e levou o Daniel Franco. Quer dizer, a dança das cadeiras aí na.
1: Se acontece na Série A e na Série B, isso aí, imagina.
2: Não,
1: na divisão de acesso.
2: Na divisão de acesso.
1: Mas o Daniel Franco não tem muito resultado aqui, mas também não teve muito tempo.
2: Não teve tempo.
1: Não teve muito tempo.
2: Já chegou com pouco prestígio.
1: Agora, outra competição que é uma loucura?
2: Ah, não, isso aí é surreal.
1: A terceirona começou neste final de semana, a gente teve aí 5 jogos. E essa primeira fase de classificação, todos contra todos, os 10 times que jogam a terceira divisão. Começou no sábado com um empate entre Futebol com Vida e Real Tramandaí, que não é Real Tramandaí ainda, né? Ou mudou para Real
2: Cano. Não sei.
1: É uma confusão, é itinerário, tipo. Empataram 1-1 os 2 times que foram rebaixados na última divisão de acesso. E aí o fato da rodada, que foi o WO do Novo Horizonte, de Esteio, que tinha jogador, viajou a Rio Grande, mas nenhum deles estava escrito.
2: Isso aí é um absurdo, isso aí é uma coisa inexplicável, porque o WO, geralmente, tu não viaja, né?
1: Tu não vai pro jogo.
2: Tu não vai pro jogo. Por que tu vai pro jogo se tu não vai entrar em campo? E o Novo Horizonte viajou, saiu, sei lá, de Esteio e veio pra Rio Grande.
1: Que não é uma viagem curta.
2: Não é uma viagem curta, não sei se trouxe só as camisas, se veio só a direção num carro de passeio. Mas enfim, esteve presente. Só que não tinha nenhum jogador inscrito para a competição, nenhum jogador registrado no BID. Isso é surreal, isso é inacreditável. Se contar, ninguém acredita. Então por que que veio se não tinha jogador inscrito? E não deve ter viajado na véspera, né? Veio no dia do jogo, quer dizer, que já tinha que ter sido publicado, o nome publicado no BID já teria que ter tido a condição legal de jogo. Então a Terceirona, que deve acabar, aliás, numa situação de um futebol bem administrado não existiria, deve acabar, no meu entender, porque eu acho que não acaba. Ela tem esse caso do Novo Horizonte, que viajou sem ter nenhum jogador inscrito, portanto fez uma despesa desnecessária. Tem o 1992, como é que é? É isso?
1: É 1992, de Carazinho.
2: De Carazinho, que joga em São Leopoldo. E tem o Farroupilha, que já foi, né, um ponto de referência no bairro Fragata, que iria jogar em Pedro Osório, mas não será mais em Pedro Osório, vai jogar em Bagé. Quem é que entende isso aí?
3: Não estava tudo certo.
2: Às vezes não está tudo certo.
3: Treino numa cidade, Cerrito. E
2: treinava no Cerrito, treinaria no Cerrito, jogaria em Pedro Osório, mas parece que agora não. A alegação oficial é que não foi liberado o campo.
1: Isso aqui é impressionante. Carazinho, que fica na região norte do estado, está a 282 quilômetros de... Ah, não, eu botei errado. Botei Novo Hamburgo. São Leopoldo é mais ainda. São 288 quilômetros de diferença entre Carazinho e São Leopoldo. Não tinha outro estádio para jogar?
2: Pois é.
1: Não podia jogar em Passo Fundo.
2: De repente os jogadores são da região ali, metropolitana de Porto Alegre, então já fico por ali, né?
1: É impressionante a situação.
2: Não, essa história do Novo Horizonte me lembra o futebol, assim, aqueles torneios que aconteciam aí no interior, que alguém levava as camisas, né? Depois chegava lá e formava o time. O Andrezinho quer jogar comigo? Joga.
3: O Leonardo quer jogar comigo. Pegava, não. Aí era. Fazia dois. Tinha dois que escolhia cada time.
2: Ah, não, é. Bom, aí ela já é um outro modelo, mas tinha isso também. Tu levava as camisas e tu escolhia. E lá tu pegava quem queria jogar, quem estava disponível lá, que já tinha jogado às vezes em outros times, e jogava no teu. Parece que o Novo Horizonte fez mais ou menos isso.
1: Não, eu tô tentando entender a questão do Novo Horizonte. Segundo a matéria do Pelé, o Novo Horizonte chegou, a delegação do Novo Horizonte chegou no estádio faltando apenas 10 minutos.
2: É, 10 minutos, ainda chegou atrasado ainda.
1: E pelo jeito, nenhum atleta constava no BID.
2: Mas por que que veio? Eu acho que para não caracterizar o VO, né? Deve ter sido isso, para não sofrer uma punição e ser excluído do campeonato. Então vem. Esteve no campo, mas sem nenhum jogador em condição. Isso aí implica o clube, porque é a primeira rodada, quer dizer, tu tem tempo de fazer isso, né?
1: Não, e teve anúncio de jogador aqui e tudo.
2: É. Absurdo.
1: Não, é impressionante a situação. Mas o clube não deu nenhuma explicação. Também acontece isso. Não teve.
2: Eu acho que até os gestores devem ser os mesmos do São Gabriel, quem sabe?
1: Pode ser. Os outros jogos da Terceirona que a gente teve neste final de semana. Farroupilha venceu. Venceu no 1992.
2: Venceu e convenceu o jogo. 2-1.
3: Agora nós temos outro campeonato para acompanhar aqui, né? Eu vou ter que.
1: O Panambi venceu o Rio Grande por 4-0. Goleou. Foi 4-0. E o Cruz Alta venceu o São Paulo de Rio Grande por 2-1. Somente o Rio Grandense, dos três de Rio Grande, e venceu nessa rodada. E venceu sem jogar, né? Venceu sem precisar entrar em campo. Então, primeiro colocado o Panambi com 3 pontos. Segundo colocado o Rio Grandense também com 3 pontos. Com os 3 gols do WO. E aí Cruz Alta e Farroupilha completa aí o G4. São 10:35. Alexandre, intervalo rapidinho, daqui a pouco a gente volta com a comunidade esportiva e aí pra falar de campeonato brasileiro. Teve jogo do Inter, o Inter perdeu, o Grêmio perdeu, tem Libertadores hoje,
4: Sul-Americana.
1: E essa é hoje ou amanhã começa?
4: Amanhã começa a
1: Liga dos Campeões. Então a gente já volta e tem bastante coisa pra comentar ainda aqui na comunidade esportiva.

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0: 10 horas e 39 minutos. Comunidade esportiva de volta aqui na Rádio Com. Temperatura agora de 14 graus e 4 décimos. Umidade relativa do ar em 88%. Sensação térmica de 14,2. Um abraço ao seu José Luiz Moraes. Chefia está de olho hoje. Pessoalmente de olho aqui no Comunidade Esportiva.
1: Bom dia, um abraço para vocês. Bom retorno, meu caro Caldenei.
2: Ah, muito obrigado.
1: Uma boa semana de trabalho para nós.
2: Obrigado.
1: Para todos os ouvintes.
0: Fica também o convite para participar aqui com a gente, seu Zé.
1: Não... Breve. Agora em seguida.
0: Vai acontecer.
1: Vamos marcar um dia aí para estar presente aí.
0: Para falar das suas épocas como de lateral direito.
1: Uma alegria muito grande.
2: Lateral esquerdo.
0: Lateral esquerdo. Lateral esquerdo do Glória de Vacaria.
1: Ah, falasse disso mesmo, tá? Principalmente futebol amador, que é melhor que o futebol profissional hoje.
0: É, hoje tá difícil.
1: Naquele tempo era bem melhor jogar bola do que hoje. Um abraço para vocês aí, e um abraço pros ouvintes.
0: Aí, abração. Agora, seguindo e falando do futebol gaúcho, mas falando dos times da Série A do Campeonato Brasileiro, a gente teve aí a 26ª rodada do Brasileirão, com todos os jogos já...
2: Mas antes eu quero fazer uma... Certamente vocês falaram sobre isso, mas eu achei extremamente impactante e... Eu sei lá qual é o adjetivo que pode ser usado. Aquela eliminação do Zequinha.
0: Ah, eu fiquei
2: chateado. É. Da forma que ocorreu. Como é que aquele zagueiro mandou aquela bola contra?
0: Requintes de crueldade.
2: É. Que coisa.
0: O Fábio Ramp defende o pênalti, defende o rebote e toma o gol.
2: É uma insistência, era o time, era o time adversário e a zaga dele chutando contra ele, não tem quem pega.
0: Não, e aos 35 minutos, 39 minutos do segundo tempo, no final da partida, tomar um gol daqueles é cruel. E aí o regulamento, eu não gosto.
3: Isso é a melhor campanha, é inacreditável.
0: Não, vai para os pênaltis. Isso aí acontece muito no futsal. Eu acho terrível esse tipo de regulamento. Porque... Não, aí tu esquece a campanha do jogo. Do jogo que importa. Que
3: sim, confronto.
0: É impressionante. Agora falando do Campeonato Brasileiro, e no jogo do Grêmio tu destacou a questão das entrevistas dos jogadores do Vitória. Tem uma entrevista que eu achei mais impressionante no jogo do Grêmio, mas a gente vai falar daqui a pouco. Começando então os jogos de sábado, foram 3 partidas. O Bahia venceu o Bragantino por 3-2 fora de casa no Cícero de Souza Marques, em Bragança Paulista. São Paulo ganhou do Atlético Mineiro por 2-0 no Morumbis. E no clássico entre Fluminense e Vasco, vitória do Fluminense por 1-0 no Maracanã. No domingo, Mirassol venceu o Curitiba por 2-1 no Couto Pereira.
3: Já chutou mais ainda o Inter e o Grêmio, essa vitória do Mirassol.
0: É verdade. É a situação cada vez pior. Cruzeiro venceu o Atlético Paranaense no Mineirão por 3-1. Santos ganhou por 3-2 do Inter no Beira-Rio. Flamengo, fora de casa, venceu o Remo por 1-0. Botafogo e Palmeiras empataram em 0-0. A Chapecoense venceu por 2-1. O Inter que se cuide, que pode ser rebaixado na lanterna. A Chapecoense...
2: Não, mas a Chapecoense não alcança o Inter, né?
0: Dá pra alcançar.
2: Não, mas no jogo de domingo, no confronto direto, não. No jogo de sábado.
0: Mas o que está acontecendo é que a Chapecoense já venceu. Foram 2 partidas nos últimos 3 jogos.
3: Está em uma ascendente.
0: Está melhorando. E ontem a gente teve um jogo que fechou
2: melhorando, esse que eu tô...
3: E o Inter piorando.
0: É verdade.
4: É, mas daqui a pouco o Inter segue perdendo, segue ganhando.
0: É verdade. O jogo que fechou a rodada, a Vitória venceu o Grêmio por 1-0. O jogo do Inter é impressionante, né? 3-0 logo no início da partida.
3: É, mudança de escalação, Félix Torres sendo titular e já
4: falhando. Que erro do Félix Torres, agora eu fui
3: dando
4: olhar
3: uma entregada assim daquelas, né? Um pisão na bola.
2: Qual é a entregada maior dele? Ele tem que ser premiado pela entrega.
0: São duas, né?
2: É aquela contra o Atlético Paranaense, que ele dá o passe pro
0: Viveiros
2: fazer o gol. E essa.
3: É, eu acho que o Atlético Paranaense pior ainda. Mas
2: essa também, olha, pisar na bola, jogador profissional pisar na bola, olha.
4: Isso é uma imperícia, né?
3: É.
0: Não, e essa é...
4: Falta de técnica, vamos dizer falta de técnica.
0: Falta de técnica.
3: E outra coisa também bola. Que tem que ser dita é a qualidade do Gabigol contra a dupla Grenal. Contra a dupla Grenal, o que o Gabigol faz é impressionante.
2: Até chute quando ele erra, ele faz gol. Uh-huh.
0: É verdade.
3: É impressionante. Não,
2: mas o pênalti ele cobrou mal.
0: Ele cobrou mal.
2: É.
3: E o Matheus Cunha foi muito mal no lance.
4: Mas olha só.
0: O erro começa no pênalti. O Matheus Bahia, ele dá aquele puxão no Gabigol. O Gabigol tava com a direita. O Gabigol não faz gol de direita.
3: E a questão da expulsão? Vocês concordam de ter sido expulso?
0: Era o último homem, né?
2: Eu acho que os dois pênaltis marcados no jogo, o juiz tava com muita vontade de marcar. Os dois pênaltis.
4: Ele marcou, né?
2: O que diz a regra? Que a bola não estando em disputa, o jogador pode ser expulso, né? O pênalti é marcado e o jogador é expulso. Mas ali a bola ainda estava em disputa, né?
3: Eu achei.
2: E além da própria infração, teve o jogo Vasco e Fluminense.
0: Foi muito, muita reclamação.
2: Semelhante o lance, não foi marcado o pênalti. É questão de critério. Mas também o pênalti de favor do Inter foi marcado com muita boa vontade.
0: Deu aquela compensada.
2: Mas o problema não é a arbitragem, tu não pode focar na arbitragem. O problema é muito maior,
4: mas
2: é gigante.
4: Mas o Inter, o que me chama a atenção, eu vi a entrevista do... Eu escutei, ouvir do Fabinho, né? Fábio Salgado, né?
0: Isso.
4: E era volante, né? Ele... e depois também garantiu a permanência do... Confiando no trabalho do Pezzolano. Olha, eu sempre fui um defensor do Pezzolano, desde sempre, dizendo que ele que o problema do Inter era o time, não era de treinador. Mas ele está se atrapalhando.
2: Não, ele está. O que ele acertou, ele desmanchou.
4: O que ele acertou, ele começou a errar.
2: Não, e ele tem feito, logo do Campeonato Brasileiro, quando ele erra muito.
0: Ele erra com erra vontade.
2: Ele erra... E agora ele só tem errado, então ele tem errado muito.
0: É verdade.
4: E aí garantiu, mas eu acho que nem o Fabinho está garantido.
2: Mas a entrevista do Fabinho é uma das piores coisas que eu vi ao longo da minha vida.
0: Exatamente.
3: O trabalho do Fabinho é algo inacreditável. Os jogadores que ele contratou, Matheus Cunha, todo mundo sabia que ia dar errado. O Sanabria, todo mundo sabia que ia dar errado. Ele tem convicção nos jogadores que não...
2: Não, e o Félix Torres, ele trabalhou com o Félix Torres. Ele conhece
0: das dificuldades do Félix Torres.
3: Exato, a torcida do Corinthians agradecendo o Inter por ter contratado o Félix Torres. Todo mundo sabia que ia dar errado. E ele tem essa convicção nesses jogadores.
2: Não, e o momento ele era tão crítico que não podia ser... Tinha que ser o presidente para falar.
3: Presidente com um cara de...
2: De morto, né?
0: Verdade.
2: De desesperado. Mas ele teria que ser ele. Aí manda o Fabinho... Ele começa a entrevista dizendo que ninguém está satisfeito. Bom, mas não precisa tu dizer que ninguém está satisfeito. Imagina se estivesse satisfeito.
4: Para mim, foi muito constrangedora, contraditória essa entrevista do Fabinho. Eu concordo contigo, tio, que eu...
2: Não, e aí
4: presidente lá, mas ele foi, ele disse, não, a torcida tem razão em cobrar, nós estamos mal, não sei, mas nós confiamos no... Que o trabalho vai dar resultado.
2: E perguntaram qual é o fato novo. O fato novo é a vitória.
4: É a vitória.
0: Mas tem que vencer.
2: E como é que tu vai vencer? Isso é a questão.
3: E quem deu a entrevista depois foi o auxiliar, né? Também. Ele não foi o Pezzolano que estava suspenso. Eu acho errado. O auxiliar não devia estar naquela. Devia ser o Pezzolano, devia ir para
2: a entrevista. Não, ele não pode dar entrevista. Ele não pode frequentar o estádio. Ah, não ser na segunda, que esse tempo estava suspenso. Aí o Márcio Nunes foi para a arquibancada e ficou treinando o time do Passo Fundo na arquibancada.
4: Não pode dar entrevista?
2: O treinador, quando está suspenso, ele não pode estar no estádio. Ele não pode frequentar o ambiente do jogo.
0: Sério,
2: mas... A não ser na segunda, que o Márcio Nunes estava suspenso, foi para a arquibancada da Boca do Lobo e foi no vestiário, inclusive. E não deu nada pro Gaúcho. Pro Passo Fundo, não deu nada.
3: O presidente devia ter falado.
0: Não, eu queria entender, não sei se foi o Pezzolano que fez essas escolhas, mas não existe a possibilidade de tu tentar poupar jogadores em casa.
5: Nessa situação de.
0: Tu não botar o Maripan, que tem suas dificuldades, mas pelo menos ele é muito mais seguro que o Félix Torres. Não existe comparação. O Félix Torres, ele, além de ser inseguro, ele ainda faz esse tipo de entregada. E tu não botar o Vilagre, que é o melhor jogador do Inter na temporada.
5: Desmanchou ali, né?
2: Não, ele errou no o primeiro. Eu larguei o Pezzolano na escalação do primeiro Grenal.
0: É, quando ele botou o Caleb.
2: Aquela escalação não existe, porque outro fazia, tentava fazer uma vantagem, que era muito difícil fazer uma vantagem no Beira-Rio, outro ia ser eliminado. Aí ele faz um time misto para jogar contra o Grêmio no primeiro jogo. Ali eu larguei. Foi ali lá, eu larguei a mão dele.
0: Foi lá que tu virou farroupilha.
2: Ali, não, já sempre foi.
5: Mas, ô Caldenei, será que nesse caso aí do primeiro jogo, primeiro Grenal da Copa do Brasil, não havia alguma questão de vestiário em virtude dos direitos de imagem? E aí ele inviabilizado.
2: Mas tu não pode punir o clube. Tu não pode punir o clube.
0: Tu não pode punir o clube.
2: Mesmo que tenha jogador insatisfeito, mas o jogador insatisfeito joga alguma coisinha, bota esse cara pra jogar. E cobra dele lá dentro do campo.
5: E aí fica com a do jogador, né? Claro.
2: Porque se tu preserva um jogador,
4: o Ronaldo está saiu jogando, né?
2: Agora saiu.
0: Não existe.
4: Mas como é que ficação? Um jogador que estava completo, para mim, né? Arquivado, né? Ele ressurge nos últimos jogos. Eu também não sou muito fã do Maripan, mas, pô, por favor. Ah,
2: não,
4: mas
2: o Maripan não enfeita. Ele não falha, ele tem dificuldade, ele é lento.
4: Não, mas ele
2: eu
4: é
2: acho
4: melhor.
2: Que até quando o time esteve bem posicionado, ele
4: mas
2: foi
4: ele,
2: bem.
4: Mas ele não.
5: O jogo aéreo é bom.
4: Não compromete.
2: Mas o Félix Torres, ele tem problema cognitivo. Não é técnico, aquilo ali não é técnico, aquilo ali um jogador amador domina aquela bola.
4: E quando tu vê, eu vi os
2: ele
4: melhores lances agora.
2: Esse cara tem problema, não é possível. Não é possível.
5: Parece até que é por
2: como
5: gosto,
2: é que
5: esse
2: cara
5: né?
2: conseguiu ser profissional? Aí alguém
3: ele
2: me disse.
3: Seleção.
2: Alguém me disse ele esteve na Copa.
3: Ele é convocado
2: mas
3: todas.
2: O Balbuena também esteve na Copa.
0: É verdade.
4: Copa não, é só justo. Tá na Copa
2: com 48 seleções, deixou de ser critério ou atestado de bom jogador estar em Copa do Mundo, né? O Sanabria até esteve na Copa.
0: É verdade.
4: Mas olha só, eu estava olhando os melhores lances aqui, já tinha começado
0: os piores
4: o programa.
0: Lances.
4: Os piores, né? Talvez. Pô, quando o jogador mais incisivo faz um gol e depois dá outro chute, é o... Como é o nome dele? O Aguirre?
5: É.
4: O lateral...
0: Mas o Aguirre,
5: uma hora ia ter que fazer um gol.
4: Ele fez um gol, golaço até.
2: Golaço,
4: né?
2: Mas ele fez um golaço também.
5: Foi uma bucha.
4: Tá, mas isso não me engana.
0: Foi,
4: né?
0: Contra o Bragantino.
4: Não pode enganar
0: Bragantino,
4: ninguém, né?
3: De vez em quando acerta um chute da
4: Exato, ele até acertou um outro chute também.
2: Mas ele é. Ele não é dos piores, porque ele acerta alguns chutes. Os centroavantes nem chutam.
5: Não, deixa o Aguirre pra marcar, né? E fazer.
2: Acho que ele é o centroavante.
0: O Aguirre é uma coisa que me irrita profundamente nele. É que ele tem essa mania de pegar a bola e achar que o Roberto Carlos vai dar um chute. Só que geralmente ele erra. Às vezes ele acerta. Ontem no domingo ele acertou. Foi um balaço, assim.
5: E o pessoal do Santos meio desmobilizado, né? 3-0 fora de casa.
0: É verdade.
5: Tomaram um susto. Tem mais essa, né? Que o Colorado também cresceu. Cresce assim, depois que o time largou de mão, o Grêmio é a mesma coisa.
4: Como
5: o
4: é
5: Grenal.
4: Que é? Cresce?
5: Cresce depois que o adversário largou
4: depois
5: de mão.
4: Depois está tomando 3.
5: É.
0: Exato.
5: O adversário já diminuiu o ritmo.
2: É, mas isso ameniza.
0: Agora,
5: claro, não.
2: Ele diz assim, não, porque reagiu.
5: Escapou do fiasco.
0: Escapou de tomar um 7-1 de novo.
2: O Fabinho Soldado disse assim, foi bacana ver a reação do time.
0: Não. Seguindo aqui.
2: A expressão
4: quase,
2: a expressão bacana dele foi fantástica.
4: Aquele, quase ganhou, quase empatou.
0: É verdade.
2: A expressão dele bacana eu achei assim fantástica.
0: Vou seguindo aqui com a pauta, até para não tomar uma
4: não, tem que contemplar o Alexandre.
0: Tem que contemplar o José, falar de Grêmio.
5: Vamos falar do Inter.
0: O Grêmio jogou ontem, perdeu por 1-0 contra a Vitória no Barradão. Já é mais um jogo sem vitória fora de casa, né? A campanha do Grêmio fora de casa é assustadora. Como a campanha do Inter em casa também é terrível. E ontem foi um dia, como disse o Gustavo, teve duas entrevistas impactantes do presidente e do jogador, o Kaique, né?
3: O Kaique, volante do...
5: O Vitória.
0: É, o Kaique quase foi contratado pelo Grêmio ano passado, mas não passou nos exames médicos.
4: E depois, na outra rodada, já jogou pelo Juventude, na época, né? Na ocasião, né?
0: É, que aí ele foi muito. A contratação dele foi muito criticada pela torcida do Grêmio. Eu acho que aí o Grêmio acabou só desistindo da contratação.
5: Bolaram essa do
2: usou a estratégia de não passar no exame médico para desistir da contratação.
3: Exato. Eles falaram, colocaram em xeque a
5: antiético, hein?
3: Dele e o médico que tratou ele no Juventude também. Desrespeitaram o profissional.
0: É, tem, um, tem as aspas dele aqui. Foi a melhor coisa que aconteceu eu não ter ido. Uma sacanagem o que eles fizeram comigo. Colocou em xeque a minha saúde depois da lesão que eu tive no Juventude. Colocou em xeque um profissional excelente que me operou lá no Juventude, o Dr. Cristiano. Mas Deus não falha, hoje ganhamos deles. Não sei se estão na zona de rebaixamento, mas se não estiver, que uma hora entre e não saia mais. O que eles fizeram comigo foi muita sacanagem, exposição em rede nacional, me incomodou bastante. Graças a Deus eu parei no Vitória, um time correto, que paga em dia e não tem problema com atraso de salário, diferente do que acontece do lado de lá. Estou feliz aqui. Fecha aspas. Firmou o volante Kaique Gonçalves, que é do volante do Vitória.
5: Fantástico.
0: É, ele desabafou mesmo, né?
5: Tá aí um cara que, um jogador que fala é sincero, porque a maioria dos jogadores não se compromete nunca em uma explanação, assim, em uma entrevista.
0: Mas o Everton ontem, ele teve, eu tinha falado que teve uma outra entrevista impactante no jogo do Grêmio. O Everton ontem, na saída do campo, ele falou sobre as novas regras do... dos anti-cera, do protocolo anti-cera que a CBF começou a adotar. E aí ele fala aqui, ó, acaba com a energia de qualquer jogador, está tudo muito acelerado.
5: É o veinho, né?
0: Ele não gostou das novas regras anti-cera.
2: Não, pro goleiro, acho que nenhum goleiro gosta, né? Goleiros ganhavam um monte de
4: brasileiro.
2: Tempo. É, goleiro não, brasileiro, não, claro.
4: Brasileiro.
2: Não, eu me refiro ao goleiro brasileiro, a vergonha aqui do jogo que não anda aí no Brasil, né? Agora tá, melhorou muito, né? Melhorou muito.
0: É, mas aí alguns não gostaram das novas regras.
5: O Everton que jogou bem ontem, mas falhou, dizem, né? Eu achei que falhou no gol.
2: Eu acho que falhou a marcação, né?
5: Não, o zagueiro.
4: O que ele disse mesmo? Só pra... Ah, eu acho que. Olha, que lamentável essa declaração.
0: Acaba com a energia de qualquer jogador.
4: Não, mas antes que acelerou muito o jogo.
0: Está,
4: né?
0: Tudo muito acelerado.
4: Mas como?
5: É o veinho, André. O veinho.
4: Pô, lamentável essa... O cara aí publicamente dizer isso.
0: A favor do antijogo.
4: Exatamente, é isso mesmo.
5: Mas isso Everton... aí é só no vestiário, né, pra falar.
0: O Everton, ele é conhecido por ser...
2: Mas eu acho que ele...
0: um jogador, um goleiro que faz muita cera.
3: Um dos maiores.
0: É.
3: E maiores aí... do Brasil.
2: Ah, não. Ele pode ser um dos maiores, mas não é o maior.
5: E o do interior, nosso aqui.
0: O maior querido. É Rodrigo Mamá.
2: Rodrigo Mamá.
4: Não, eu tô falando no Campeonato Brasileiro.
0: O Pitol também.
2: Ah, o Pitol.
5: Campeão, Pitol.
2: O Pitol teve um jogo Pelotas e Caxias que ele simplesmente levou o cartão amarelo no início do jogo e não jogou mais.
4: Esses dias, não sei que jogo foi. Esse dia eu vi um goleiro, ele defendeu a bola. Não sei se foi do Brasil. Não é do Brasil. Ele defendeu a bola, tava em pé. Aí ele se atirou no chão.
2: Ah, mas isso era muito comum.
0: Aquela caída de...
4: Não. Ele se atirou
0: no chão, se atira.
4: Ele se atirou no chão. Pra que isso?
5: E o constrangimento é zero, né? Todo mundo filmando.
2: Faz uma boa defesa, cai ali, mata o jogo e tu ganha destaque, né? Porque a câmera de televisão vai em cima de ti.
0: É verdade.
4: E o jogo, Alexandre? Eu não vi.
2: E a declaração do
5: segundo tempo horroroso, André.
0: A declaração... Vamos pegar as aspas do presidente do Vitória aqui. Que foi...
3: Fábio Mota.
0: Foi bem forte também o que ele falou ontem. Foi uma crítica forte ao Grêmio. Tem aqui, ó, aspas para o presidente, o nome dele, o Fábio Mota. Fábio Mota, que o Gustavo citou. Passando uma borracha aqui. Chamamos torcida para passar essa borracha. Seria uma injustiça perder para um time caloteiro desse, que deve 2 milhões e meio de dólares ao clube. Continua contratando, o futebol brasileiro precisa mudar. O Vitória já entrou na justiça e em novembro a gente entra com execução. A diretoria do Grêmio não apareceu, ficaram no hotel e não tiveram coragem de vir aqui.
2: Então... O Atlético Goianiense também fez uma cobrança pública, né? Ao Sim. Grêmio. Então, quer dizer, Atlético Goianiense, Goiás. É, me parece que teve essa cobrança também. Mas o problema é o seguinte: uma demonstração de que os clubes gaúchos estão perdendo, os demais estão perdendo respeito pelos clubes gaúchos. Né?
0: É verdade.
2: Isso é a demonstração das administrações. Né? Então não há mais respeito pelos gaúchos, né? Isso porque já foram tão respeitados, foram vanguarda em algum momento de boa administração, de conquistas de títulos importantes, e estão perdendo, né? Estão perdendo esse respeito.
0: É verdade.
4: Não estamos transferindo.
2: Sim, tem transferindo toda hora aí, né?
0: Para os dois,
2: Os dois, né?
0: Esse é o pior.
2: Mas essa de cobrança pública, assim, olha, isso aí. E o Inter também já foi cobrado pelo Flamengo reiterada vezes.
4: Thiago Maia.
0: Agora acertou essa parte.
2: É, mas foi muito
4: acertou
2: cobrado
4: quando
2: publicamente.
4: Vitão foi,
2: é,
4: né?
2: Muito cobrado publicamente. Quer dizer, é a demonstração de que ninguém mais respeita o futebol gaúcho.
5: Mas entrou no campo da chinelagem isso aí, na minha opinião. Faz.
0: É, o Grêmio tem até a questão do Cascavel. O presidente do Cascavel ele passa todo dia reclamando, pedindo pagamento, porque e não é nem pagamento de jogador comprado. É o repasse de uma porcentagem do Bitello.
5: Pô!
0: Foi vendido. E o Bitello foi vendido em 2023.
5: Ah, isso aí tem coisa errada. Tem que cobrar. Tem que cobrar. É chinelagem, mas tem que cobrar.
0: Vem a crítica, depois veio.
5: Não. É que. Bah.
0: É verdade.
5: É até, eu fico até sem palavras. O Caldenei disse tudo. Tu perde a credibilidade, né?
0: É verdade. É muito complicado.
5: Até o jogador não quer vir mais. Aí tem que pagar um caminhão de dinheiro pra um Sanabria da vida, assim, um Bright White.
0: É verdade. 11 horas, comunidade esportiva ficando por aqui. A gente acabou não conseguindo falar de Libertadores Sul-Americana. Amanhã a gente traz os resultados dos outros jogos que acontecem na quarta-feira. Então a gente destaca no programa de amanhã. Daqui a pouquinho, o Contraponto com a Clarissa Rene e com o André Amaral. A gente volta então quarta-feira, já no meio.

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0: todos bem-vindos ao Contraponto de hoje, 8 de setembro, terça-feira. Aí depois de um bom feriadão, né? O nosso querido Léo Cardoso, que daqui a pouco mais ele entra para fazer o boletim da manhã e ele já vai reforçar para a gente todos os feriados que ele tem em 2016, que ele adora falar dos feriados. É, para a gente começar então essa semana aí bem. Falando então aqui dos estúdios da Rádio Com, eu, Clarissa Hering, acompanhada na técnica do Alexandre Salois. Bom dia, Alexandre. Lá na redação, a Milena Cordeiro. Também, mais cedo aí, o Gustavo Oliveira. Isto. Aqui, mais cedo também, o Valdanei Gomes. Aqui no estúdio comigo, o Léo Cardoso, que está escondidinho, daqui a pouquinho mais ele entra. E do meu lado, o André Amaral. Bom dia.
1: Bom dia, Clarissa. Bom dia, Léo. Alexandre, né? Bom dia especial para o Caldenei, voltando de férias hoje, né? E bom dia a toda a nossa audiência, né? Que nos acompanha nesta terça-feira, não é segunda, é terça, dia 8 de setembro, né? Bom dia a todos, uma boa semana.
0: Beleza, no programa de hoje a gente vai receber daqui a pouco mais o Matias Pinto, ele que é produtor musical, vem falar com a gente sobre o jazz no set, jazz que coloca Pelotas aí na rota internacional entre setembro e novembro. O Teatro 7 de Abril vai receber então artistas da Espanha, de França, também Israel e Peru. São três noites que cruzam jazz, flamenco e ritmos latino-americanos, dia 18 de setembro e 12 e 18 de novembro, com atrações internacionais. Então vamos conversar um pouquinho com o Matias, justamente para ele nos contar um pouquinho sobre os bastidores dessa programação. Mais tarde, ao meio-dia, a gente recebe a secretária de assistência social, a Roberta Mello. Ela vem falar sobre o trabalho junto às famílias desabrigadas que foram atingidas pelo ciclone e também o temporal de granizo que atingiram Pelotas aqui em agosto, né? Vai falar do atendimento, então, atendimento que é intersetorial, também o acolhimento na casa de passagem e a campanha do agasalho, que foi prorrogada aí até o dia 30 de setembro. E da hoje também os destaques das notícias. O Alcione Silveira, que fazia o seu comentário, não fará, vai poder entrar. Então, vamos com os destaques das notícias de hoje, André Amaral.
1: Então vamos lá. Novo maquinário reduz dependência da patrola para manutenção de estradas na Z3. Trator e plaina niveladora vão atender trecho entre a ponte do Totó e o posto Branco. E a Secult divulga ordem de mais de 130 expositores sorteados para a feira da praça. E, por último, e muito importante, ministra da Cultura passa dois dias em Pelotas com agenda de editais e visitas comunitárias. Margarete Menezes lança novo ciclo da PNAB nesta terça e visita espaços culturais na quarta-feira.
0: Muito bem, 11 horas mais 12 minutos. Chegando então o Léo Cardoso, boletim do Edição da Manhã. Bom dia, Léo, seja bem-vindo.
2: Bom dia, Clarissa, bom dia, André, bom dia, Alexandre Salois, está na parte técnica do programa. Bom dia especial a todos os ouvintes no Contraponto desta terça-feira, que é quase uma segunda, né, mas uma semana curta, aí por causa do feriadão do dia 7 de setembro. Eu não ia lembrar os feriados, Clarissa, mas eu vou trazer pra gente aqui. A gente tem aí no próximo mês, no dia 12 de outubro, que vai cair numa segunda-feira também. Aí no mês de novembro, a gente tem dia 2 de novembro, dia dos finados, na segunda-feira também, feriadão. E aí o dia 20 de novembro vai cair numa sexta-feira. Então a gente tem aí mais três feriadões antes do Natal e do Ano Novo. Maravilha. Que também são feriados, acho que eles caem na segunda, se eu não me engano. Na sexta, se eu não me engano.
0: Sexta-feira, isso mesmo.
2: Os dois caem na sexta-feira. Então aí a gente tem muitos ainda pra vir. Claro que eu agora tenho o feriado dia 20 de setembro, que aí não cai na. Vai cair no final de semana, vai cair no domingo. Então, mas tem bastante feriadão. Ano passado a gente reclamava que não tinha, né? Que a maioria dos feriados estavam caindo no final de semana, agora a gente voltou a ter feriado.
0: Sovina. Muito sovina.
2: 2025 foi de julho, que era Corpus Christi, até o dia 20 de novembro, que é o dia da Consciência Negra, sem feriado. Então agora a gente já teve bastante feriado aí, durante, pelo menos um feriadão durante cada mês. Trazendo os destaques do Edição da Manhã, dessa terça-feira, hoje já com a apresentação do Caldenei Gomes, que voltou de férias, a gente conversou com o Akhenaton Toczek, que é professor e pesquisador da Universidade Católica de Pelotas. A pauta foi o mapa da violência, levantamento divulgado pela UCPEL, com dados de 29 municípios da região sul e da campanha do Rio Grande do Sul. O estudo mostra a queda nos homicídios e furtos entre 2022 e 2025, mas aponta aumento em ameaças, descumprimento de medidas protetivas e crimes contra a honra, agora nesse mesmo espaço. Muitos deles são ligados à violência de gênero aqui na região. Agora, e mais tarde, aí já estará disponível no nosso site a matéria completa, trazendo, são muitos dados, então é importante que a gente traga aí as principais informações sobre o mapa da violência da Zona Sul, que foi divulgado pela Universidade Católica de Pelotas. Agora, trazendo aqui os destaques nacionais desta segunda-feira, também dessa terça-feira, também no final de semana. O presidente do Supremo Tribunal Federal, ministro Edson Fachin, aguarda as explicações dos ministros André Mendonça e Alexandre de Moraes para decidir se leva ao plenário a crise entre os dois, que ganhou gravidade sem precedentes na última semana, com a divulgação recíproca de relatórios e pedidos mútuos de investigação. Fachin deu prazo de 5 dias para que os dois se manifestem, que vence na sexta-feira. De um lado, Mendonça liberou para o julgamento um relatório da Polícia Federal que aponta a proximidade entre Moraes e o ex-banqueiro Daniel Vorcaro, do Banco Master. De outro, Moraes pediu que Mendonça seja investigado por abuso de autoridade com base em um relatório de inteligência da PF, que, no entanto, não é assinado e traz a advertência de se tratar de conjecturas sem valor probatório. Pelo regimento do Supremo, só o plenário pode julgar membros da própria corte. E mais um episódio que agora aconteceu nesse início de manhã, dessa questão do André Mendonça no STF. O ministro, que é relator do caso do Banco Máximo Supremo, afastou nesta terça-feira o diretor-geral da Polícia Federal, André Rodrigues, e o diretor de inteligência da corporação, Leandro Almada, atendendo ao pedido do Partido Novo. Mendonça afirma ter sido alvo de monitoramento sistemático e ilegal da inteligência da PF por mais de 30 dias e cita 6 relatórios produzidos entre 3 e 31 de agosto, com informações sobre a sua atuação e investigações sob a sua relatoria. O ministro determinou ainda que a Corregedoria da PF apure quem ordenou a produção desses documentos. A Advocacia Geral da União informou que vai contestar a decisão do Supremo sob o argumento de que o afastamento do diretor-geral invade uma competência privativa do presidente da República, a quem cabe nomear o comando da Polícia Federal. E aí, trazendo aqui a última informação, 2 pesquisas divulgadas nos últimos dias mantêm o presidente Lula na liderança da disputa presidencial, com o segundo turno em empate técnico. Na Coeste, feita entre 3 e 6 de setembro, Lula tem 36% das intenções de voto no primeiro turno, contra 29% de Flávio Bolsonaro. No eventual segundo turno, os dois empatam com 41% cada. Já a BTG Nexus, que foi divulgada hoje, feita entre 4 e 7 de setembro, a primeira depois da crise no Supremo e dos atos de 7 de setembro, mostra Lula com 39% e Flávio com 35% no primeiro turno. No segundo turno dessa pesquisa, Flávio aparece numericamente à frente pela primeira vez, com 46% contra 45% de Lula, também em empate técnico. Nas 2 pesquisas, Augusto Cury aparece em terceiro. A margem de erro é de 2 pontos percentuais para mais ou para menos. Essas são as informações nacionais desta terça-feira, começando aqui a semana curta, nesse mês de setembro. Também os destaques do Edição da Manhã de hoje. Bom dia, Clarissa. Bom dia, André. Uma boa terça-feira e uma boa semana, né? A gente é uma terça com gosto de segunda. Então, uma boa semana a todos. Que acompanha o Contraponto. Tchau, tchau.
0: Obrigada. Também, Léo. Obrigada, Léo. 11 horas mais 18 minutos. Vamos então com as informações do tempo, André Amaral.
1: Vamos à previsão do tempo, né? Que prevê chuva essa semana, né? Mais pro final da semana, né? Temperatura agora 14,6 graus. Umidade relativa do ar 86%. A sensação térmica 14,4. Então, Clarissa, hoje não tem previsão de chuva hoje. Amanhã também não. Quarta-feira. E a mínima amanhã deve ficar entre 8 e a máxima 16 graus. E a previsão aponta chuva para quinta-feira, já à tardinha, de noite, 1,6 milímetros. E na sexta, um volume maior, 37 milímetros. Semana passada, até ontem, anteontem, não estava marcando chuva para quinta-feira, só na sexta. Já agora aponta já na quinta-feira, já à noite, né? E sexta-feira. E também no sábado, com 4,7 milímetros. E aí, segundo a previsão, Clarissa, do Climatempo, teremos chuva então na quinta, à noite, sexta e sábado. E aí teremos um período sem chuva, segundo a previsão do tempo, que vai do domingo, dia 13, claro que é uma previsão muito adiante, mas um período longo, extenso, que vai até na terça, dia 22 de setembro. Então, teremos esses 3 dias... segundo a previsão, quinta, sexta e sábado, de chuva, e depois um bom período de tempo seco.
0: Que bom.
1: Tomara, né?
0: Pois é, né?
1: Não, mas agora eu acho que o setembro está sendo bem melhor, né, Clarissa?
0: É o que eu vou te dizer, né? Agora, concorrer com agosto, aí sim.
1: Não, é, deu 5, o acumulado foi um pouquinho mais de 5%. De 5 milímetros, desculpa, 5%. 5% não, 5,6 milímetros.
0: Sim,
1: para ser mais
0: altura,
1: exato. Em setembro. Pô, foi 426, né, em agosto? Não, em agosto todo foi 426 milímetros. 430, me alerta, me corrige o Leonardo aqui,
0: é,
1: né? Bom, estamos no lucro no setembro. Esperamos continuar no lucro.
0: É, continuamos assim. 11 horas mais 22 minutos. Seguimos então com as informações do dia. A ministra da Cultura, Margareth Menezes, está em Pelotas hoje e amanhã para uma agenda que inclui o lançamento de novos editais culturais e visitas a espaços de relevância comunitária aqui na cidade. O ato principal acontece hoje, às 5h30 da tarde, no Teatro 7 de Abril, com a abertura oficial do ciclo 2 da Política Nacional Aldir Blanc, a PNAB, de Fomento à Cultura, marcando o lançamento, então, de 9 editais pela Secult, a Secretaria de Cultura, em ato aberto ao público. Os projetos contemplados pelos editais vão ser financiados com mais de R$ 2 milhões em recursos. Recursos transferidos ao PNAB Pelotas pelo Ministério da Cultura. O ato de lançamento conta, além da ministra, com a presença do prefeito Fernando Marrone, da vice Daniela Brizolara, também da secretária de Cultura Carmen Vera Roig, da diretoria do Teatro 7 de Abril, da Secretaria de Políticas para as Mulheres, também a líder religiosa Sandra Lide Santos de Campos Bueno e da comunidade artística em geral, claro, né? Artistas de teatro, dança, circo, música, cinema, artes visuais e outras áreas estão convidados a acompanhar essa cerimônia. Mais cedo, por volta das 4 horas da tarde, a ministra visita o Museu do Doce na Casa 8, acompanhada por Gilmar Pinheiro, que é chefe do Escritório Técnico Fronteira Sul do IFAM e presidente do Conselho Municipal de Cultura. Às 9 horas de amanhã, 9 horas da manhã, a ministra visita a Casa de Jorge, que é um espaço de relevância comunitária, social e cultural no Fragata, na rua Cristóvão Colombo, 83. Ela vai ser acompanhada por agentes territoriais de cultura da região imediata de Pelotas. Às 10 horas da manhã, no Palácio Municipal, ela faz uma visita institucional à prefeitura, sendo recebida, então, pelo prefeito Fernando Marrone, pela vice Dani Brizolar, pela secretária Carmen Roig e por diretores da Secult. E às 11 horas da manhã, então, a última agenda, a ministra acompanha o cortejo cultural Raízes de Pelotas, com saída da Fonte das Nereidas, na Praça Coronel Petrosório, até o assentamento do Bará, no Mercado Central, quando acontece, então, um encontro com povos e comunidades de terreiro. No ano passado, o MINC disponibilizou mais de 2 milhões em 3 editais do ciclo 1 da PENAP, que financiaram 59 projetos. E agora, então, esse ano, mais um pouco mais de 2 milhões de reais de novo, para distribuídos aí em 9 editais. Então, a comunidade cultural estava esperando, já fazia bastante tempo, o lançamento desses editais, que acabaram sendo atrasados, porque houve um atraso significativo no edital de pareceristas, né, da cultura, edital que foi lançado no início do ano, depois teve que ser relançado, porque houve um problema na questão do alcance territorial desses pareceristas. Finalmente isso foi fechado e agora sim, então, chegamos aí ao tão esperado lançamento dos editais da PENAB, agora em 2026.
1: Importante a presença da ministra, né? Na cidade. Então, hoje e amanhã, né? Uma extensa agenda. E vamos em frente, então, que a Secretaria de Desenvolvimento Rural, SDR, entregou na sexta-feira um trator seminovo do modelo New Holland e uma plaina niveladora hidráulica para a colônia Z3, no segundo distrito. O maquinário fica sob responsabilidade da administração local e será usado na manutenção das estradas entre a ponte do Totó e a região do Posto Branco. Segundo o administrador da Z3, Antônio Marcos Danda, a aquisição é significativa e vai garantir autonomia para a comunidade decidir quando e de que forma realizar o patrulhamento, o que facilita especialmente em períodos de chuva. A plaina niveladora é um equipamento agrícola puxado pelo trator, usado para alinhar a via e corrigir buracos. Com o novo maquinário, será possível reforçar a manutenção das estradas, garantindo mais segurança e conforto no trânsito, além de contribuir para a qualidade de vida dos moradores do território. A passagem da patrola ainda será necessária, mas com frequência bem menor.
0: Muito bem, 11 horas mais 27 minutos. E o IFSUL Campos Pelotas está com inscrições abertas até o dia 25 de setembro para o mestrado profissional e para o doutorado profissional em educação e tecnologia, ambos vinculados ao programa de pós-graduação em educação. São 42 vagas distribuídas entre os dois cursos, abertas a qualquer pessoa com diploma de graduação reconhecido pelo MEC, Ministério da Educação. Atuar na área da educação é preferencial, mas não é obrigatório. As regras completas estão no edital 034 de 2026, que estão disponíveis, está disponível no portal do IFSUL, pelotas.ifsul.edu.br. São 21 vagas para mestrado e 21 para doutorado, distribuídas em 3 linhas: inserção social, trabalho, cultura e tecnologias na educação básica, intervenções no espaço-tempo da educação básica, filosofia, arte e tecnologias, e por último, tecnologias aplicadas à educação básica, que trabalha com processos de formação. O edital garante, no mínimo, uma vaga para pessoas negras, uma para indígenas, uma para pessoas com deficiência e uma para quilombolas, além de reservar 10% do total para servidores efetivos do IFSUL. As duas seleções seguem calendários diferentes. Para o mestrado, o processo tem 4 etapas. Prova escrita eliminatória, que está marcada para segunda-feira, dia 5 de outubro, das 7 horas da noite às 10 da noite, no Campus Pelotas. Análise de currículo Lattes, anteprojeto de pesquisa, entregue no dia 16 de novembro, e defesa de anteprojeto entre o dia 26 de novembro e 4 de dezembro. A prova cobra os livros Em Defesa da Escola, de Jean Machelin e Martin Simons ou Simons, gente, não sei. E O Perigo de uma Escola, de uma História Única, da Chimamanda Adichie. Já o doutorado dispensa prova escrita. A seleção avalia currículo, anteprojeto de pesquisa, com entrega no dia 5 de novembro, e defesa de anteprojeto, com nota mínima 7 para seguir em cada etapa eliminatória. As inscrições são feitas exclusivamente por e-mail pl-dpet@ifsu.edu.br, com envio do formulário e da documentação comprobatória em PDF único. O resultado final do processo seletivo sai em 10 de dezembro, com matrícula prevista para o dia 14 de dezembro. Então, tá aí os detalhes e links disponíveis na matéria que divulgamos no nosso site radiocom.org.br. 11 horas mais 30 minutos em ponto. Nosso entrevistado já está com a gente aqui na sala, na antessala do estúdio. Nós vamos fazer um intervalo rapidinho e vamos acomodar o Matias com a gente aqui para conversar, então, sobre o Jazz no Set. Nós já voltamos.
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0: Beleza, então voltamos com o Contraponto na manhã de hoje, terça-feira, dia 8 de setembro, agora 11 horas mais 33 minutos. Vamos falar então sobre o jazz no set, que traz agora para o Teatro 7 de Abril 4 atrações internacionais. Pianista espanhol Marco Mesquida, a cantora francesa Sara Lenka, o Coen Almonte Duo, tudo isso. O Matias vai me corrigir se eu falar errado, tá, gente? Formado por um guitarrista israelense, um peruano e a pianista espanhola Lucia Rey. Entre setembro e novembro, Pelotas então recebe artistas que já circularam por mais de 40 países em 3 noites que atravessam o jazz, o flamenco, os ritmos latino-americanos e as tradições musicais do Oriente Médio, para falar sobre como esse projeto foi construído e o que, que ele representa aqui para a cidade. A gente conversa então com o Matias, ele que é produtor de jazz do Jazz no 7 e também é músico. Matias, seja muito bem-vindo. Bom dia.
1: Muito obrigado, Thalissa. Muito obrigado, André. Aos ouvintes da Rádio Com, feliz de estar aqui para conversar um pouquinho da volta desse projeto. Na verdade, eu venho produzindo música aqui em Pelotas fazem alguns anos e em papéis diferentes, né? Como compositor, já estive aqui contigo lançando algumas peças que eu estreiei aqui no Teatro Guarani. E agora, como produtor, né? Trazendo alguns shows. A ideia surgiu com a volta do 7, né? A volta do 7 de abril. E essa efervescência cultural que ele, que essa plataforma, né, cultural que vai ser, está sendo o set, já está trazendo a Pelotas, a gente resolveu colocar na agenda de Pelotas uma série de shows internacionais que a minha produtora, a Som Brasil e a Branco Produções trazem para o Brasil, colocar então Pelotas nesse roteiro desses shows. A ideia, então, isso vai depender exclusivamente do público, das pessoas comprarem essa ideia, gostarem ou não disso, mas a ideia é trazer, colocar nessa agenda aqui do 7 de abril, uma série de shows internacionais desses artistas que vêm da Europa, dos Estados Unidos, da Ásia, e vêm ao Brasil fazer uma ponte aqui em Pelotas. A gente começa com esses 4 artistas, né, para dar esse reinício ao Jazz no 7, que voltou agora com Alto Cine esses tempos, né, com um show já, mas que agora a gente pensa em transformar isso numa rotina de fazer uma parada aqui em Pelotas para essa turma que vem de fora.
2: O Matias, eu imagino que deve ser difícil, né, de encaixar artistas consolidados, né, com agenda internacional em Pelotas todos ao mesmo tempo. Como é que se deu isso?
1: Eu acho muito difícil. Primeiro pela falta de a gente está fazendo no peito e na raça esse projeto, tá? A gente não tem patrocínio, tá? A gente tem um apoiador que é o Madre Mia, que faz um apoio da parte da alimentação do projeto, mas tudo a gente está fazendo por conta própria. E, claro, com a ajuda, o auxílio do Alexandre, né, que está à frente do teatro, o diretor do teatro. Mas, então, essa é a dificuldade. E necessita, por isso que a gente está aqui conversando e chamando o público, necessita exclusivamente da que as pessoas comprem essa ideia. Né? A ideia é colocar Pelotas no mapa dos festivais de jazz, desses artistas de jazz, e depende exclusivamente do público gostar dessa ideia. Então, a dificuldade, quem produz cultura, quem faz isso, já conhece, sempre é um desafio. Né? É sempre de estar sempre inventando essas ideias e indo atrás delas. Então, mas, por outro lado, André, por outro lado, é uma oportunidade de colocar no roteiro desses artistas algo que há tempos atrás era extremamente comum. Pelotas, Porto Alegre, eram vias de passagem para quem vinha da Argentina, do Uruguai, quem vinha da Europa. Se tinha essas cidades nesse roteiro. Aos poucos isso foi se perdendo, né? Porto Alegre, por exemplo, saiu do roteiro de shows internacionais, né? Dos grandes shows, Porto Alegre já praticamente, né, estão sendo feitos em Curitiba, estão sendo feitos inclusive em Florianópolis, não estão indo mais a Porto Alegre. Se perdeu boa parte das produções. Eu estou dizendo isso de produções gigantes, né? E nessas produções, como as que a gente está fazendo, são produções menores, pequenas, também os artistas acabam indo em São Paulo, Rio de Janeiro, né, Buenos Aires, outras capitais e interior de São Paulo, tal. E a nossa ideia, então, como produtores, assim, de recolocar Pelotas nesse circuito, né? E no nosso caso depende exclusivamente de público. A gente quer que as pessoas comprem essa ideia. Então a gente está divulgando e trazendo artistas, assim, são artistas únicos, são artistas de ponta, né, jazz mundial, para que essa proposta, vamos dizer assim, também seja boa.
2: Mas a reabertura do set é fundamental também.
0: Pois é, eu queria te perguntar, pegar esse gancho de que depende do público gostar da ideia.
1: Sim.
0: Tu já tem uma carga aí de trabalho na produção e também como músico há bastante tempo.
1: Sim, sim.
0: Como é que tu vê esse pendor na comunidade de Pelotas com o jazz? Como é que tu vê essa construção dessa relação aqui na cidade?
1: Eu acho que Pelotas tem um diferencial em relação a boa parte dos municípios do Rio Grande do Sul e também a outras localidades do Brasil, que é uma cidade que se interessa por cultura em geral, né? Tem um percentual de pessoas que se interessa por eventos culturais. E esse percentual é maior que os outros lugares, em média, né? E a gente vive uma crise cultural, na verdade, né? Não é Pelotas, ou Porto Alegre, ou Brasil. O mundo vive uma crise cultural que é de comunicação, sobretudo, que é a informação chegar nas pessoas do que está acontecendo. É tão importante o papel de vocês aqui de amplificar essa comunicação. Porque existem algumas propostas, mas não chega. A coisa ficou tão nichada, a comunicação ficou tão em nichos que ela não chega, ela não sai de uma bolha pequena. A gente não consegue comunicar o que a gente está fazendo, né? Não só em eventos culturais, mas sobre a óptica dos eventos culturais. E uma crise cultural de vender e de propor eventos que sejam ligados mais à cultura, por cultura, não ao entretenimento, né? Não é um evento múltiplo, assim, vão ter várias atividades, entretenimento. Não, é um show, né? No caso aqui, alguns shows de música, né? Então a gente vive uma dificuldade nesse sentido de público, nesse ponto. E ainda mais se tratando, por exemplo, esse projeto é um projeto feito, como eu disse, no peito e na raça. Não, ele não está coberto por editais, ou seria uma viabilidade muito melhor, né? Mas a gente quer fazer. Então eu sou um produtor também, além de músico, eu sou agito a cultura porque eu quero fazer aqui em Pelotas, e vem fazendo isso ao longo de quase uma década já, por querer também, querer oferecer, trazer a Pelotas produções culturais, tanto as que eu produzo como músico, tanto as outras como educador, e outras também agora como produtor. Então eu tenho esse desejo, assim, ó, algo que eu acho que a cidade comporta, merece, e que algo que tem... que faz se ouvir, assim, aqui na cidade.
0: Do teatro.
2: É, a importância do teatro, mas eu vou voltar, porque é bem paradoxal a questão da comunicação, né? Porque hoje em dia, de chegar nas pessoas... Né? Porque
1: muito difícil.
2: Mas com o advento das redes sociais, internet, tu não
1: se tornou pior.
2: Isso que eu acho.
1: Se tornou
2: pois
1: mais
2: é,
1: complexo.
2: Muito superficial.
1: Muito, por causa que o algoritmo... O funcionamento dessas redes, das big techs, ela num primeiro momento, é quase como tudo que é, assim, entra no mercado, né? Foi oferecido, assim, uma oportunidade, alcançava muito, né? E agora, no segundo momento, só alcança se pagar. E, ao mesmo tempo, a mídia tradicional, os espaços que a gente tinha de comunicação, se encerraram. Eles têm pouquíssimo alcance, né? E, então, esse criou, a gente está num limbo, né? Vai fechar uma década daqui a pouco de limbo. Nem a mídia tradicional mais serve para comunicar para a grande massa, nem essa mídia que era gratuita, que agora se paga, também serve. Eu acredito muito nas rádios comunitárias, acredito muito nesse trabalho de social, assim, da comunicação, porque é um outro eixo, é um eixo que não é um eixo que depende exclusivamente do dinheiro, do comércio, ele tem que... E está andando dessa forma também. Porque esse do comércio está em crise total. as redes aí, que a gente não precisa citar, elas não estão mais se pagando um anúncio publicitário, uma venda de anúncio, ela não enche mais nenhuma casa. Entendeu? A gente comprava antes uma mídia de uma emissora, de outro que enchia a casa. Não está acontecendo mais isso. E é caro. Ao mesmo tempo que a rede social também agora está limitada a essa coisa do pagamento, estritamente. Mas voltando à história do teatro, esse equipamento cultural, vejam a importância de um equipamento cultural como esse, do porte possível, né? Um teatro para 460 lugares ali, do tamanho que as produções comportam, né? Então, assim, estava carente mesmo da reabertura desse teatro, né? A cidade é o tamanho das produções que a gente pode fazer em geral, né? Outros teatros, auditórios para 1.000 pessoas, ou, né, salas para 1.000, já são produções que para outro tipo de produção, né? Agora uma sala para 460 lugares, toda reformada, bonita, né, com som bom, num lugar central. Olha, o teatro demorou, né, gente? Demorou. Eu como espectador aqui, demorou para estar em pé. Que bom que a gente está vivendo esse momento de reabertura e de recolocação do equipamento cultural fundamental da cidade, né? E vamos pensar assim, né? São as prioridades, né? Na verdade, isso não foi uma questão de dinheiro, é uma questão de prioridade, porque falando entre nós e quem está ouvindo, que está interessado, isso aí não custou uma avenida aqui pavimentada. E olha o que está movimentando. Olha quanta gente que está trazendo para a cidade, olha o movimento cultural, olha vamos falar em dinheiro, né? Olha o dinheiro que vai movimentar para a cidade, né? Olha quantos artistas que vão vir. É só nós aqui que estamos trazendo aqui mais de 20, 30 pessoas de fora do Brasil que vão estar hospedadas, vão estar se alimentando. É o dinheiro da cultura, R$1 em cultura é R$7,36 na última pesquisa feita pela Fundação Getúlio Vargas. R$1 colocado em cultura é R$7,36. Essa conversão tem que ser entendida pelas pessoas. O dinheiro investido em cultura não é uma coisa assim, apenas uma doação ou uma isenção de imposto. Não, é economia. A economia da cultura é a economia mais virtuosa que existe no momento. A economia da cultura, do turismo, é a única saída para regiões como Pelotas. Não adianta a gente querer insistir em outras áreas que estamos insistindo há 200 anos, que elas são legais, são importantes, são boas, mas a diferença está no investimento em cultura, turismo, esse combo todo. É essa aí que traz o recurso extraordinário que as pessoas, né, e que os governantes falam, ah, não tem de onde tirar. Bem, desse lugar pode sair, porque é extraordinário. Se cria uma nova, né, a indústria não está vindo, a indústria se foi, né? A cultura, sim, passa por um monte de dificuldade, tem ano bom, tem ano... A cultura é sempre virtuosa. Ela está sempre dobrando, triplicando o recurso. Então, mas é difícil o entendimento. É muito complexo. Daí a gente passa por pontos aqui que dependem de educação, e a educação depende de longo prazo, né?
0: Pois é. Um dos desafios que está ligado exatamente isso que você estava dizendo é a formação de plateia em Pelotas.
1: Muito.
0: Tanto tempo fechado o teatro, acaba que criou um vácuo aí geracional, uhum, bem grande, né, com relação à educação para a cultura. E aí eu acho que passa tanto a educação para a cultura, também o reconhecimento de tudo que ela mobiliza. Voltando a falar especificamente do projeto, então a gente fica pensando aí os desafios logísticos e financeiros para tirar uma produção dessas, uhum, do papel, e justamente como fazer isso funcionar, patrocínio, edital, venda de ingresso? Queria que tu comentasse um pouquinho.
1: Claro. Bem, primeiro, eu nesse projeto em específico, a gente, como eu disse, a gente vem fazendo da maneira que é possível, né? Eu trabalho com outros projetos, incentivados via Lei Rouanet, por exemplo, que são projetos que são... A gente tem um grande trabalho para conseguir captar recurso, mas que daí, quando se viabiliza, é um projeto que a gente tem como fazer com mais tranquilidade. Alguns com investimento direto, né? A cultura do mecenas no Brasil, ela é quase inexistente, é muito pequena, entendeu? É muito pouca gente que está... Gente que tem bastante dinheiro, que doa para a cultura, que investe em cultura, é muito, muito irrisório comparado a outros países, né? Muito pequeno. As pessoas que fazem esse tipo de movimento, né? Então, é um trabalho contínuo de produtores culturais, como eu, assim, de oferecer essas atividades, às vezes bancá-las do bolso para que elas comecem a acontecer, para que isso se altere. Então, a ideia é um pouco sonhador, um pouco pé no chão, um pouco investindo, mas é fazendo. Né? A gente vem fazendo isso e com um objetivo que é coletivo, né? Na verdade. Né? A ideia é proporcionar a Pelotas, ao público de Pelotas, esse circuito de jazz, circuito de shows internacionais, em que a gente começa agora no dia 18, né? Ou seja, daqui 10 dias, com o Marco Mesquida, pianista espanhol, altíssimo, concertista internacional, né? Que vai utilizar o piano do 7 de abril para se apresentar, né? Então, ou seja, vai lá em novembro, numa série de shows no dia 12 de novembro com a cantora francesa Sara Lenka e o Cohen Almontdua, que são dois guitarristas, um israelense e um peruano, nesse duo. Na mesma noite vai ter esses dois shows, né? E no dia 18 de novembro, a Lucia Rey, da Espanha, também super, assim, musicista de alto nível. E todos esses ingressos estão disponíveis na Ticketsul, né? Então a gente está com os eventos abertos ali para quem quiser adquirir. Também um preço super popular, assim, um valor bem acessível para os ingressos, para dar o pontapé nesse projeto. A ideia é que esse projeto siga aí ao longo dos anos, fazendo essa ponte cultural, trazendo a Pelotas o que há de melhor no jazz mundial e colocando, ou melhor, recolocando Pelotas nesse roteiro.
2: O projeto ele vai ser viabilizado com patrocínios e venda de ingresso.
1: Não. Venda de ingresso, inicialmente. Venda. Patrocínios, que claro, quem estiver ouvindo aí, empresas que estejam interessadas em se juntar ao projeto, futuramente a gente vai buscando isso também, mas inicialmente com bilheteria.
2: E do ponto de vista técnico, assim, o 7 de abril dá conta das exigências dos artistas?
1: Com certeza, em relação, um teatro lindo, né? Ele está sem a parte, ele está com a parte de cenotécnica pronta, né? A caixa acústica, mas ele não tem equipamentos ainda, né? Ele não possui sonorização, iluminação própria, né?
2: É locado, né?
1: É locado. Então isso é uma coisa que é importante que se resolva. Essas produções, por exemplo, eu estou conseguindo por... Minha empresa possui, né? Então a gente estou fazendo a doação para que a gente consiga fazer essas produções com equipamento próprio mesmo, né? Mas se dependesse dessa contratação, por exemplo, daí já não tinha, ia inviabilizar. Então é importante que isso se resolva. Mais uma vez, é um valor irrisório, gente, perto de qualquer obra, enfim. Então isso é importante, mas eu creio que, pelo que eu sei, está se trabalhando para que isso se resolva o mais rápido possível. Que o teatro tenha a estrutura pronta para receber, né? Mas em termos técnicos do teatro, o teatro é maravilhoso. O teatro é maravilhoso, acústica maravilhosa, lindo o teatro.
0: A gente sempre comenta, né, que o set ele tem essa disposição espacial, parece que te abraça.
1: Ele é lindo.
0: É muito aconchegante, né?
1: Ele é lindo, é um teatro italiano, né? Com essa capacidade que é a dos dias de hoje, 400 e tantas pessoas. Quer dizer, assim, ele é ideal para essas produções, para qualquer tipo de produção, né? Fui assistir agora, na sexta-feira, o tributo ao Tim Maia com meu amigo Tony Croco, que estava lá. É um show de rock, né? De soul, enfim, de Tim Maia. Maravilhoso. Super adequado. Tenho certeza que os espetáculos de dança, de teatro também vão ficar super. Então, quer dizer, orquestras, acho que tudo entra ali, né? Tudo. Inclusive amanhã, né? Quem tá ouvindo, a gente tem uma outra produção que eu tô trazendo pra minha cidade, que é da Sandra Pera, irmã da Marília Pera, né? Que vem aí com um show tributo a Gonzaguinha, né? Vai estar ali no set também. Os ingressos estão à venda também na Ticketsul e o show é amanhã, né? Dia 9, às 20h30. Sandra Pera, tributo a Gonzaguinha, no 7 de abril. São produções que eu venho trazendo, né? Algumas outras, além do show da Sandra, do Jazz no 7. Mais à frente também o João de Almeida Neto, que também, lá no dia 8 de outubro, só que daí no auditório do Sicredi. As ingressos também estão à venda pelo Simpla, que é uma produção. João de Almeida canta Lupicínio Rodrigues. É outra produção que a gente está trazendo a Pelotas aí na sequência, né, de setembro, outubro e novembro.
0: Maravilha, bastante coisa aí acontecendo amanhã. Inclusive a Sandra vai estar aqui na nossa entrevista.
1: Maravilha,
0: de amanhã.
1: Exatamente.
0: Falar um pouquinho aí, dando esse destaque, né? Que o SET merece, Pelotas também merece. É, Matias, agora 11 horas mais 53 minutos. Acho que a gente pode falar especificamente um pouquinho de cada um,
1: uhum,
0: dos artistas que vem então agora nessa programação aí.
1: Claro que sim.
0: Do Jazz no 7.
1: Bem, o Marco Mesquita, então, começando, acho que esse é o que a gente podia aprofundar mais, que é o próximo, mais próximo, né? É, então, esse pianista espanhol e com um repertório jazzístico, é um concerto, né? É solo, mas é um som jazzístico, né? Então, um pianista renomado, assim, um pianista conhecido, que circula pelo mundo hoje em dia, e que... ganhador de vários festivais, enfim. É, vamos dizer assim, um dos nomes mais expressivos do jazz europeu contemporâneo, né? E ele tem a coisa da clássica do jazz, né? De jazz, música clássica, flamenco, improvisação livre, música popular. Quer dizer, um pianista que andou pelo mundo todo já fazendo a sua música. Né? Depois, no segundo show, a gente tem essa dobradinha. São dois shows no mesmo dia, com a Sara Lenka, né, a cantora francesa, e uma voz assim, das mais destacadas, né, na música francesa, entre jazz e folk, canções de tradição popular, né, e assim, o que eu posso dizer, muita proximidade com o público, né? Então ela tem um show particular. O Cohen Almondu, que é lá no dia 12 de novembro também, com o Tomer Cohen e o Rodrigo Almonte. Eles são, é um duo de guitarras, jazz contemporâneo, tradições andinas, vê que bem está indo do Peru ao Oriente Médio com eles, né? É, improvisação, é, uma música lírica e cinematográfica, segundo eles, né? Então, uma coisa muito particular. Já a Lucia Rey, que encerra a programação desse ano, lá no dia 18 de novembro, é uma pianista, compositora, né, formada no Real Conservatório de Música de Madrid, e, enfim, estudou em Cuba, em Nova York, e tem esse trabalho autoral que, com flamenco, música mediterrânea, ritmos latinos, eletrônicos. Então ela já passou por todos os festivais do mundo de jazz e vem aqui a Pelotas para compartilhar um pouquinho da música dela. São três datas, mas são quatro shows, né? 18 de setembro, agora próximo, dia 12 de novembro e depois dia 18 de novembro, compondo a programação do Jazz no 7, a programação 2026, né? A gente dando esse reinício, esse projeto, mas a ideia é, de acordo, como eu falei no início da entrevista, de acordo com o envolvimento do público, a presença do público pelotense, a gente continuar essa série de shows aqui em Pelotas, colocando, ou melhor, recolocando Pelotas nesse cenário, nessa rotina de shows internacionais.
0: Maravilha.
2: E os ingressos?
1: Ingressos na Ticketsul, né? Essa empresa aqui local que faz essa venda dos ingressos, quase todos os que estão acontecendo no teatro. É um ticketsul.com.br, estão lá, e com valores bem populares, assim, esse é um valor bem conta, assim, com todos os descontos previstos, né? E a gente vai divulgando isso também de uma forma a dar acessibilidade às pessoas. Valor barato, shows de alto nível e acredito que assim a gente consiga dar continuidade.
0: Maravilha, tá bem. Matias, a gente agradece muito a tua presença aqui com a gente. Não sei se alguma coisa não foi dita que eu gostaria de destacar.
1: Não, só relembrando quem tá nos ouvindo aqui, nos vendo também, o show amanhã de Sandra Pera no Teatro 7 de Abril, o Jazz no 7 com essa série de datas, que estão lá todos na Ticketsul, e dia 8 de outubro, João de Almeida Neto no Auditório do Sicredi. Esse está à venda no Simpla, quem se interessar, só ir atrás dessas informações na internet.
2: E tem ponto de venda físico também? Do...
1: Tem, nas Óticas Cristal.
0: Beleza. Tá bem, muito obrigada, Matias.
1: Eu que agradeço, gente.
0: A gente conversou com o Matias Pinto, ele que é produtor aí do Jazz no 7, e falou um pouquinho sobre os bastidores da programação que coloca Pelotas, então, na Rota Internacional do Jazz. 11 horas mais 58 minutos. A gente vai fazer um intervalo rapidinho e já voltamos com o contraponto.

0: Você sabia que aquilo que uma criança come nos seus primeiros anos de vida pode deixar marcas na saúde dela, influenciando o risco de doenças cardíacas ou diabetes até a maturidade? Eu sou Laís Anella e esse é o Ciência na Ponta da Língua, programa desenvolvido pelo Programa de Pós-Graduação em Epidemiologia da Universidade Federal de Pelotas, para te contar mais sobre as pesquisas desenvolvidas aqui, na nossa cidade. E hoje eu te conto sobre a importância de estudar a nutrição ao longo do tempo. Avaliar a dieta da população é um dos trabalhos mais desafiadores e importantes para a saúde pública. Na nossa universidade, pesquisadores e professores da área de nutrição usam os dados das cortes de nascimento para entender como os padrões alimentares mudam conforme as pessoas crescem. Em vez de olhar apenas para o que o indivíduo come, a nossa pesquisa acompanha o prato e a rotina de milhares de pessoas desde o dia em que nasceram. Os estudos nessa área mostram que os hábitos alimentares consolidados na infância e na adolescência servem como uma base para a saúde do adulto. Quando as pesquisas monitoram o consumo de nutrientes, gorduras e calorias ao longo das décadas, elas conseguem identificar como comportamentos e o período em que esses comportamentos acontecem ajudam a proteger o corpo e quais aumentam o risco de problemas no metabolismo, como o colesterol e a obesidade. Mas o trabalho da nutrição na epidemiologia vai muito além de apontar o que é saudável ou não. Os dados servem para criar guias alimentares práticos, melhorar a merenda escolar e desenhar políticas públicas que facilitem o acesso a alimentos de verdade para as famílias mais vulneráveis. Entender como a nossa população se alimenta é um dos principais caminhos para prevenir doenças e garantir mais qualidade de vida para as próximas gerações. Comer bem na infância é o investimento mais seguro para um futuro com muito mais saúde. O programa se encerra por aqui. Para saber mais, é só continuar acompanhando as rádios de Pelotas e acessar os nossos perfis nas redes sociais, em @cortes.rps, no Instagram, TikTok e YouTube. Já, eu tô de volta com mais um programa sobre a ciência da nossa cidade.
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0: Bem, estamos de volta nessa manhã de terça-feira, 8 de setembro de 2026, meio-dia e 4, temperatura 15,1, sensação térmica 14,7 e umidade relativa do ar 82%. Agora nós estamos recebendo aqui no contraponto a secretária de Assistência Social de Pelotas, Roberta Melo. Pelotas foi atingida por dois eventos climáticos em agosto, um ciclone e um temporal de granizo. Sim. Graves, né? Que deixaram famílias desabrigadas e danificaram moradias em diferentes regiões da cidade. A Secretaria de Assistência Social, em conjunto com a Proteção e Defesa Civil, atuou no atendimento inicial às famílias afetadas, com avaliação socioassistencial, entrega de telhas, benefícios eventuais e acolhimento na casa de passagem. Do total de famílias desabrigadas pelo temporal de granizo, apenas uma segue em abrigo, segundo informações que nós temos. As demais já retornaram para casa ou estão hospedadas com parentes. Ainda bem que a chuva deu uma trégua agora em setembro, né? Para falar sobre esse trabalho, nós recebemos a secretária de Assistência Social, que eu já falei, Roberta Melo, né? Que é formada em Serviço Social pela Universidade Católica de Pelotas e mestre em Sociologia pela Universidade Federal. A Roberta é assistente social do INSS, né, 16 anos, com passagem por diversas cidades do Rio Grande do Sul, inclusive em cargos de gestão. Ela também foi presidente do Conselho Municipal dos Direitos das Mulheres e educadora popular no Emancipa. Secretária, obrigado pela sua presença. Seja bem-vindo aqui à Rádio Com.
1: Bom dia, não, esse horário a gente nunca sabe, né, se é bom dia ou boa tarde, mas enfim, como eu não almocei ainda, eu acho que tu também não, né, André, ainda estamos no bom dia. Bom dia a todos e a todas, bom dia equipe da rádio, aos ouvintes, é sempre um prazer estar aqui com vocês. Acho que esse diálogo e essa conversa sobre a política de assistência é muito importante, ainda mais no período em que a gente vive, né, dessas situações de emergências climáticas, e falar do atendimento

0: da assistência social é fundamental para que as pessoas, né, fiquem por dentro dos seus direitos, dos serviços que são ofertados, né, nesse período.
1: Pois é, secretária, o mês de agosto foi terrível, né?
0: Foi difícil,
1: nós fizemos, né, diversas entrevistas aqui com a Defesa Civil, foram 430 milímetros de chuva com esses eventos, né? Tempestades e granizo, né? Que tiveram. Nós tivemos, me parece que na colônia, 200 casos de estelhamento, e aqui no Barro Duro e na Z3, que foi mais atingido, né, foram 700 casas. Né? Agora, em setembro, foi um período, queria que você já fizesse, desse uma avaliada, e setembro já deu assim, a gente teve um alívio, né? Porque não choveu tanto, o volume foi 5,6 até agora, estamos dia 8, né? E não tem previsão, por enquanto, né?
0: Isso.
1: Nas nossas fontes, de muita chuva até lá pelo dia 20, 22. Né? Queria que o senhor fizesse uma avaliação, né, desse período, né, de muito trabalho, né? Tanto da Defesa Civil como da.
0: Isso.
1: Sem dúvida nenhuma, da Secretaria de.
0: De assistência.
1: De assistência, né?
0: Nós estamos praticamente desde o dia 6 de agosto, né, trabalhando assim incansavelmente por causa das questões climáticas, né? Iniciou lá no dia 6, que foi aquele primeiro vendaval, né, que ocorreu destelhamentos, mas foi em razão do vento, né? E aqui naquele período ali a gente teve atendimento intenso, né, nos dias posteriores. O que aconteceu ali é que a gente teve o destelhamento, teve o vento, teve a tempestade, a chuva, mas no outro dia esfriou e aí ficou seco, e aí a gente conseguiu atender, né? Enfim, conseguiu organizar, a população também conseguiu se organizar melhor após aquele evento. E agora nós tivemos esse último no final do mês, que foi a chuva de granizo, porém teve muita chuva depois, e aí isso também atrapalha, né, e nos dificulta nos atendimentos, mas nós estamos desde então, do início de agosto, nesses atendimentos, porque a assistência, ela faz o atendimento emergencial junto com a Defesa Civil e com outros órgãos. Cabe salientar que nesses períodos, né, nós trabalhamos 24 horas, porque nossa equipe, ela atendeu, né, durante a situação de emergência também. E depois, posterior, nós seguimos acompanhamento com os nossos equipamentos da assistência social, com os CRAS, né, com os CREAs. A gente segue esse atendimento permanente. E depois tivemos de novo essa situação última, que aí sim tivemos acolhimentos na casa de passagem, né? Então nós continuamos com os nossos serviços funcionando, porque a assistência funciona 24 horas, né? Nós temos aí as nossas unidades de acolhimento, por exemplo, que nos demandam 24 horas serviço da assistência. Nós fizemos os atendimentos emergenciais, atendemos os acolhidos e depois, posteriormente, também. Então, esse trabalho é bem intenso. É um trabalho que a gente já vinha organizando e pensando e refletindo. Nós tivemos todo 2025 debruçados em cima da construção do plano de contingência que o município construiu, né? Então, enquanto secretaria, nós tivemos esse trabalho de pensar o plano de contingência tanto quanto para dentro da secretaria, como que nós atuamos e atendemos nesses casos. Também no plano de contingência municipal, que aí é todas as políticas, né? Essas ligações intersetoriais acontecem. E aí agora, bom, em agosto a gente começou então a colocar em prática essa reflexão, né? E essa construção desse atendimento, e é tudo muito dinâmico, né? Nós, de 6 de agosto para cá, inclusive, já pensamos e repensamos os fluxos, os atendimentos, mas a assistência, ela, nesse período, ela funciona 24 horas nos atendimentos. Então, ali na, no dia 6, né, iniciando lá no, em agosto, no dia 6, nós iniciamos o nosso atendimento às 9 da noite e fomos a 24 horas. Né, aquilo foi uma quinta, depois teve sexta, sábado, domingo, 24 horas no atendimento das pessoas, no suporte à defesa civil, né? E aí depois no atendimento permanente, porque quando essa pessoa também, mesmo corrigindo ali a situação do, do telhado, né, conseguindo organizar a residência novamente, ela necessita de um atendimento permanente da assistência.
1: Mesmo depois que volta para casa?
0: É, porque e eu costumo dizer que a assistência, esse atendimento, ele é antes, durante e depois. Porque nossos CRAS, né, os Centros de Referência em Assistência, eles estão dentro dos territórios. Então, as nossas equipes conhecem quais são as vulnerabilidades, as fragilidades e as potencialidades dos territórios. Né, consegue ter esse mapeamento de que numa situação de crise climática vai ser, por exemplo, a rua tal, que vai ser mais atingida, que é onde tem mais vulnerabilidade. Então, nós trabalhamos nesse reconhecimento dos territórios. E depois também no posterior, né? Porque são as famílias mais vulneráveis que sofrem mais. Então, são as famílias que já são acompanhadas de alguma forma pela assistência, que depois vão demandar um trabalho mais de perto, mais sistemático, né?
1: Exato. Eu me esqueci de falar, quando eu retornei do intervalo, que a Clarissa iria sair, não ia participar da entrevista para resolver um... tem um problema pessoal para resolver, e que o Leonardo Cardoso viria, né, para participar da entrevista também. Quem está assistindo pelo YouTube, Facebook, está vendo já o Leonardo, né? O Leonardo vai começar, vai participar da entrevista até o final agora. Fica à vontade, Léo.
2: Bom dia. Estabelecidas, o que seria elas estarem plenamente restabelecidas depois desses desastres que a gente teve, dessa chuva?
0: Então, na verdade, assim, o que eu coloquei é que as famílias, elas são atendidas, né, normalmente elas são atendidas, começam a ser atendidas antes das situações climáticas, porque já são pessoas em situação de vulnerabilidade, né? E aí o CRAS faz todo esse trabalho de acompanhamento, de prevenção, né, com as famílias. Então, provavelmente essa família ainda vai ficar, é um trabalho de longo tempo, né? Não quer dizer que, bom, se restabeleceu e a gente termina esse trabalho de atendimento. Então, vai depender da situação de vulnerabilidade da família, não é porque ela conseguiu corrigir a situação da telha, se organizou a situação, né, da rotina da casa ali de novo, que vai ser o critério para ela ser desvinculada do serviço, porque aí vão ter outros, né? Porque já é uma situação de vulnerabilidade que demandam de outras atuações, né? O caso, ele faz esse trabalho permanente.
1: Pois é, então é na medida que você, esse acompanhamento permanente é que dá a possibilidade de vocês avaliar se aquela família já está retomando, né, a normalidade, né?
0: É, porque a situação da... existe uma série de exemplos, né, de situações. Mas a vulnerabilidade pela emergência climática, normalmente, ela é mais um ponto. Porque aí tem outras vulnerabilidades, né, outras questões que a gente precisa trabalhar, porque a vulnerabilidade econômica, ela vai persistir, né? A situação daqui a pouco de laços familiares também, e aí vai a equipe do CRAS faz essa avaliação. Tem situações que é pontual da emergência climática, e isso é importante colocar, que não necessariamente todas as pessoas que nós atendemos no período de emergência climática, elas vão ser acolhidas, né, em abrigos, na casa de passagem, por exemplo. às vezes a pessoa vai para uma casa de um familiar, né? Às vezes a pessoa é uma situação pontual ali, ela não precisa sair de casa, e mesmo assim nós fazemos esse atendimento com a nossa equipe de assistência, fazemos essa avaliação, se é o caso de encaminhamento para alguma outra política, a política de saúde, precisa fazer o contato com o posto, ou com a educação, para ver a escola das crianças, essa articulação intersetorial.
1: Pois
0: a gente vai fazendo dependendo das necessidades da família. Né? Agora, nesse último evento, nós tivemos 15 pessoas acolhidas na casa de passagem, tá? Em decorrência da situação de emergência climática. Agora, nesse momento, nós já não estamos, todos já retornaram à sua residência, mas nós fizemos um atendimento muito maior, porque não necessariamente a pessoa vai para casa de passagem, não necessariamente ela foi para casa de um familiar e está resolvida a situação, às vezes o familiar também está numa situação de insegurança, né, alimentar, está numa situação de vulnerabilidade econômica, bom, aí nós precisamos fazer um encaminhamento, seja para um benefício eventual, é cesta de alimentos, é cobertores, é roupas, né? Ou para alguma outra política intersetorial, ou alguma outra secretaria, para algum apoio, nós vamos fazendo essa avaliação também, né? Não necessariamente a pessoa precisa estar acolhida.
1: A casa de passagem teve 44 leitos reservados. Foi utilizado
0: isso, nós
1: todos, e é independente dos outros, das outras pessoas que utilizam
0: isso.
1: Moradores em situação de rua, né?
0: Nós temos a casa de passagem, é importante a gente falar, porque existe às vezes muita confusão sobre a casa de passagem, tá? A casa de passagem é o equipamento do SUAS para atendimento emergencial de pessoas, ponto. Sejam elas pessoas em situação de rua, seja um refugiado, um migrante que passou pela cidade, seja uma situação de violência que a pessoa precisa de um atendimento, um lugar para ficar imediatamente. Então, esse é o equipamento do Sistema Único de Assistência Social para esses atendimentos emergenciais, é a casa de passagem. A casa de passagem em Pelotas, ela tem 110 vagas. A gente ocupa diariamente ali entre 90, 95, 97 pessoas por noite, a ocupação ali da casa de passagem. E nós reservamos um espaço separado para abrir esses novos leitos que eram para pessoas, para a situação da emergência climática. Eram leitos separados. A gente ocupou com 15. Que foram 15 pessoas, tá? E dessas 15, a gente teve pessoas, por exemplo, que foi na quinta e saiu na sexta, teve outro que chegou na sexta e saiu na segunda, tá? Então, nós tivemos a ocupação de 15 pessoas. E também nós temos previsão de abertura de abrigo temporário, se for necessário, para além dessas vagas, né? Nós conseguimos abrir abrigo temporário imediatamente com aproximadamente 200 vagas. Nós até chegamos a montar uma pré-estrutura no auditório do Colégio Pelotense com 80 vagas, né? Mas não foi necessário utilizar naquele momento. Então, é importante para os ouvintes, né, para a população, entender que, sim, nós temos essa capacidade de atendimento, nós fazemos esse atendimento, porém, nós vamos abrir os abrigos temporários quando for necessário, porque abrigo temporário depende de uma série de estrutura, né? Estruturas tanto de limpeza, como alimentação, como de segurança, que nesse momento elas não são necessárias da gente colocar em funcionamento, porque não tem essa necessidade. A partir do momento que houver a necessidade, imediatamente nós abriremos e conseguiremos fazer a montagem dessa estrutura. Então, nós tivemos essas 44 vagas na casa de passagem, porém, utilizamos 15.
1: Tá.
0: Tá? E torcemos para que não seja necessária a abertura de outros abrigos, né? Enfim, que esse sol, que agora hoje nem tem muito, né? Mas que teve durante o feriado, que ele se prolongue. Mas a gente sabe que as previsões, né, com esse El Niño é que a gente tenha umas situações assim que necessitam né, de acompanhamento, de cautela, de previsibilidade até lá final de novembro, dezembro, né? E a gente está preparado para isso.
1: E no Colégio Pelotense, que essa estrutura que estava montada e foi desativada, evidentemente, sim, a senhora explicou por quê, não é? E ela deve, a senhora também já disse que ela pode ser reativada num curto espaço de tempo, isso, imediatamente. Qual era a quantidade que tinha, a capacidade?
0: Nós montamos naquele momento que foi... teve o último evento, foi numa sexta, né? Na quinta, melhor. Aí na sexta nós montamos esse 80 vagas teriam no Colégio Pelotense. Mas nós temos estrutura para cerca de aproximadamente 200 vagas para esse atendimento imediato, tá? Porque eu acho que é importante relatar que nós temos esse plano de contingência e são uma série de etapas, porque tem etapas em que a gente vai acionar a Defesa Civil Estadual, a Defesa Civil Nacional, e aí vai ter aporte de recursos para o município, vai ter aporte de suporte para outras necessidades. E aí, bom, nós temos imediatamente para hoje cerca de 200 vagas. Mas se a gente extrapola as 200 vagas, a gente tem esse segundo gatilho, que é acionar as Defesas Civil Estadual e Federal. Nós já temos esse contato com as duas defesas civis, né? Por intermédio da Defesa Civil aqui, municipal. Nós temos contato com o Ministério do Desenvolvimento Social, né? Lá em Brasília, porque a gente reporta esses números, esses atendimentos, né? Esse monitoramento é feito por eles. Só que esse tipo de suporte, eles só fornecem em situação que a gente precise abrigos temporários. Enquanto a gente não precisa, eles não fazem esse suporte, né? Porque é isso também, né? Eles vão atendendo na medida que o município não consegue dar a estrutura necessária, e eles vão entrando com a estrutura nacional e estadual, tá? Então, pode ficar... Eu sei que nessa situação nada é tranquilo, né? Sempre é muito...
1: Mas deu um alívio, né, secretária? Agora, esse mês de setembro,
0: é,
1: né?
0: Não, é sempre uma situação de aflição, né? Nós vivemos toda aquela situação lá de 2024, né? Que deixa muitas consequências, né? Não só estruturais, não só financeiras, mas também, né, a questão da saúde mental dos nossos moradores, né, que passaram por toda aquela situação. Eu sei que é difícil, né, falar em manter a calma, porém, o que eu quero, que a gente precisa dialogar e informar os ouvintes, é isso, que nós temos esse suporte, nós temos o nosso plano de contingência, nós estamos em conversa, né, com o Ministério do Desenvolvimento Social, com a Defesa Civil Nacional. Então, existe essa previsão de suporte, caso seja necessário, e nós temos condições, então, de dar esse atendimento imediato pelo município, não só assistência, mas essa interlocução que a Defesa Civil, né, municipal, ela tem feito com as outras secretarias, porque é uma série de estruturas que precisam ser acionadas, né, nesses momentos. Então, nós temos esse plano, o plano de contingência, que prevê essas etapas, né, e prevê como que nós atuemos durante esse período. E temos esse suporte, né, que vai ser acionado quando for necessário também, né?
2: Existe uma lei que impede que a prefeitura compre roupas para as famílias que estão nessa situação dentro dos abrigos, da assistência social. Como que a secretaria, ela lida no dia a dia com esse tipo de lacuna entre a necessidade real das famílias que estão nessa situação e a dependência exclusiva de doações? Até a campanha da Gazara foi prorrogada até o final do mês. É importante que a senhora também, que a gente pontue isso. Mas como que vem sendo esse trabalho? Porque é difícil, né? Não conseguir, às vezes não tem a quantidade suficiente para atender essa vida.
0: Isso. Não, o que acontece? No Sistema Único de Assistência Social, os benefícios eventuais, que são aqueles benefícios que não são permanentes, eles são para situações pontuais, como é a cesta de alimentos, por exemplo, ele não prevê roupas, tá? Assim como no rol de assistência humanitária que a Defesa Civil Nacional dá o suporte, também não prevê roupas, né? Inclusive, a Defesa Civil esteve aqui, né, umas semanas atrás, e a gente fez essa conversa com eles, né? Porque aqui no sul a gente tem essa característica de que, bom, vem a chuva e vem o frio junto, e aí molha as roupas, e aí as pessoas que já estavam em situação de vulnerabilidade, né, em situação de insegurança financeira, essa situação se intensifica, e nós precisamos ter essa dispensação de roupas para o atendimento dessas pessoas. Então, a gente não pode fazer aquisição, né, desses itens, até porque por essa situação que o SUAS não prevê esse tipo de atendimento, né? E na Defesa Civil Nacional também não tem esse tipo de apoio, de assistência humanitária. Nós recebemos alguma coisa da Defesa Civil Estadual, que também arrecadou por meio de doações, né? Mas ainda assim insuficiente para os atendimentos que nós tivemos. Então, como nós conversamos no início, nós tivemos todo o agosto de atendimentos em situação, né, de emergência, que fez com que o nosso estoque de roupas ele caísse muito, né? Porque as pessoas têm as suas roupas molhadas, né? Passa muito tempo chovendo. As crianças, por exemplo, elas necessitam de mais peças de roupas, né? Por causa da situação da escola, enfim, suja, molha. E aí, então, a gente também avaliou de estender esse prazo da campanha do agasalho até o final de setembro, né? E solicitar também, fazer o chamado à população pelotense, que sempre atende a esses chamados, né? Que nós precisamos reforçar essa doação de roupas quentinhas, de calçados, né? Nós, no início, nós fazíamos muito, frisava que precisava bastante de roupas de homens, adultos, né? Porque nós temos esse atendimento para as pessoas em situação de rua. E é mais difícil ter a doação de homens, de roupas masculinas. Porém, a gente também está com uma situação de que precisa de roupas de criança, porque é isso, roupa de criança depende, demanda de muito mais peças. Então, pedir para que a população continue fazendo essa doação, roupas, calçados, roupa de banho, toalha de banho, roupa de cama, lençol, cobertor, colchão, tudo isso a gente... recebe essas coisas para depois poder fazer essa dispensação nos atendimentos que a gente faz na secretaria.
1: Meio-dia 29, já vamos para o final, para reforçar a campanha do agasalho até o final do mês.
0: E 30 de setembro, nós...
1: 30 de setembro, aonde é que os pontos, assim...
0: Nós temos cerca de 20, 25 principais pontos, tá? Nós temos os pontos mais centrais, que é o Paço Municipal, o Mercado Público de Pelotas, a Câmara de Vereadores também, que se mostrou bem parceira nessa campanha. Nós temos o Shopping em Pelotas também, que facilita ali para quem quer estacionar, enfim, né? E também na própria secretaria, lá no setor de Inclusiva, né, que funciona ali na 13 de maio, funciona até as 2 da tarde também. E assim, às vezes a pessoa quer doar muitos cobertores ou colchão, fica mais difícil. Nessas situações pontuais, a gente também consegue organizar de ir buscar, né? Porque eu sei que também às vezes tem dificuldade da pessoa levar, se são colchões, é mais difícil, enfim. Tudo isso também a gente consegue organizar lá na sede da secretaria.
1: Então tá. Meio-dia e 30, encaminhando ao final, secretária Roberta Melo, deixo a palavra para a senhora, final, assim, para fazer um chamamento.
0: Agradecer muito a presença aqui, o convite de vocês, me coloco à disposição. Eu acho que é sempre importante que a gente possa fazer esse diálogo sobre a política de assistência, que a gente possa passar essas informações, os serviços e os direitos para a população. Me colocar à disposição, então, para vir outras vezes e dizer que é um prazer estar aqui com vocês.
1: Tá.
2: Muito obrigado.
1: Agradecer a presença da secretária da Assistência Social, Roberta Melo, que esteve conversando com a gente nessa manhã de terça-feira, 8 de setembro de 2026, quando são 12h31. Obrigado ao Leonardo Cardoso por me acompanhar aqui.
2: Correndo?
1: Exatamente.
2: Eu,
1: né?
2: Tava indo pronto, já me ajeitando para ir embora, e via que a Clarice estava saindo. Eu pensei, ué, não, vou ajudar um caminhãozinho, não dá para.
1: Tá bem então. Então, Contraponto chegando ao final. Bom dia, uma boa terça a todos, né? E até amanhã, quarta-feira, a partir das 11 da manhã. Bom dia a todos.
2: E bom dia a todos. Tchau, tchau.

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Olá, muito boa tarde, amigo e amiga, internauta e ouvinte da Rádio Com em 104.5 FM, no radiocom.org.br, que é o site da rádio, ou através das redes ao vivo e com imagens em rádio.

0: dele presidente do SIMP, Sindicatos Municipais de Pelotas. Ambos, para nossa alegria, são nossos apoiadores, e não só por isso, mas também fizeram questão de estar conosco aqui no nosso programa novamente, pela primeira vez juntos, agora aqui com a gente, para trazermos a posse aí dos conselhos, dos conselheiros aí do Previpel, onde tanto o Thiago quanto o Rodrigo fazem parte desta nova leva de conselheiros do Previpel. E um pouquinho, meninos, primeiramente boa tarde a vocês. Começo aqui com o Rodrigo, que está aqui no estúdio conosco. Boa tarde a ambos. Começo contigo, Rodrigo, para primeiramente te perguntar e te desejar boas-vindas aqui novamente a Outras Vozes no estúdio. E primeiramente conta pra gente um pouco de como é fazer parte do Previpel e dessa nova leva de conselheiros aí do Instituto e a importância dele para a cidade de Pelotas. Boa tarde.
1: Boa tarde, Fábio. Boa tarde, Tiago. Boa tarde a todos que acompanham Outras Vozes aqui pela Rádio Com e pelas mídias do Outras Vozes. Então, para mim é muito caro, né, estar no Conselho Deliberativo do Previpel. Eu participo do Conselho desde 2006, né? Então já fazem 20 anos, né, no Previpel, né? E o Previpel eu tenho um carinho muito grande, né, pela instituição, né? Para quem não sabe, eu fui cunhado do saudoso José Arthur, que foi o criador do Previpel, né? Foi a pessoa que teve a visão na época, né, de criar um Instituto de Previdência, porque antes nós tínhamos a Caixa de Pensões, né, que concedia aos servidores apenas a pensão por morte, né, e auxílio-doença, né? E criar um Instituto de Previdência foi um marco, né, muito importante para Pelotas, né? E o Zé na época teve essa visão. Então, estar lá, né, no Conselho Deliberativo do Previpel, representando os trabalhadores, não é? Para mim é muito caro e é muito importante, né, que se tenha esta representatividade e essa tarefa, né, porque é uma grande responsabilidade representar a todos as servidoras e servidores aqui do município.
0: Tiago, querido, novamente, boa tarde, bem-vindo aqui a Outras Vozes, agora diretamente da sede do SIMP, virtualmente conosco. Te faço a mesma pergunta: como é que é, mais uma vez, o SIMP estar, de alguma forma, representado no Previpel e a importância dele, na tua opinião, para Pelotas e para os servidores públicos municipais?
2: Boa tarde, Fábio Cossio, boa tarde a todos os ouvintes, os que assistem também o programa Outras Vozes, tanto pela Rádio Com, pelas mídias também de Outras Vozes. Um abraço fraterno ao meu querido camarada, colega, companheiro Rodrigo, presidente do SINSAPEL, do Sindicato do Serviço de Saneamento de Pelotas, e também meu colega conselheiro deliberativo Previpel, reeleito, né, eleito mais uma vez. E na mesma situação, Fábio, eu também estou no Conselho Deliberativo do Previpel há mais de 10 anos, já estive enquanto representante do SIMP, e nas três últimas vezes já vim na qualidade de eleito, assim da mesma forma como o colega Rodrigo, né. Coincidentemente, Rodrigo e eu estamos no momento presidindo os sindicatos, que representam os seus trabalhadores municipais, eleitos agora para essa gestão 2026-2030, no Previpel, no Conselho Deliberativo. E nesse primeiro ano, né, desta gestão, o Rodrigo foi eleito como presidente do Conselho Deliberativo e eu como vice-presidente. Então estamos nessa dobradinha aí, né, para bem representar os municipários, estatutários, aposentados, pensionistas, né, os servidores também da ativa, todos aqueles segurados do Instituto do Previpel. E é uma responsabilidade bastante grande, haja vista que o Instituto, embora criado em lei no ano de 99, ele passou a funcionar a partir do ano de 2000, e os diversos anos, né, que se passaram, na verdade, todo esse tempo, né, de existência do Instituto há mais de 26 anos, melhor aqui corrigindo, já passaram diversos presidentes do Instituto, conselheiros, conselheiras, né, foram havendo ao longo dos anos

0: muitas atualizações, muitas questões voltadas, obviamente, que é o mote principal, que é a área previdenciária, mas nós, no FAM, o Fundo de Assistência Médica, que é, digamos, como se fosse o plano de saúde dos servidores estatutários e seus dependentes, também é de competência do Conselho Deliberativo, junto à direção do Instituto, editar as normas, as instruções normativas, as diretrizes, os serviços que são prestados a esses servidores e seus dependentes. Então, quando tu te reveste de um papel de conselheiro eleito para representar esse grande número de servidores e seus dependentes, tanto nas áreas previdenciária e fundo de assistência médica, ela hoje, atualmente, requer, primeiro, o conhecimento técnico, pois hoje todos os conselheiros têm que estar certificados, né? Mesmo após um ano tomarem posse, têm que se certificarem, serem submetidos aos processos de empresas certificadoras credenciadas ao Ministério da Previdência. Então, tu tens que demonstrar numa prova escrita, né? Ela é online, mas é uma prova com dezenas de perguntas e questões que te testam se conheces na área técnica previdenciária, de legislações previdenciárias, no que pertine a nós, regime próprio de previdência, né? O Previpel é como se fosse o INSS dos servidores estatutários, mas é o nosso regime próprio, né, de previdência dos servidores municipais de Pelotas, tanto dos servidores da administração direta, indireta, como a autarquia SANEP, os servidores lotados lá no Previpel, e também os servidores do nosso parlamento, da Câmara Municipal de Vereadores. Então, passa pelo processo de conhecimento técnico, passa pelo crivo da categoria dos servidores municipais estatutários, né, e tanto ativos e inativos, porque eles depositam a sua confiança, seu voto, para que nós os representemos, né, e também passa pela questão de que, ao longo desse tempo, junto com a direção do Instituto, que também são cargos comissionados, mas o diretor ou a diretora-presidente do Instituto, ele sempre vem através de uma lista tríplice, indicada pelo prefeito ou pela prefeita, mas é o Conselho Deliberativo que determina, que escolhe por maioria dos votos. Então, é um trabalho conjunto do Instituto, com ampla representatividade dos eleitos e dos indicados do Executivo e do indicado do SINP, e indicada do SINP, mas é um trabalho de grande conjunto, de grande responsabilidade, e que prima, né, por nós garantirmos as atuais aposentadorias e pensões, as futuras também aposentadorias, de ter o equilíbrio financeiro atuarial dos nossos recursos e que cada vez mais os nossos recursos sejam bem investidos, bem aplicados, para que tenham rentabilidade. Então, inicialmente é isso.
1: Uma pergunta em conjunto para vocês, Rodrigo e Thiago, mas eu começo com o Rodrigo aqui. Depois o Thiago pode complementar e responder. Guris, primeiramente, o que esse projeto de reajuste para os servidores do Previpel, nesse segundo momento, já vocês agora eleitos, pode representar um avanço para os servidores do Instituto e quais as principais expectativas em relação ao projeto que tramita na Câmara?
2: Muito bem, Fábio, uma boa pergunta, né? Na verdade, quem tem mais propriedade para essa resposta é o próprio Thiago, tendo em vista que quem representa os servidores inativos, a grande maioria dos inativos, né, da administração direta, é o SINP, né? O SINSAPEL representa os inativos do SANEP, mas é em número muito pequeno no Previpel, né? Então, ou seja, nós temos um número muito pequeno de servidores do SANEP inativos, né? Então, o que acontece? Todos os anos, quando é feita da campanha de database, né, o SINP realiza a campanha de database da administração direta, o SINSAPEL do SANEP, né, e o SINP também é o responsável pela campanha de database dos servidores do Previpel e dos servidores da Eterpel, né, eles também são representados pelo SINP. O que ocorre é que, até então, os aposentados com paridade, ou seja, aqueles que recebem sempre o mesmo índice que o servidor da ativa, esses automaticamente, quando é feita a negociação, quando se aprova a lei de reajuste para os servidores da Direta ou do Sanep, esses servidores inativos com paridade automaticamente já recebem o seu reajuste dos seus vencimentos. O que que vinha acontecendo, né, até então? Os servidores que são aposentados por média, que não têm paridade, ou seja, aqueles servidores que ingressaram no serviço público a partir de janeiro de 2004, né, esses servidores não têm direito à paridade, ou seja, não vão receber o mesmo índice que os servidores da ativa. Para estes, o município, de maneira equivocada, sempre concedeu o mesmo reajuste aos servidores da ativa sem lei. Este ano, né, a direção do Previpel se deu conta de que, para conceder reajuste para esses que não possuem paridade, necessitaria de uma lei específica. A direção do Previpel entrou em contato com o Executivo para que se fizesse uma lei específica, né, mas como o projeto de reajuste tanto da Direta quanto do Sanep já estava em processo avançado, já estava inclusive até tramitando pela casa, eles optaram então por incluir estes inativos sem paridade no mesmo projeto de reajuste do Previpel. E o Tiago, que tem acompanhado, né, enquanto SIMP, tem acompanhado essa tramitação junto à Câmara de Vereadores.
1: Tiago, a palavra é tua a respeito disso, para responder essa pergunta, e qual a expectativa em relação a esse projeto na Câmara?
0: A perfeita explicação do Rodrigo, tecnicamente, né, então, a mensagem de número 23, que se encontra lá na Câmara, ela versa sobre o reajuste dos servidores que são lotados no Previpel, mas bem como concede o reajuste aos inativos, aos aposentados sem paridade. Logo, o que o governo colocou na sua mensagem é, pelo menos neste momento, para este ano, conceder o mesmo índice de reajuste que foi concedido aos servidores, também da ativa, os com paridade, que seria o reajuste em termos, digamos, percentuais de 5,40, e também com a mesma retroatividade ao mês de maio. O SIMP esteve na Câmara na semana passada fazendo uma fala na tribuna, uma intervenção, solicitando celeridade na tramitação não só desta mensagem 23, mas bem como da mensagem 25, que é do reajuste dos servidores da Eterpel, da empresa do Terminal Rodoviário de Pelotas. Solicitamos que essa celeridade se dê no âmbito das comissões, com aprovação, e também em votações em plenário, mas para que tudo isso ocorra, no máximo, até a próxima terça-feira, fim da quinzena de setembro, dia 15, para que, tudo estando aprovado até dia 15, o prefeito tenha o prazo hábil de sancionar a lei, as leis, publicá-las, e tanto o Previpel como a Eterpel poderem efetuar tais pagamentos ainda no final deste mesmo mês. Hoje eu acompanhei a sessão ordinária, teve reunião das comissões, da Comissão de Constituição e Justiça e Orçamento e Finanças, foi lido e tratado a respeito apenas da mensagem 23 do Previpel, mas não tinha entrado da Eterpel. E aí eu entrei em contato com alguns vereadores e me informaram que amanhã, sim, será lida, será designada relatoria para a mensagem dos trabalhadores da Eterpel, que é a mensagem de número 25, e que até quinta-feira, no âmbito das comissões, estará tudo resolvido e no máximo terça tudo votado em plenário, em redação final e com aprovação. Então, o PEC se encontra neste momento, Fábio e Rodrigo, de ambas as mensagens, as suas tramitações nas comissões. Mas cremos que serão ambas aprovadas, né? E, como o Rodrigo bem explicou, os aposentados e pensionistas, aqueles com paridade, já receberam o reajuste nos seus proventos, à medida que, quando a lei dos servidores da ativa da administração direta foi aprovada, e a do Sanep também, né, da indireta, mas aqueles com paridade também, quando aprovada, todos estes com paridade receberam o reajuste nos seus proventos com a retroatividade. Então, o grupo ainda que está fora, ainda, né, são os servidores da ativa lotados no Previpel, os aposentados e pensionistas sem paridade, e também os trabalhadores lá da Eterpel. são esses grupos, digamos assim, de servidores que ainda carecem das aprovações de ambas mensagens, né, para poder, à medida que forem aprovadas, poderem receber da forma correta e retroativa.
1: Certo, Thiago. Rodrigo, tem uma pergunta que também vale para os dois, até para os dois poderem responder de maneira clara, objetiva aqui para o nosso ouvinte internauta, a respeito de os servidores e servidoras, seja do SANEP, da própria administração direta, onde o Thiago e o Simp, digamos, protegem, lutam por esses servidores, a importância desses servidores conhecerem a importância e o papel central do Previpel, que certamente um servidor ou servidora que entra agora muitas vezes ainda não conhece muito bem a importância de haver uma divulgação maior do Instituto. Como é que isso tem sido feito e será feito agora na representatividade de vocês?
2: Isso, na verdade, Fábio, é um desafio, né? É um grande desafio, porque as pessoas, logo que elas ingressam no serviço público, elas não estão muito preocupadas com previdência. Elas pensam que previdência é aposentadoria, que só vão utilizar dos benefícios previdenciários lá daqui a 35 anos, né? Daqui a 35 anos se homem, 30 anos se mulher, não é? E com redução de 5 anos para o magistério. Mas isso aí é um trabalho. Nós recentemente, né, esse ano o Previpel realizou o seminário de previdência da Metade Sul, e houve uma boa participação dos servidores, né? Mas poderia ter sido mais. A gente sempre espera mais, né? Porque houve dificuldade na liberação dos servidores para participar. Mesmo os sindicatos, né, Simp e Sinsapel, fizeram um trabalho amplo de divulgação. O Sinsapel garantiu para os servidores do SANEP a liberação dos servidores interessados em participar do seminário, mas a adesão ainda foi muito, muito baixa, né? E é um desafio para nós, né, enquanto sindicalistas e enquanto conselheiros, né, fazer, tornar mais pública, né, essas informações relativas à previdência, né? E o Sinsapel realizou este ano uma plenária previdenciária na Casa do Trabalhador, né, no qual nós colocamos lá 250 servidores, né, preocupados, interessados com a previdência, né, mas boa parte desses servidores já estavam próximos de se aposentar. Então as pessoas mais foram lá mais visando aquela questão mais imediatista, né? Tanto é que muitos servidores ali que eu conversei, bah, por que tu não foi lá na plenária? Ele disse, ah, não, falta 20 anos para mim ainda e tal, mais adiante, quando tiver outro, eu vou. Então, as pessoas ainda não têm essa cultura previdenciária, né? E desenvolver essa cultura previdenciária é um trabalho que tem que ser feito paulatinamente, né? Não é de uma hora para outra que a gente vai conseguir desenvolver isso. Mas o Sinsapel vem desenvolvendo ações de conscientização previdenciária para os trabalhadores, e o Simp também vem desenvolvendo e participando dessas ações.
1: Thiago.
0: Da mesma forma, Fábio, até bem antes das tratativas em âmbito do Congresso Nacional, da Emenda Constitucional 103, que foi mais conhecida como a reforma da Previdência da gestão do ex-presidente Bolsonaro, já naquele período, os sindicatos unidos aqui em Pelotas, seja Simp, Sinsapel, Cepers, já faziam nas suas assembleias, nos seus fóruns legítimos, todo um trabalho de conscientização, paralisações, mobilizações, discussões lá na Câmara de Vereadores, porque 2 anos após a aprovação dessa emenda, houve alguns reflexos, obviamente danosos aos servidores públicos, mas por uma imposição federal, e só não foi mais grave, e só não atingiu, digamos assim, mais em cheio nós, servidores públicos municipais estatutários, tanto da direta como indireta, graças justamente ao trabalho combativo dos sindicatos, dos servidores em geral, né, mas principalmente dos órgãos colegiados do Previpel, né, tanto os servidores ocupantes dos conselhos fiscal, deliberativo e comitê de investimentos na qualidade de eleitos, também as indicações do Simp e do Executivo, sempre quando tinham processos de votação ou temas, na sua maioria sempre prevalecia a defesa do interesse dos municipais, dos servidores. Mas cada vez mais, como o Rodrigo falou, é importante fazermos atividades de conscientização previdenciária, de educação previdenciária. Fizemos, enquanto Instituto Previpel, um seminário, né, dos regimes próprios de previdência da região sul, do Estado do Rio Grande do Sul. Mas o principal foco, nós, conselheiros, entendemos que tem que ter outros momentos que devem ser exclusivos, estes momentos, para o nosso servidor, para o nosso segurado, para que ele possa se apropriar, compreender um pouco melhor, não tanto a questão da técnica especificamente, mas sim o papel do Instituto, o papel dos conselheiros, a questão do desconto previdenciário dele, para onde se destina, como é aplicado, quanto aquilo rende, quais trabalhos são desenvolvidos a curto, médio, longo prazo, para a rentabilidade desses recursos, porque não só o servidor contribui para a sua previdência, mas também o executivo municipal contribui, o SANEP contribui, a Câmara de Vereadores também. Então, há um arranjo que envolve os poderes, que envolve os segmentos de uma administração pública, direta ou indireta, mas que tudo isso é em prol de um servidor. Primeiro, aquele que a qualquer tempo pode se aposentar, como o Rodrigo explicou, que alguns colegas, mas faltam 20 anos para me aposentar, falta 10, faltam 15, mas ninguém está livre a qualquer tempo de ser ali por uma infeliz situação, seja por motivo de doença ou por motivo até de um acidente, vir a se aposentar, por exemplo, por incapacidade permanente, ou até alguém, né, vir a falecer durante o transcorrer que estava sua vida ativa, ele ainda não estava aposentado, e o pensionista compreender por que, de repente, ao receber a pensão, não vai ser a última remuneração que ele estava ganhando na ativa, ou por que é uma média de contribuição, ou por que tem determinadas situações que não vai se enquadrar a média. Então, são assuntos a serem desenvolvidos com os servidores para que eles possam também se apropriar, mas obviamente que isso tem que ter uma iniciativa não só por parte do Instituto, principalmente do Poder Executivo, pois até neste seminário que o Rodrigo citou, que havia sido feito um encaminhamento por parte do Instituto do Previpel, via e-mail e em algumas visitas às secretarias, para que essas liberassem pelo menos 5 servidores estatutários para se fazerem presentes neste seminário. E nós nos deparamos lá no dia do seminário que teve uma ou outra secretaria que fez resistência, que não possibilitasse do servidor se fazer presente, né? Ou porque não tinha tido uma comunicação mais oficial do chefe do executivo, prefeito, e por aí vai. Então isso serve também para os próximos eventos e encontros, para que se faça ou em forma de assembleia ou em outro formato, mas que se permita, né, uma presença mais massiva dos servidores estatutários, que são os segurados pelo Previpel, para que possam compreender, entender, e que não seja num único encontro, serão em vários, né, mas que isso seja uma articulação conjunta, né, da Prefeitura, junto às suas secretarias, SANEP, Poder Legislativo, que tem lá servidores estatutários, né, e nós, servidores da direta, junto com esse arranjo de poderes e o próprio Instituto, propiciarmos estes encontros, estes movimentos, primeiramente mais direcionado aos nossos servidores. E, paralelamente a isso, pela nossa expertise, pelo nosso know-how, como o Previpel já faz já em mais de 4-5 edições, fazer estes seminários que abranjam outros regimes próprios de previdência, né, numa escala maior, com outros municípios, mas, no mínimo, o servidor local estar mais apropriado e não ele ir num evento como esse de maior proporção, onde às vezes os assuntos são mais amplos e não tão voltados para a sua vida aqui, funcional, ao seu papel mais local do seu instituto que lhe representa.
1: Muito bem, então, a gente finaliza com as despedidas de vocês. Primeiramente a tua, Rodrigo, bem-vindo. Obrigado sempre por atender a solicitação aqui do Outras Vozes, não só para vocês nos apoiarem, mas independentemente a importância da categoria dos servidores do SANEP, se quiseres deixar uma palavrinha breve para se despedir, fica à vontade, sempre és bem-vindo aqui para falar das principais pautas do SINSAPEL e, sobretudo, em mais uma importante representatividade dentro do Previpel. Bem-vindo.
2: Eu que agradeço o convite, né, Fábio? Estou sempre à disposição, sempre que tu precisares, eu estarei à disposição. E gostaria de deixar um recado, né? O Conselho Deliberativo realiza reuniões todas as semanas, tá? As reuniões ordinárias do Conselho são às terças-feiras, às 9 horas da manhã, tá? Quatro reuniões dessas neste mês, né? Quatro reuniões são virtuais. O link para acesso das reuniões está disponível na página do Previpel e qualquer servidor pode participar das reuniões, acompanhar o trabalho dos conselhos, e até seria importante, né, esse acompanhamento, essa fiscalização, essa participação mais efetiva dos servidores, tá? Ele pode participar. E presencial, a última terça-feira do mês, sempre na sede do Previpel é realizada a reunião presencial, que também é aberto, e os servidores que tiverem interesse podem participar.
1: E para aquele servidor, Rodrigo, só para fazer o informe, que não conhece ainda onde se localiza o Previpel, onde que ele se localiza?
2: O Previpel fica exatamente situado na rua Padre Anchieta, número 2454, né? Próximo do antigo Cine Capitólio.
1: Certo. Rodrigo, pode fazer as suas despedidas aqui, sempre é um prazer te ter aqui também. Obrigado pela presença e pode aí fazer as tuas palavras finais e, novamente, sempre és bem-vindo para retornar aqui ao Outras Vozes.
0: Perfeito, Fábio. Agradeço mais uma vez aí a oportunidade, tanto aqui pela Rádio Com, pelas mídias do Outras Vozes. É uma satisfação aqui estar contigo, com o Rodrigo, com os ouvintes e também aqueles que assistem pelo YouTube, pelos canais, pelas mídias da Rádio Com. Como o Rodrigo bem frisou, né, as reuniões são abertas aos servidores. Três reuniões são online, uma é presencial, mas semanalmente sempre tem reunião do Conselho Deliberativo do Previpel. Inicia às 9 horas, segunda chamada às 9h15. O link está lá disponível no site do Previpel, na aba onde tem ali os conselhos. Entra em Conselho Deliberativo, entra ali na parte de cronograma, que tem o cronograma das reuniões, e ali está disponível o link para acessar. Para nós aqui é sempre uma satisfação poder ocupar espaços como estes para tratar um pouquinho, né, do nosso papel enquanto conselheiro, enquanto instituto. Podemos vir outras vezes para abordar outros temas correlatos na parte de previdência e na parte também do Fundo de Assistência Médica, mas eu, como conselheiro e também como presidente do SIMP, me coloco sempre à disposição aí da Rádio Com, do Fábio, do Rodrigo, inclusive, e estamos sempre para bem informar a categoria a qual é representado.
1: Certo, então. Obrigado, Thiago Botelho, presidente do SIMP, Rodrigo Costa, presidente do SINSAPEL, né, sindicatos importantes aí para a classe trabalhadora do SIMP, da administração direta, diversos servidores, e do SANEP, que também é uma categoria bastante numerosa e não menos relevante, e que também tem a sua relevância por causa da nossa autarquia pública de água e saneamento, que é o SANEP. Bem-vindos, rapazes. Obrigado pela presença. E nos despedirmos aqui, onde vamos terminar o nosso programa de hoje, 1h31, com a apresentação e produção minha, Fábio Cossio, na técnica de áudio Alexandre Salóis, cardes e divulgações Lourenço Silveira. Uma ótima semana, uma boa terça-feira e até a próxima terça-feira, sempre ao vivo aqui nas ondas da Rádio Com, a partir da 1h da tarde. Até lá, gente.

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3: 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Boa tarde para quem nos acompanha ao vivo, bom dia, boa tarde ou boa noite para quem nos escuta em outro momento, nas plataformas digitais da Rádio Com, pelo YouTube, Instagram, Facebook.

0: José Luiz Moraes lá do outro lado. Zé, um abraço. E hoje a equipe da direção da rádio está aí junto, né? Para tá assistir tá o junto. Papo Social, né?
1: Muito bom,
0: um abraço para todo mundo. Ou já foram, já, enfim.
1: Estão ali. Então, aqui na Rádio Com 104.5 FM, contamos sempre com o suporte técnico de José Luiz Moraes. Boa tarde, Zé. 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Hoje é dia 8 de setembro de 2026. Né? Estamos aqui com mais um papo, aproveitando o cafezinho. Né? Agradecer durante a parceria que tivemos agora durante esses últimos momentos. Jorge já anunciando aqui na rádio o encerramento dessa parceria com a Rodkin Alimentos.
0: Sim, né? Sim.
1: Sucesso, vida longa, né, aos nossos companheiros aí que estiveram com a gente durante esse período.
0: Obrigado pelo apoio que nos deram até agora.
1: É isso aí. Faço uma saudação aos estudantes de Ciências Sociais, que qualificam o programa, né, nossa equipe de apoio. Né? Então, a Helena, o João Pedro, o Kai, Felipe, Luiz Helena, Paula, Samuel e a Vitória. Né? Um abraço a toda a gurizada aí que nos acompanha. E hoje, pessoal, já fazendo a brevíssima apresentação, e peço que faça a complementação, né? Temos aqui duas convidadas especiais hoje no Papo Sociais. Né? Vamos conversar com a Valentina Machado, que é arquiteta urbanista, mestre em urbanismo e doutora em antropologia pela UFPEL, né? E a Lisa Bilhalva Martins, antropóloga, mestre em antropologia pela UFPEL e doutora em educação ambiental pela FURG. Guria, sejam muito bem-vindas. Obrigado pelo convite, pelo aceite do convite. Eu queria convidar, então, vocês, né, apresentar um pouquinho desse projeto tão interessante que vocês têm desenvolvido ali junto com a professora Daniela, lá no curso de antropologia da UFPEL. Comentar um pouquinho, o Jorge também, que está envolvido também com a gurizada. Enquanto isso, eu vou servindo um cafezinho para a gente começar, tá bem?
2: Bem, muito obrigada, né, pelo convite, né? Então, uma boa tarde, né, professor Francisco, Jorge e ouvintes da Rádio Com, né? Sempre um prazer estar aqui. Bom, a gente vai falar então sobre esse projeto que a gente participa, né, com a coordenação da professora Cláudia Turra e também da Daniele Borges. É um projeto financiado pela FAPERGS, que é a Fundação de Amparo e Pesquisa do Rio Grande do Sul. É um edital, o edital 6 de 2024, que é um edital voltado para pesquisa e desenvolvimento tecnológico, voltado, né, para as emergências climáticas, sobretudo dos acontecimentos extremos de 2024. E a pesquisa, ela tem um caráter multidisciplinar. Eu acho que isso é bem importante da gente contar, né, Valentina? Porque ela não é só uma pesquisa desenvolvida com o curso de antropologia.
3: Exato.
2: Mas também com o urbanismo e a ciência da computação. Porque, como é um edital para pesquisa e desenvolvimento tecnológico, tem toda uma preocupação também com produtos, né?
0: Claro.
2: E esses produtos, então, foram necessárias essa relação, né? Essa relação com outros cursos, como, por exemplo, a ciência da computação.
3: Porque a gente está pensando também na restituição dessa pesquisa para as comunidades com as quais a gente está trabalhando, né? Então, esse é um ponto bem importante, né? Que estava já na gênese do projeto e que agora, como estamos no segundo ano, né, já da execução, a gente está mais focado, né, nessa parte, né? Na parte da restituição e das ferramentas, né? Que a gente vai ter uma plataforma, a Lisa também pode falar.
2: Da participação da comunidade mesmo, né? Mas, assim, voltando um pouquinho, o nome do projeto, né? Acho interessante a gente trazer isso. Depois a gente deu um apelido para ele, né? Mas ele é Tecnologias Ancestrais e Inteligência Artificial, Correspondências Multiespécies em um Mundo de Mutações Climáticas e fenômenos Extremos. Né? Mas a gente adotou aí os saberes ancestrais para que fique mais... que a gente possa ter uma interlocução maior, né,
0: claro,
2: com as pessoas que a gente está estabelecendo relação, né? Esse projeto, ele parte de uma pergunta.

0: E a pergunta é: o que podemos aprender com outros modos de vida, né, de diferentes comunidades que habitam e cuidam de seus territórios diante das transformações climáticas, né? Então, a gente parte daí. É, lá no escopo do projeto, a área de abrangência era uma área um pouco diferente da que a gente tem hoje, né?
1: A gente tinha Pelotas, São Lourenço e Porto Alegre, né? Envolvendo uma comunidade ribeirinha em Pelotas, um quilombo em São Lourenço e uma aldeia indígena em Porto Alegre.
0: Isso. Só que o campo, né? A gente que... quem estuda um pouco de antropologia e ciências sociais como um todo sabe, né? Que a pesquisa, ela vai conformando, né?
2: Claro.
0: Ela vai nos ensinando, né? Também. Sim. E nos informando muitas coisas. E o campo foi nos mostrando, diante dos eventos climáticos extremos...
2: Outras,
0: né,
2: possibilidades, né?
0: A possibilidade de olhar, né? Para essa borda, né?
1: Acho
0: que é um conceito que a Valentina traz nas pesquisas dela, né? Essa borda, né? Úmida da nossa cidade.
1: Exato.
0: Né? Que são as comunidades que foram mais impactadas.
1: Exato.
0: Né?
1: E acho que mais que uma possibilidade, uma necessidade, né? O campo apontou, né? Da gente concentrar, então, esse trabalho nessas comunidades aqui da borda do São Gonçalo, né? Que foram as mais impactadas aqui da nossa região pelos eventos, então, de 2024, para os quais o edital tá olhando, né? Essa questão. Então, a gente elencou, a partir do campo, né? A gente já ia trabalhar com a comunidade da Barra de Pelotas, comunidade de pescadores, né? Que fica ali no encontro das águas, então, do São Gonçalo com a Lagoa dos Patos, que foram, certamente, os mais fortemente afetados, né? E, a partir disso, a gente selecionou, então, outras duas comunidades, que é a comunidade das Docas, que a gente vai ter uma porção que se encontra fora do dique de proteção, né, da cidade, e uma outra porção da comunidade que está dentro, né, mais protegida, digamos assim. Então, ela se difere, de alguma forma, né, da comunidade da Barra e também a comunidade da Balsa, que, assim como as Docas, tem uma porção da comunidade fora do dique e outra dentro. E aí, na Balsa, sim, estamos concentrando, né, o nosso trabalho com os pescadores, que estão nessa porção externa, que foram realmente os mais afetados dentro da própria comunidade, né?
3: Muito bem. Nós tivemos recentemente também aqui no programa, né, o grupo de outra antropóloga, que também fez um trabalho, aí sim, junto, já vinculado a um curso de ciências sociais. A professora Flávia, né, trabalhou com a ideia de Pelotas pelas Águas. Também envolve, né, esse espaço. Eu gostei da expressão, né, essa borda úmida de Pelotas, que é...
1: Sim.
3: Que, de fato, é bem interessante. E como que a... Eu estou pensando assim, vamos retomar, né? Bom, a questão do que aconteceu em 2024, que na região, no estado como um todo, mas na nossa cidade, nossa região especificamente, óbvio que demanda um olhar diferenciado, né? Para que a gente se volte especialmente a esses espaços que foram alagados, cuja população local foi severamente impactado. O que vocês encontram, e eu acho que seria interessante, né, para a gente aprender um pouco também com vocês, sobre esses saberes ancestrais, assim, o que eles nos ensinam a viver diante desses momentos, né? Queria ouvir um pouquinho vocês.
2: E aproveitando aproveitando um pouco o que o Francisco está trazendo, e até para a gente conversar mesmo, né? Pode ser que sim ou pode ser que não. Estou pensando isso agora, né? Então, essa questão de saberes ancestrais, como vocês, vamos dizer assim, ouviram ou não ouviram, enfim, esta questão ancestral do pessoal ali da, né, Ribeirinho, do São Gonçalo, né? Como eles trouxeram essa questão ancestral em relação à própria questão da enchente. Porque tem um viés aí, né? Aquele momento, só para retomar um pouquinho, Francisco, para não tomar o tempo das convidadas, naquele momento eu fui atingido por enchente, enfim, fui com todo mundo, foi para abrigo, voltei para aula, né? E aí eu era aluno da professora Flávia, naquele momento, da cadeira de antropologia, né? De ciência social ali, que a professora Flávia dava uma aula ali pra gente. E essa questão foi importante, né? Porque tinha uma leitura ancestral dessa questão, né? O que que isso como era visto desse viés não humano, vamos dizer assim, né? Já me apropriando um pouco desse termo, assim, que é novo para mim, né? Como era a questão não humana da interpretação dessa questão. Eu não sei se isso, obviamente, né, eu não sei se isso vocês trazem aí no bojo do debate, mas isso é uma questão que me parece... Porque eu tenho uma... Obviamente não vou aqui externar isso, né? Não, mas eu tenho uma leitura disso, mas é só para vocês trazerem um pouco como é que é isso. Acho que é importante vocês trazerem essa questão da ancestralidade ali, né?
0: Jorge, a gente parte de uma premissa da antropologia aplicada, né?
2: Sim.
0: A gente não está fazendo uma etnografia, até porque não há tempo para isso.
1: É,
0: né?
1: O nosso projeto ele tem que ser executado em dois anos.
0: Dois anos.
1: Nosso
0: sim,
1: tempo é um pouco curto.
2: Exatamente isso, né? Trazer isso assim.
0: A gente aplica, né? A gente parte da perspectiva de uma antropologia aplicada e pública, né? Porque tem como produto ferramentas, dispositivos, uma plataforma pública,
2: claro,
0: que a gente está criando,
2: claro,
0: para que estão todos essas, né, esses dados, né, e esses,
2: sim,
0: encontros e esses compartilhamentos sejam disponibilizados para as comunidades fazerem uso, mas também para que a sociedade em geral possa conhecer, né, quem são os impactados e de que forma foram e como respondem a isso, né? Mas a ideia é uma produção compartilhada do conhecimento.
1: É.
0: E esse conhecimento é compartilhado com essa ambiência toda.
1: Exato.
0: Né?
1: Eu acho que é importante a gente falar essa questão desses saberes, né? Eles vão estar localizados em uma relação intimamente conectada, né? Entre os humanos e, como tu falou, não humanos, né? Então, a gente vai ter aí todo esse ambiente, esses ventos, essas águas, os banhados, os próprios peixes,
0: fauna,
1: que são
0: flora,
1: o sustento exato,
2: sim,
1: dessas comunidades,
2: sim,
1: porque estamos conversando principalmente com pescadores, né?
2: Claro, claro.
1: Comunidades tradicionais, né? De pescadores. Então, a gente tem essas relações muito intimamente, né, ligadas, né? Então,
2: sim,
1: esse saber ancestral, acho que a primeira coisa que a gente escuta quando a gente vai para o campo, né, que é uma coisa que vem de geração para geração, é: o pescador tem que viver na beira d'água.
2: Sim.
1: Não importa se vai,
2: sim,
1: ter enchente, se a água vai subir, se não vai subir, porque senão ele não consegue viver, né? Ele não consegue seguir com o seu modo de existir, né? E isso pra gente é o mais importante. É ouvir, né, então, e aprender a partir disso. Esse é o nosso ponto de partida, né, Lisa? São comunidades, a gente sabe, que são áreas sensíveis, não vou chamar de áreas de risco, porque aí a gente teria que ter uma outra discussão, né? Inclusive, como urbanista, eu sou contra esse termo, né? Eu acho que são áreas ambientalmente sensíveis e que a gente tem que dar atenção devida a cada maneira de existir de cada uma daquelas pessoas que está ali. E os pescadores, eles não podem sair daquele lugar, porque senão o modo de vida deles está ameaçado, né? Então, acho que a partir disso, e isso é uma coisa que a gente pontua, né? É que a partir disso que vão vir esses saberes, né?
2: Claro.
1: Porque esse é o saber primordial, né? É que dá para viver perto das águas em uma relação de respeito mútuo, né? E entendimento de como se deve proceder, né, nesses momentos. Eles perdem tudo, sim, mas eles reconquistam tudo depois, justamente porque continuam vivendo desse modo, né? E são guardiões desses espaços. É importante pontuar isso também.
2: Sim.
1: Porque eles seguram a questão da especulação imobiliária ali na Barra de Pelotas. Tem gente que chama de Pontal da Barra, eu não chamo. Né?
0: Sem eles, esses territórios provavelmente
1: já teriam sido perdidos para a especulação
2: até porque
1: imobiliária.
2: É o respeito que eles têm.
1: Exato.
2: A visão que eles têm.
1: E eles
2: diferente.
1: Estão...
2: A visão comercial permite eles conservar o ambiente.
1: Exato, eles estão vivendo em equilíbrio com esse ambiente,
2: sim,
1: porque eles precisam também desse equilíbrio,
2: claro,
1: senão,
2: claro,
1: né, esse modo de vida se perde.
2: Eu digo sempre que o meu falecido pai foi pescador, a família do meu pai, enfim, foi pescador, né? Então, me relembro, quando tu falava isso, vocês me trouxeram, quer dizer, quanto é importante, né, preservar a cultura, preservar esse olhar que o pescador traz para a natureza. O meu pai, há pouco, quando faleceu, enfim, depois veio para cá, mas ele sempre olhava para o céu e dizer, olha, vem chuva a tal horário.
1: Isso não saberão se
2: sabe. Vem, tá passando a marreca, te guia, vai ser sol amanhã. E pode até não ter, né?
1: Exato.
2: Pode até não ter. Olha, não tem como escrever isso. Mas acontecia.
3: Uhum.
2: Impressionante,
1: então,
2: né? Isso é uma leitura ancestral.
1: Então, Jorge,
2: ele dizia, olha, eu trouxe do meu, sabe?
1: Do avô,
2: veio com isso E a gente herda um pouco isso, talvez, em algum momento.
1: Então, eu vou fazer um link agora com o que a Lisa falou dessa plataforma, porque a gente também está criando, além da plataforma, um aplicativo para alerta, né, entre essas comunidades. É importante dizer que ele vai ser um alerta localizado.
0: Alerta,
1: né?
0: Climático, né?
1: Sim. Exato. E baseado, então, nesses saberes ancestrais. Porque eles têm uma leitura do ambiente que a gente não tem, né? Sim. A gente sabe que existem todos os órgãos que trabalham com as questões da meteorologia, do clima, mas essa ferramenta, né, então, do aplicativo seria uma ferramenta mais dinâmica, né? E mais situada nesse sentido a partir dos saberes deles, né? Que a gente está, então, descobrindo junto, né, com eles. Eles vêm trazendo isso para a gente durante esse desenvolvimento da pesquisa, né? Que essa parte do trabalho de campo já está praticamente finalizada, né? Por isso que eu estava falando, que a gente já está no segundo ano, então a gente já está mais para o lado da formatação dessa plataforma, desse aplicativo, né? Nesse sentido.
0: E entender, eu acho, para além, né, do que aconteceu, como Sim. eles... Quais foram as estratégias, né, de sobrevivência, né, claro, diante desses eventos, né, porque não é só o de 2024. Eles têm na narrativa deles, Exato. E na memória, Sim. todo um, né, um histórico já, né, claro. de situações vividas e enfrentadas. Né? Mas pensar também as outras questões, por exemplo, né, a barra. Né? Os pescadores lá da barra dizem... As águas não nos atrapalham, as águas sempre subiram e desceram. Sim. Mas o nosso problema é o acesso, Exato. É a estrada. Né? É, a gente precisa que o Estado, né, de fato, resolva a situação do nosso acesso, porque Sim. a gente fica sem acesso.
1: E é importante.
0: Então, pensar essas outras questões, né, que afetam essas comunidades, né, para ter. Uma visão mais abrangente, né?
1: Eu acho que
2: eu vou só mais uma perguntinha, que eu passo para ti, senão.
3: Não, fica à vontade, Jorge. Fica à vontade.
2: Eu sabe como é que é, né, Francisco? Não, mas eu acho que é importante, assim, o que, que eu digo? Essa questão tecnológica que vocês trazem, né? E essa relação com o saber ancestral. Isso é fundamental, né, para o pessoal vincular isso, a possibilidade de passar essa questão também mais longe, né?
1: Exato.
0: Para as novas gerações.
2: Para as novas gerações. Que não herdaram isso, né? Então isso é fundamental, assim, trazer essa passar
0: fazer essa correspondência.
2: Essa
0: que
2: correspondência
0: a gente chama, né?
2: Hoje por viés online, ou isso. seja lá como for, né? Mas acho que é importante isso.
0: A gente trabalha com esse, inclusive com esse conceito, saberes em correspondência. Né?
1: Exato.
0: E essa correspondência não é só entre nós e eles, eles conosco, mas também entre eles e essa preocupação também Sim. das juventudes, das novas gerações.
2: Sim.
0: Né? Como é que isso. Se mantém, né? É passado. Ah. E as coisas novas que as gerações novas também nos trazem,
2: sim,
0: né?
2: Sim,
0: nas
2: sim.
0: comunidades tradicionais isso não é diferente, né?
2: Não,
0: as juventudes têm muito aí a contribuir, né? E a gente também parte desse princípio com essa ideia dessa plataforma pública.
1: Exato. Eu acho que eu queria retomar uma coisa que tu estava falando do acesso, né? Que o acesso é uma questão, principalmente ali na Barra, né? Fundamental. Porque a gente está falando aqui de eventos climáticos de 2024. E a Lisa apontou, não, nas narrativas a gente tem outras, uhum. né, outras situações. A gente tem enchente lá em 2005, a gente tem 2000, acho que é 2015 depois, foi 10 anos depois. E a gente teve uma grande, assim, foi uma cheia, vamos dizer, não foi uma enchente. Foi em 2023, eu estava ainda desenvolvendo a minha tese de doutorado.
3: Sim.
1: E eu pude acompanhar, inclusive, a audiência pública para a restituição da estrada. A gente tem um problema aqui que foi que a comunidade da Barra ficou 4 meses sem acesso. Você sabe o que é ter 4 meses sem ter Sim. como sair ou entrar?
2: Sim.
1: As pessoas doentes, né? Sem ter como comprar comida, como comprar remédio.
2: Sim, se isolam,
1: então,
2: se
1: isolam. E em 2023 foi em setembro, outubro, né? Isso, que aconteceu isso. essa cheia. E eles ficaram sem estrada até janeiro do outro ano. E foi uma luta muito grande da comunidade, uma força, né, que se criou ali dentro para lutar para que esse acesso fosse restituído, né, para a comunidade de novo. E aí, o que acontece? Eles têm a estrada de volta em janeiro, né? Na verdade, acho que foi aberta no dia da Nossa Senhora dos Navegantes, da Iemanjá, dia 2 de fevereiro, eu sei porque eu estava lá. E em maio acontece tudo aquilo de novo, né? Então, é uma resiliência muito grande. Eles têm também essa auto-organização para reconstruir tudo de novo. Mas se você perguntar se algum deles vai sair dali, não. Nenhum deles vai, né? Porque é isso, é o saber conviver, então, com esses movimentos, né?
3: Eu lembro que teve um dos pescadores ali da, do trabalho de vocês, Jorge, que ele comentava, né? Pescador gosta de mar cheio, né? Gosta de muita água, né? Que, e o que ele comentava era isso, é, nesse momento é que a gente consegue fazer as melhores pescas. Mas um ponto, né? Eu acho que é interessante retomar isso, porque não é de fato, e eu lembro assim dessa referência ali do, do trabalho que foi feito ali no curso, dessa de situar uma sequência de cheias, né, ao longo das últimas décadas. Ou seja, não é algo, é algo que para nós, por exemplo, que estamos aqui no centro da cidade, bom, chove muito, a gente sabe que dá os transtornos locais, mas a gente não sabe o que está acontecendo na, nas bordas da, da cidade, né? E aí, claro, quem acompanha, quem vivencia, sabe, né, quais são esses, esses. E eu queria fazer uma pergunta sobre essa, não sei se é a última, porque eu acho que agora esse ano também já deve, tem, né, casos inclusive, né, de uma cheia maior agora esse ano, né, 2026.
1: A gente tem uma previsão, né?
3: Isso. Então, eu digo, não como 2024, mas ali a gente vê pelas imagens, ali no quadrado mesmo, a gente vê que ele está, ele já está bem alto, né? Algumas regiões imagino que estejam com muita água. Mas o que que o pessoal fala em relação a essa cheia de 2024?
1: Que foi a pior.
3: Foi a pior delas.
1: Sim. Uhum. E é que assim, ó, essas cheias, elas são cíclicas. Se tá. a gente começar a voltar no tempo, a gente vai ter essas narrativas uhum. de quando em quando. Mas o que está acontecendo? Os intervalos estão ficando menores, uhum. né? E os eventos estão ficando mais intensos.
3: Sim.
1: Essa é a questão. Então, em 2023, a gente teve essa cheia, a estrada ficou destruída, mas ninguém teve assim, em grande quantidade de pessoas que saíram das suas casas. Uhum. A de 2024, a barra foi evacuada. Não tinha como ficar lá. Então, eles narram isso, né? Que foi a pior. E algumas pessoas que não quiseram sair dali foram para dentro dos barcos e para uma sanga que tem, né? Que se localiza ali próximo, uhum. né? A barra, a comunidade, para deixar os barcos protegidos e ficaram ali, né, Lisa? A gente isso. tem essa narrativa também.
0: Uhum. Isso. Eu acho que uma coisa também muito interessante da gente observar, e a gente... Eu já venho estudando com pescadores e pescadoras já há quase uma década, mas a pesquisa, ela, né, sempre vai nos ensinando e nos mostrando, né, outras, né, possibilidades. E aqui, com a enchente de 2024, o que apareceu muito nas três comunidades foi a forma de organização para o enfrentamento.
2: Sim.
0: Né? E isso é bastante importante. Então, uma sim. força aí feminina das mulheres nessa
1: exato.
0: Organização.
1: Sim, é, o protagonismo sim. é das mulheres, sim. com certeza.
0: Sem sombra de dúvida. Tanto a organização interna para aquelas pessoas que se mantiveram nos territórios, apesar das aves, né? Mas também a organização externa em abrigos, né? Como é que vai para a sanga, fica no barco. Muitas pessoas, né, ali na barra ficaram, né? Algumas famílias ficaram nos barcos, outras foram para abrigos. E como que essas mulheres, a reconstrução mesmo de suas casas,
1: depois, né? no pós-enchente, que é um problema.
0: Qual seria a solução, segundo esses ribeirinhos, uhum. para que essas comunidades fossem, né, menos impactadas possível nos próximos eventos? Porque eles, uhum. eles também compartilham de que vai continuar acontecendo. Sim, sim, né? Sim,
1: sim. Eles têm essa percepção.
0: Então, por exemplo, casas de palafita, né, seria uma possibilidade.
1: Uhum. Que,
0: né?
1: Eles relatam que viviam em casas de palafitas, inclusive tem uma família do Orlandinho, né, e da Naná, que eles moravam do outro lado, na Barra Falsa, porque uhum. o outro lado é Rio Grande, né? Já tá. é território de Rio Grande. E a gente ainda consegue ver algumas construções, e eles dizem, né? Então, a família do Orlandinho, que veio de lá, veio da Barra Falsa, vivia numa palafita, né? Do outro lado. Uhum. Então, isso é apontado como uma solução que seria um resgate, né? De um saber ancestral de sim. como eles viviam antes, né?
3: Sim,
0: exatamente.
3: Que é interessante, né? Que ao mesmo tempo que a gente viveu aqui aquela super enchente, e aí as palafitas a gente via muito lá no, na volta do... Na Amazônia, né? Com palafitas, assim, altíssimas, né? Com as, até para pensar ali no topo da cheia do rio. E aí, naquele momento lá, o que estava acontecendo era o inverso, né? Era uma seca muito severa. Uhum. E aí se conseguia mostrar tudo. Mas é interessante porque, de fato, né? É uma tecnologia que existe há centenas de anos.
1: Se a gente pensar no Neolítico, a gente já tem, né, registros no arco alpino ali, Itália, uhum. França, Áustria, de palafitas, né?
3: Uhum. Uhum.
0: Acho que todo conflito socioambiental, ele tem essa faceta, né?
3: Uhum.
0: De, ok, né, eventos climáticos terríveis, né, que nos trazem uma série de problemas, mas também tornam visíveis, né, muitas questões, como, por exemplo, essas comunidades, como elas vivem, como elas enfrentam, como elas se organizam. Isso tudo veio à tona a partir desses conflitos.
1: E eu acho...
0: ideia da plataforma é exatamente contribuir para que isso permaneça, né? Seja perene.
1: E eu acho que também existe uma forma, né, que olhando minuciosamente então, para essas narrativas e considerando esses saberes, existe um horizonte para onde eles estão apontando, né? Uhum. Para esse equilíbrio dessas relações entre, né, o homem e o ambiente, que não são separados, a gente está acostumado a separar, mas isso não é separado, senão a gente não estaria, né, suscetível a tudo isso que está acontecendo. Então, eles apontam um caminho, né? Então, a gente tem também o interesse em resgatar esses saberes para tentar. A gente, inclusive, faz uma cartografia coletiva, né, com eles, que a gente vai disponibilizar também na plataforma. A gente está pensando ainda as ferramentas para tornar isso uma leitura mais fácil, né? Mas a gente está interessado em saber que, além dessas vulnerabilidades, quais são as possibilidades desses saberes, o que, que eles estão dizendo para a gente, né? E como, e aí numa dimensão mais para o futuro, né, talvez, um desdobramento desse projeto, é pensar como os saberes, então, ancestrais ou tradicionais, situados, podem contribuir junto com o saber científico para criar outras soluções, né, para criar um futuro possível, então. Como diz o Krenak, né? O futuro é ancestral, e eu acho que é por aí mesmo.
0: E como a Lélia Gonzalez, né, que diz, vamos quem é que está sentando a mesa? Sim. Quem é que está sentando a mesa de discussão, né? Claro. E de decisão, né, para esse mundo em crise? E essas comunidades, elas... nisso que a Valentina estava falando, de que separamos, né, natureza de cultura, nossos corpos, a natureza... Essas comunidades nos ensinam exatamente o contrário,
1: oposto,
0: né?
1: Sim.
0: Longe de um romantismo ambiental, porque não é possível falar isso, mas elas nos ensinam exatamente essa relação, né? De que essas pessoas são natureza. Quando a gente pergunta, por exemplo, para o pescador, o seu Lourenço, na balsa, a gente pergunta como é que é a sua relação com as águas, e ele diz, a gente se dá bem. Sim. A gente se dá bem. Sim. Nossa, a gente se dá bem. Uhum. Quantas coisas podemos pensar a partir disso, né?
1: Numa resposta aparentemente simples.
0: Ou seja, né, essas são parte, né? A natureza, ela não é vista como um recurso, como a sociedade capitalista, não, exploratória, sim, né, fez a gente acreditar, né?
1: Mas ela é um ente,
0: mas é
1: em
0: um
1: relação.
0: Ente, é um bem, né? E essas comunidades estão aí exatamente para nos ensinar isso a partir dos saberes.
2: Eu acho que assim, a gente pensar um pouco, né, como essa questão, por exemplo, da ideia das palafitas, da ideia do, como isso é o passado que está muito vivo em nós, né? Como esse passado faz parte do nosso presente, né? E a gente só precisa saber como acionar isso, né, para que ele faça parte.
0: Escutar as pessoas, escutar, né, Jorge?
2: Para fazer como isso faz parte da nossa vida e como constrói talvez uma outra possibilidade, né?
1: Exato.
2: Que não seja essa que está colocada aí, que está liquidando todo mundo.
1: Porque, né, a gente tem que fazer pesquisas para que a gente possa contribuir para um futuro, né?
2: Para deixar alguém, olha. Peraí,
0: e pesquisas, pesquisas com as pessoas.
1: Exato.
0: E não sobre as pessoas.
2: Sim,
0: a gente está com P, né? Eu acho que a antropologia,
2: sim,
0: ciências sociais, ela vem nesse esforço, né? Há bastante tempo, historicamente. De nos dar esse recado, né? A gente precisa fazer com,
1: exato,
0: os outros, né? E não sobre os outros, né? Precisamos dar um basta nisso, né? Mas não é fácil.
2: Não é fácil.
0: Requer um deslocamento epistemológico.
2: Ah, sim.
0: Ontológico,
2: então,
0: né?
2: Sim, mas eu nem sei.
0: Que não é fácil, mas a gente
2: sim,
0: precisa,
2: né,
0: treinar.
2: Imagino que sim.
0: Né? A gente precisa treinar.
2: Porque construir isso não é nada... Tem que ter muita habilidade, né, certos momentos, para que isso seja. As pessoas não querem falar daquilo que vão ser reprimidas, que não vão ser ouvidas.
0: Tem que ter muito cuidado com o outro. Muita
2: responsabilidade.
0: Muita responsabilidade
2: do que fala, do que vai buscar.
0: Com certeza. A gente tem uma equipe muito, muito interessante, né? A gente, eu já tinha falado lá no início que ela é multidisciplinar, mas também de campo. Né? Porque a gente também filma, né? A gente,
2: sim,
0: usa esses dispositivos, a gente filma, a gente grava, porque nessa plataforma pública esses vídeos vão estar, né? Então essas pessoas estarão de suas histórias ali, né? Para que a gente possa conhecê-las, né? E escutá-las, né? Então tem uma equipe de gravação, que é o Glênio Risso.
2: Sim, nosso colega.
0: Na captação, colega, e já também, já é, membro da Rádio Com aí, já de 20, histórico.
2: O Glênio, aliás, o Glênio, meu, conheço o Glênio há 20 anos. É. E o Glênio foi um dos fundadores dessa rádio. É importante dizer isso. Né?
0: É importante
2: começou essa rádio aqui, começou, me lembro bem, começou com a iniciativa do Glênio.
0: Hoje se tornou
2: isso. Isso é importante dizer.
0: Ele que faz a captação.
2: É. E ele conhece bem o que diz esse trabalho. Assim.
0: Exato. Uma sensibilidade, sim, né? Sim. Aí tem nós no trabalho de campo, eu, a Valentina e a Daniele Borges. E tem o João na ilustração, porque essa plataforma pública ela é interativa. Então a gente vai conhecer, para além das pessoas, também toda a nossa fauna, a nossa flora desses territórios, né? Então tem o João fazendo em aquarela.
1: Está muito bonito, vai ficar muito bonito, porque a gente ainda não está com a plataforma disponível, né? Ela está sendo criada.
3: Que legal.
1: Mas tem uma questão artística, de design, né? Toda envolvida também.
0: A cartografia com a Valentina, né? Então, no trabalho de campo, os nossos interlocutores e interlocutoras, eles então se colocam ali através do mapa, né? E esse movimento das águas e o que transformou.
1: É, a cartografia é deles, né?
0: É deles.
1: A gente guia né, o processo, mas eles é que estão cartografando esses espaços, né?
0: A partir dos eventos climáticos.
2: E com certeza muita questão da fauna, muito passarinho, muito bicho, por algum motivo foi para outro lugar, sei lá o que aconteceu. Eu lembro que eu transitava ali por cima do. Ainda quando era conhecido como aterro ali, que não tinha asfalto, não tinha nada. Tinha um engenho pedrosório lá, eu fazia a volta pelo Passo Negro e ela trabalhava aqui, enfim. Transitei pela aquela área ali, né? Alguns 5 anos, pelo menos. E via muito. Via muita ave ali, me chamava muita atenção e uns anos atrás eu não vejo mais. Eu não sei o que houve.
0: Muita alteração da paisagem.
2: É, muda um pouco.
1: Acho que é importante falar também da equipe da computação, né, Liz?
3: Vamos fazer um brevíssimo intervalo, só para cumprir aqui o rito da rádio. Zé, voltamos em 1 minuto então, tá bom? Só para.
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3: Retomando então nosso papo sociais, hoje 8 de setembro de 2026, aqui com Valentina Machado e Lisa Bilhalva. Guria, vocês estavam falando sobre a equipe, né? A constituição da equipe, tinha a parte da informática, né, que também é importante. Vamos lá.
1: Então, além então, dessa equipe da parte da pesquisa de campo, uhum, né, e da coordenação, que fica com a professora Cláudia e a professora Daniele, uhum, a gente tem também a equipe da informática, que está fazendo o desenvolvimento então, desses produtos, né, que seria a nossa plataforma e o aplicativo, né, para os alertas climáticos. Então, a gente tem o Frederico Rexigel, que ele é da Ciência da Computação, egresso da UFPEL e hoje faz mestrado na URGS, né? Ele é o principal colaborador, junto com o professor Guilherme Correia, né? Que é o coordenador dessa área dentro do projeto, né? Aqui da UFPEL. E a gente ainda tem dois bolsistas que integram também esse quadro do pessoal da Ciência da Computação desenvolvendo esses produtos, então.
3: Muito bem. E entre outras, assim, eu acho que teve uma dimensão ali que vocês comentaram em relação à plataforma e o aplicativo, que eu acho que vale a pena a gente retomar, né? Como é que vai funcionar? Qual é a expectativa de vocês? Como é que está esse trabalho de e tempo, assim, e prazos, né? Se tem alguma previsão de quando isso vai estar disponível?
0: Sim. Bom, o aplicativo, bom, o projeto, a gente termina o trabalho de campo agora, no mês de dezembro.
1: Isso.
0: Né? E temos até
1: maio de 2027 para entregar, então, esses produtos finalizados, que seria a plataforma, né, e o aplicativo. Então, esse é o nosso prazo para finalizar. Aí, se tu quiser explorar um pouco mais essa questão do canal de comunicação entre eles, né?
0: O canal de comunicação... Sim, claro. Quando a professora Daniele Borges e a professora Cláudia Turra submeteram esse projeto, claro que elas não tinham ainda o campo, né? Mas, claro, né, a partir de toda a experiência, né, de estudo e pesquisa, elas enxergaram essa necessidade, né, de já colocar essa perspectiva tecnológica aí de desenvolvimento, né, como a gente chama, desenvolvimento tecnológico. Mas essa ideia de um canal de comunicação local... veio a partir do campo, uhum, né, de uma necessidade dos próprios interlocutores, né?
1: Eu acho que, assim, a ideia do alerta já existia, mas como?
0: Como fazer?
1: Eu acho que esse, né, como é que ele vem
0: é desenvolvido a partir do trabalho de campo.
1: Exato, dessa, né?
0: Então, é uma necessidade.
1: Porque
0: existem canais de alerta, uhum, né? Mas é uma demanda das três comunidades... Né, bastante reincidente, foi isso. A gente não sabe para quem reportar. Né, vocês têm um canal de comunicação entre vocês. Por exemplo, vocês começam a ver uma alteração, né, ou no ambiente, ou a rachadura na casa, né, de abalo, ou, enfim, né, as águas que estão subindo rápido demais, ou o movimento delas, né, não de forma, né, não comum. Claro. Vocês têm como conversar um com o outro... Sim. Para além daqueles canais do WhatsApp, da comunidade, sim, sim, né? Algo mais oficial, sim, ou não? Sim. Não temos, né? Então, a partir daí, a gente começa a também pensar como fazer isso, né? De que forma a gente poderia contribuir aí, uhum, junto com eles. Né?
1: E como a Lisa falou, é uma plataforma interativa. A gente, claro, vai ter os registros dessa fauna que tu falou para além disso, outros também que vão entrar também... Tudo que entra nessas narrativas vai estar ali nessa plataforma. Mas além da caracterização desses lugares, do histórico desses lugares, da localização, das cartografias coletivas, a gente vai ter, né, também a possibilidade deles interagirem dentro dessa plataforma. Uhum. Né, comentários, né, avisos, para além dos alertas também, uhum, né? Então isso é importante, esse compartilhamento. E a gente vai ter uma sessão também ali dos principais eventos, né, Lisa? E do que eles estão trazendo, a própria comunidade, em relação a esses eventos, tanto do que aconteceu, uhum, né? E do que eles puderam fazer a partir disso, né? Uhum.
3: Uhum. Interessante.
2: Não, Jorge, tá tranquilo,
3: professor. É, eu tenho uma... Tem vários assuntos assim, que a gente foi conversando nesse primeiro bloco que eu achei a gente pode desdobrar. Mas tem um elemento, eu até anotei aqui, né? A questão das mulheres, né? Qual é a participação das mulheres ali, sobre a dinâmica, vamos pensar assim, em tempos não extremos, né? Como é que é essa dinâmica, qual é a participação, como é que é a dinâmica, o cotidiano, assim, nessas áreas da cidade, assim, o que vocês podem...
0: O que a gente tem aprendido, né? Bom, a gente está partindo... Né, de que são comunidades ribeirinhas. Né? Nessas comunidades, muitos são pescadores e pescadoras. Não todos, né?
1: Exato.
0: Mas a grande maioria.
1: A grande maioria.
0: E uma coisa que a gente aprende com as comunidades pesqueiras, né, da pesca artesanal, né, da pesca tradicional, é que o que se tem é uma cadeia produtiva. Né? A pesca, ela nos mostra isso. Tem uma cadeia produtiva da pesca. Então, tem as pessoas que vão para a lagoa, vão para as águas, para a captura do pescado, e tem o pessoal que fica em terra, isso, trabalhando para que a pesca artesanal exista, sobreviva. Isso. Né? E isso apareceu no nosso campo na forma de organização. Né? Porque essas não são unidades individuais, ou seja, são conjuntos, né, tradicionais, de pessoas que cooperam, né, que trabalham e fazem que aquilo se mantenha, que aquele modo de vida se mantenha e se propague, né? Aí ao longo de gerações. E isso no enfrentamento aos eventos climáticos não foi diferente, né? Houve uma grande cooperação, né? Mas teve é visível, né? E tem que ser dito aqui o protagonismo das mulheres, a forma e a potência de organização delas.
1: Exato.
0: Porque elas já estão fazendo isso há muito tempo.
1: Exato.
0: Não é algo que começou agora. Não,
2: e é isso que eu queria, quando tu falava assim, me veio a minha memória dessas coisas impressionantes, né, Francisco? Eu disse para vocês, a minha família, meu pai era lá de São José do Norte, né? O tempo que lá tinha com gerador, meia-noite o gerador apagava e terminava a luz. Água salgada, nesse tempo assim que eu estou falando que eu ia por lá, né? E é isso que tu trouxe, é impressionante, como já tinha lá, né? Ou seja, os homens, vamos dizer assim, de uma forma. O pessoal saía para pescar e quem ficava organizando a comunidade eram as mulheres, né?
1: Exato.
2: Faziam isso, faziam aquilo, organizavam. Em alguns momentos até a venda do pescado. Né?
1: Sim, sim.
2: Venda do pescado.
0: Beneficiamento, comercialização.
2: Então isso é uma coisa que vem, isso eu reforço, que vem de muito tempo. Né?
1: E acho que para além disso, do beneficiamento, da comercialização, enfim, né? Tem a questão de que elas ali, vou dar o exemplo da Barra, porque como foi o estudo de caso da minha pesquisa, eu tenho, assim, digamos, uma proximidade maior com essa comunidade, mas acho que isso vai se refletindo nas outras também, né, Lisa? Que, por exemplo, quando a comunidade teve o problema da estrada, né, na audiência pública, por exemplo, foi a fala das mulheres, foi a fala mais forte. Por quê? Porque elas é que estão ali. Os homens saem nos barcos, né?
2: Sim, sim.
1: Elas não. Elas têm aquela questão das crianças ir para a escola, que tem um micro-ônibus que pega as crianças e leva. Então, se não tiver estrada, as crianças não podem ir para a escola. Então, elas batalharam muito por isso, né? E, inclusive, pelo micro-ônibus, que também foi uma reivindicação das mulheres, né? Então, a questão do lixo também, dos containers de lixo, que só veio ali para a Barra também por reivindicação das mulheres. Então, o protagonismo delas vai para além do beneficiamento e da comercialização. É na forma de organização da própria comunidade e da luta por melhorias e por conseguir trazer, né, essas melhorias e manter, né, dentro da própria comunidade.
2: E já tem por lá um posto de saúde lá na Barra ou ainda não?
1: Não tem. No Laranjal tem um posto de saúde.
2: Sim, no Laranjal tem um lá, né?
1: Isso. Assim, eles têm que se deslocar.
2: Tem que deslocar até lá.
1: Aham, sim.
2: Tá certo.
0: Tem na Z3.
2: Sim, não, na Z3 eu conheço ali no Santo Antônio, ali, né? E lá no. E esse lado da Z3. Eu pensava que já tinha alguma coisa ali.
1: Não tem.
3: Tem, acho que a Valentina, tu mencionasse antes em relação a. Bom, daqui para frente, né? O que vocês ouviram assim, ao longo desse trabalho de campo, sobre o que eles imaginam, como que eles projetariam, o que eles entendem assim, de meios possíveis de manter essa relação que eles têm, porque é uma relação ontológica, né?
1: Exato.
3: E o que, que eles indicam, assim, olha, o que, que poderia ser feito diante dessa possibilidade de que essas enchentes sejam mais frequentes e também mais intensas?
1: Eu acho que existem diferenças entre as próprias comunidades, né, Lisa? Entre o que cada um acha, né, na verdade, para cada um desses territórios. Porque todos estão na beira d'água, mas cada um se relaciona de forma diferente, apesar de da maioria serem pescadores, né? E acho que eles têm um entendimento diferente do que é melhor para cada um desses territórios.
0: Mas
1: né?
0: Acesso e permanência...
1: É unanimidade.
2: É todos.
1: É, não, ninguém quer sair. Né? Isso é fundamental, né? Manter eles nesses lugares, né? Até para eles, como eu já falei, né? Poderem seguir com esses modos de existência, né? Que são ligados ao ambiente e não tem como. Mas eu acho que ali na Barra, a gente ouviu principalmente do que precisa para o futuro.
3: Uhum.
1: Eles querem que o acesso seja garantido, né? Porque a gente sabe que a Estrada da Barra é uma faixa de areia entre a região do Banhado e as águas, uhum. né? Então, é um lugar muito sensível em termos ambientais. Agora foi feito, em 2023, né? Foi feita, depois do acontecido, né? Na verdade, entregue no início de 2024, esse reforço da estrada. E ela não foi atingida de maneira igual, né? Em 2024 a gente teve o território atingido, mas a estrada ela se manteve, né? A gente não teve problemas maiores. Mas eles têm a preocupação de que esse acesso não seja prejudicado novamente, né?
3: Uhum.
1: E que seja feito mais um reforço na estrada, eu acho que isso está previsto, né? E acho que a outra questão é justamente o que a Lisa estava dizendo, essa questão das habitações, né? De pensar em outras formas ou de resgatar essas formas que eles nos trazem, como, por exemplo, essas palafitas. Né? A gente, quando a gente foi a campo, em fevereiro de 2025, né, a gente percebeu um fenômeno que a maioria das pessoas estava levantando essas casas. Quem tinha casa de madeira desmanchou a casa. Né? Tem até uma fotografia da Lisa, que ela está de pé, e a casa começa a partir do pescoço da Lisa, eu acho. Então, assim, eles aumentaram muito a altura desses pilares onde a casa, né, repousa em cima. Tem uma outra interlocutora nossa, a dona Silvia, que a casa dela é de alvenaria. Ela simplesmente levantou o piso em 1 metro e refez a casa para cima. Né? Então, eles estão nesse movimento. Porque eles entendem, né, que eles não vão sair dali. Eles precisam ficar ali. Mas eles estão se adaptando para essas águas que vão ser mais intensas, né, e mais frequentes, essa subida das águas. Acho que na Barra é mais ou menos isso, né, que eles estão pensando. Né? Não sei se tu quer apontar alguma outra coisa.
0: Não, eu acho que é isso. E eu acho que se estende, né? Acho que nas doquinhas também, né? Ou seja, sim, algumas famílias já foram removidas, né? Porque daí estavam em situação ali que realmente... de difícil
1: mas,
0: manutenção.
1: Mas
0: ali,
1: é importante,
0: né,
1: a gente dizer que não eram pescadores.
0: Né? Não eram pescadores.
1: Eram,
0: né?
1: Porque
0: nas toquinhas a gente tem um outro perfil.
1: Exato.
0: Né?
3: Tá mais perto do centro também, né? Então tem. Imagino que deve ter muito catador. E...
1: Sim, tem outro perfil que não é exclusivamente pescador.
3: Entendi.
0: Né? Mas igual a questão do acesso e permanência também é reivindicado, né?
3: Sim.
0: A todo tempo. E na Barra, na Balsa, aí sim, né? Daí eu acho que onde as pessoas se encontram numa situação também sempre de perigo iminente de remoção, né? E
1: eu acho que principalmente naquele beco ali que a gente conheceu, né?
0: Tem espaços onde a pesquisa nos levou que nós desconhecíamos, mas acredito que a grande maioria do povo pelotense desconhece também,
2: sim.
0: Que são ruas, né, de acesso que vão dar no São Gonçalo, e onde tem uma, né, muitas famílias ali de pescadores, e que a gente desconhecia. E daí quando tu vai perguntar se o Estado também, né, reconhece elas e elas tiveram, né, a presença do Estado nesse momento difícil, né, das águas, elas dizem que não, também o Estado também não chegou. Né? Eu acho que uma coisa bem importante também, muitos relatos de famílias que não conseguiram acessar
1: o auxílio
0: emergencial.
1: Exato.
0: Nos mostrando as marcas das águas, sim, dentro da casa. Ou seja, mais de um metro.
1: É, fortemente atingidos, né? E não tiveram auxílio.
0: Não conseguiram acessar o auxílio. Porque questões de regularização
1: burocrática.
0: Qual o endereço que tu tá? Não bate o endereço da CE com o endereço do SANEP. Então, a pesquisa ela foi mostrando uma série de dificuldades, né, que essas... comunidades têm enfrentado ao longo do tempo, para além da água subir,
1: exato,
0: né, de vulnerabilidade socioambiental.
2: E essa questão da regularização da fundiária, eu trabalhei há muitos anos nisso, né? Deixa eu ver que ano foi, 82? 83?
3: É, por aí, vai uns quase 40 anos.
2: Com bola,
3: atrás.
2: Trabalhei com bola,
3: uns
2: isso.
3: 40
2: né?
3: anos, é. Imagina. A cidade informal, né?
2: E a gente media ali o Getúlio Vargas, ali o Navegante, a gente começou a fazer isso, né? A gente criou, fazia parte do grupo que pesquisava e trabalhava nisso. E essa questão fundiária, ela ainda é uma complicação, né? Porque,
1: se a gente pensar...
2: Porque as pessoas, o Estado não enxerga as pessoas.
1: Exato.
2: Só através de um documento, né?
0: Exato.
1: Em Jorge, se a gente pensar que foi apenas em 2025... que foi criada uma legislação municipal, tá? Que é a Lei de Reconhecimento das Comunidades Ribeirinhas, é o primeiro instrumento público que está reconhecendo esses territórios como tradicionais, em 2025.
2: Sim, imagina. Né? Olha...
1: Então, a gente tem que avançar muito ainda.
2: Ah, sim, a gente precisa caminhar
0: e
2: muito.
0: E oito comunidades mapeadas, oito comunidades ribeirinhas.
2: Oito.
0: Né? Porque quando nos perguntam sobre comunidade ribeirinha, a gente pensa... Nas E3, na Balsa e na Barra.
2: Uhum.
1: Né? Mas a gente tem a Vila da Palha.
0: Não, nós temos muitas outras. Da Osório, enfim.
3: A lei, inclusive, permite com que seja identificado, reconhecido, né? Porque é um ponto, né? Teoricamente, o Estado está sempre atrás da realidade, né? A gente não tem como... Uhum. Mas é muito interessante. E o trabalho de você certamente vai contribuir com isso também.
1: Esperamos
2: nesse sentido.
1: Que
2: sim.
1: É para isso, que a gente trabalha. Tem que resultar em alguma coisa.
2: Claro,
1: né?
2: pelo menos,
0: que faça sentido.
1: Principalmente para eles.
3: Exato.
2: Não, e que dê visibilidade para esse pessoal. Dê voz para esse pessoal. Né? Mostra que esse pessoal está ali. Olha, aqui tem toda uma outra relação tal, que, né?
1: Exato.
2: Que permeia a gente.
1: Por isso a importância, né? dessa plataforma.
2: Sim,
1: também,
2: sim,
1: né?
2: Claro. Hoje no
1: Porque uma coisa é a gente estar aqui falando, né? Mas a gente tem que ter alguma coisa permanente,
2: claro,
1: de acesso universal. Né?
2: Uhum. E hoje o mundo tecnológico, isso é fundamental. Né?
1: Exatamente.
2: Fazer esse outro viés, assim.
3: Muito bem. E assim, eu fiquei curioso, né? Eu acho que está dentro dessa discussão sobre a cidade formal e informal. Para além dos eventos climáticos, que eu acho que estão na crista da onda, né, nesse momento. Como é que as populações ali que vocês acessaram experienciam os outros espaços da cidade? Né? Como é que é essa relação com outros espaços da cidade? Já quase encaminhando. Né?
2: Quase encaminhando
3: é aquilo que a gente falou lá no início, que a gente larga a última pergunta para dizer, ó, na próxima a gente
2: na
3: tem que...
1: É uma pergunta bem complexa, né? Porque...
0: Mas o urbanismo nos ajuda.
1: Mas eu, como urbanista, eu discordo dessa cidade informal e formal, eu acho.
3: Ela
1: que
3: existe,
1: tudo é cidade.
3: Ela existe, exato.
1: Mas a gente tem que superar.
3: Concordo,
1: a gente tem que transcender
3: isso,
1: né?
3: Sim,
1: porque a cidade tem que ser para todos.
3: Sim,
1: apesar
3: exato.
1: Que a gente sabe que não é. Mas a gente tem que trabalhar para isso. E eu acho que esse projeto, né, ele está justamente indo nessa direção, para a gente transcender, né,
3: claro,
1: essa questão dessa fratura, porque é uma fratura dentro da própria cidade, e não pode ser. Né? Se a gente for pensar, por exemplo, que a gente teve uma remoção da comunidade de pescadores ali, da Estrada do Engenho, que a gente não tinha só pescadores, e ao lado, e ela fica em cima do dique, que é a própria Estrada do Engenho, né? O dique de proteção da cidade. E ao lado, a gente tem vamos dizer assim, uma ocupação, porque eu gosto muito de usar essa palavra ocupação para falar das comunidades com menor poder aquisitivo, vamos dizer assim. E a gente tem ao lado dessa comunidade que foi removida, uma ocupação de casas de alto padrão, a gente pode discutir cidade formal e informal. Por que uma está do lado da outra e uma pode ser removida e a outra não? A legislação ambiental muda?
2: E por que uma é ocupação?
1: Então, assim, com certeza...
0: Tá em risco,
1: uma é risco. É por isso que eu disse nessa sessão, que o risco, ela é uma, essa palavra, a gente tem que ter muito cuidado ao usar ela enquanto urbanista, né? Porque isso aí pode...
3: Ela é usada ela sempre é, quando
1: ela
3: se
1: é excludente,
3: quer...
1: Exato, ela é excludente da população, né, mais suscetível, digamos assim. Então, eu acho que essa tua pergunta, Francisco, ela vai render um outro programa.
2: Muito bom. A gente acredita, porque... né? A nossa é isso, né?
1: Exato,
2: olha,
1: porque a gente tem que transcender isso, claro, né? E eu acho que o urbanismo tem que servir para isso. Mas eu acho que ele não basta. Por isso que a gente está atrás, né, dessas outras disciplinas que nos façam pensar, que nos façam entender e investigar a cidade como ela é, né? Claro. Não como a gente vê num mapa na frente de um computador e acha que é. Nem urbanista pode projetar uma cidade sem estar na cidade. Acho que isso é o que fica, né?
0: O que essas comunidades nos ensinam é exatamente para que a gente saia dessas caixas disciplinares.
2: Mas é isso que eu quero dizer, mostrar
0: isso na prática.
1: Exato. E enquanto a gente não sair dessas caixas, a gente não vai achar a solução para essa crise atual.
2: Enquanto tiver quando tiver um projeto só pensando com uma pessoa de uma área, não funciona. Ou melhor, funciona com um único viés. Né? Tem que ter um conjunto de pessoas pensando. Né? Porque se a gente está lidando, eu acho, né, e aí eu estou achando, com seres humanos, com outras leituras, com outras possibilidades. Né? Tem que estar contemplando isso, né?
0: Precisamos compor com os outros, né, Jorge?
2: Eu acho que sim.
0: O tempo inteiro.
2: Eu acho que sim. Acho, né?
1: Não. A gente acredita que seja.
2: Francisco, 16 horas. Francisco.
3: Muito bem, 4 horas. Pessoal, novamente, muito obrigado. Acho que de fato, né? Contratamos um próximo já.
2: Já fica aqui com o próximo, né? Aí, quando tiver mais aí, chega, né?
0: Será um prazer.
3: Palavras finais aí para Jorge. Começa, depois
2: eu,
3: a gente
2: Francisco,
3: faz.
2: Não, agradecer então a presença de vocês aqui. Foi um excelente conversa, né? Já fico convite para daqui a uma semana voltar, enfim.
3: Daqui a uma semana não dá, porque já temos agenda.
2: Já temos agenda, mas enfim.
3: Teremos oportunidade.
2: Qualquer semana aí.
3: Não, pelo menos, acho que a gente já tem uma possibilidade, que é, lá tu falou em maio de 2027, ou seja, daqui a alguns meses a gente pode voltar.
2: Pode voltar para ver mais perto.
1: Para conversar novamente.
2: É, tá.
1: Vai ser um prazer.
2: Então, também. Para nós também.
0: Muito obrigada pela oportunidade.
2: Obrigado, então, a todo mundo que ouviu a gente, quem não ouviu, quem ouve de noite. Ouçam qualquer hora.
3: É isso aí.
2: Zé, obrigado, Zé, pela ajuda aí.
3: Fechando aqui mais um Papo Sociais, toda terça-feira, 3 da tarde, na Rádio Com 104.5 FM. Muito obrigado.
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Alô, Custeima, cheguei, são 16 horas 11 minutos em Pelotas, hoje 8 de setembro de 2026, essa é a Rádio Com 104.5 e esse é o Navegando Rádio Com, que tá entrando no ar aí no seu nono ano, quase décimo, né, que legal. Então é isso, eu vou fazer uma playlist hoje, amanhã a gente tem convidados especiais aqui no Cotidianos, eu e Eva Santos estaremos, Eva Santos é a dona do programa, eu vou estar com ela apresentando, quinta-feira também a gente vai ter o pessoal do Acheiro, vai ter muita coisa boa, Quinta Preta vai estar recheada de coisas legais, e hoje a gente vai escutar música, um beijo para todo mundo que está na escuta e vamos lá.

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0: agora com as notícias da última hora, nosso repórter Rodrigo Hayashi. Vai, Rodrigo.
1: Foi encontrado na região do Parque da Água Branca o corpo de um indivíduo chamado Márcio Hirota, mas

Agora são 16 horas e 55 minutos e a gente está ouvindo a Rádio Com 104.5 e esse é o Navegando. A gente ouviu nesse bloco a música Beija-me com a Thalma de Freitas, a cantora, atriz, né? E essa música do Roberto Martins, do Mário Rossi, do Thalma de Freitas de 2004, Amante Amado com a Belo Veloso, música do Jorge Ben, do disco de 1971 dela. Dois Cafés com a Tulipa Ruiz e Lulu Santos, música da Tulipa e do Gustavo Ruiz, do Tudo Tanto de 2012, Eu Sou Terrível, Gal Costa, de Roberto Erasmo, do Legal de 1970, Folhas Secas, Elis Regina, música do Guilherme de Brito e do Nelson Cavaquinho, do Elis, 1973. E ouvimos também Caso do Bacalhau, não é Bacalhau, uma música com o Thiago França, o Rodrigo Hoje e o Kiko Dinucci, desse disco que chama Malagueta, Peruzzi e Bacanaço, de 2013. A música é do Thiago França. Então tá, a gente vai para os apoiadores e voltamos com mais música.

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0: E agora são 17 horas 29 minutos e quase que a gente estou mal acostumada com a Alexa. Bom tempo, mas é só daqui a pouquinho agora ainda. A gente ouviu nesse bloco essa música que eu acho muito legal, que chama Jaci Marechê. Música do Douglas Germano, que é dele mesmo, né? E esse disco chama Ori e é de 2003. Depois a gente ouviu com o Padre Meu, com o Sá Rodrigues e o Guarabira. Sá Rodrigues e o Guarabira, a música do Guarabira do Passado, Presente e Futuro, de 1972. Meninos, eu vi, Quarteto em Si, MPB4, Chico Buarque. Música do Tom Jobim e do Chico, de 1977. O disco é Bate Boca, canta Tom Jobim, uma coisa assim, no nome do disco. Tocamos também Viola Fora de Moda. Eu sempre achei que essa música era da Joyce, porque sempre ouvi a vida inteira quase que com ela. A música do Capinã e do Edu Lobo, do Passarinho Urbano, de 1976, da Joyce. Tamanco no Samba, com Orlandivo, dele, do João Donato e do Alton Menezes, de 1977. Palomares, com o Trio Mocotó, do Jorge Ben, de 73. Coqueiros, Mestre Ambrosio, música de Sérgio Cassiano, Terceiro Samba, de 2001. Por fim, Funk Night, com Grooveria Eletroacústica, o Tuto Ferraz, a música do Tuto Ferraz. E o disco A Moto Contínuo, de 2017. E a gente vai para os apoiadores e já volto com mais música.
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0: Agora são 17h56, a gente ouviu nesse último bloco a música Mal Acostumada com Alexa Bontempo e o Otto, do Meg Evans e do Ray Araújo, do single de 2022. Depois ouvimos Mandamentos Black com Gerson Combo, música dele, do Pedrinho e do Augusto César, do disco de 1977, acho que é o primeiro, do Gerson King Combo. E depois ouvimos o irmão do Gerson King Combo, que só teve um disco em 2018, né? Que o nome do disco é As Histórias de Getúlio Cortes, em 2018. E o Getúlio Cortes é um dos grandes compositores das músicas de Roberto Carlos. Eu toquei aqui Eu Só Tenho um Caminho com ele e com o André, do André Paixão, Marcelo Calado e o Benjão. Esse disco do Getúlio Cortes saiu em 2018. E depois eu toquei a música com o Roberto Carlos, que gravou em 1971 esse som. E por fim, Só Sei Viver no Samba, Cibele, música do Ari Moraes, do disco da Cibele de 1999, que eu gosto muito também. Então tá, então tchau pra vocês. Amanhã a atração que vai estar no 7 de abril vai ser os nossos convidados, meu e da Eva. O programa não é meu, é o Cotidianos da Eva Santos, mas eu vou participar para conversar com essa galera. Beijo para todo mundo, até amanhã às 16, uma boa noite, fiquem com José Luiz Moraes e o Nativismo Sem Fronteiras. Tchau, tchau.
1: 17 horas e 57 minutos.
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0: Muito boa tarde, amigos ouvintes. Estamos chegando aqui no prefixo da Cidadania 104.5 FM Rádio Com para a apresentação do programa Nativismo Sem Fronteiras, destacando os cantadores da Pátria Pampa, músicos, poetas, intérpretes que valorizam as nossas raízes culturais. Terça-feira, 8 de setembro de 2026. 18 horas, 1 minuto, temperatura 14 graus e 7 décimos, umidade relativa do ar 82% e a sensação térmica 14 graus e 7 décimos, uma indicação do Laboratório de Agrometeorologia da Embrapa. Saudamos os prezados amigos e amigas que estão conosco na audiência e parceria do nosso encontro com a música nativista até às 19 horas. Um grande abraço, ótimo final de tarde, saúde, paz, felicidade, fé e esperança sempre. WhatsApp do programa 991-870505. A abertura tem as vozes do Luiz Marenco e Pepe Guerra, Rastros e Milongas, com o recitado do Heron Vaz Matos, autor do tema. E depois vamos ouvir a voz do Marco Aurélio Vasconcelos com o tema A Saudade é um Rio, Flui na Solidão. É um tema do José Hilário Retamoso.
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Assim nós começamos o nosso encontro de hoje com a música nativista aqui na Rádio Com, destacando inicialmente as vozes do Luiz Marenco e Pepe Guerra, o tema do Heron Vaz Matos, Rastros e Milongas. E depois destacamos o tema A Saudade é um Rio, Flui na Solidão, José Hilário Retamosso, e a interpretação do Marco Aurélio Vasconcelos. 18 horas e 13 minutos, 18 e 13. Grande abraço a todos os amigos e amigas que já estão conosco na parceria do nosso encontro com a música nativista aqui na Rádio Com, nosso parceiro de todos os dias para o contato com vocês é o 991-870505. Temperatura 14 graus e 2 décimos, umidade relativa do ar 84%, indicado pelo Laboratório de Agrometeorologia da Embrapa. Pedido do Walter de Sapucaia do Sul, Juliano Javoski, Timbrando o Amanhecer, uma letra do Severino Rudes Moreira. E depois tem a participação do Roberto Lussardo, um tema do Chiru Antunes, na declamação, letra do Martins César Gonçalves e Paulo Tim, Décimas de Andar Caminhos. Começamos então ouvindo a voz do Juliano Javoski. Um abraço para o amigo Walter, aí em Sapucaia do Sul.

18h26, 18h26, o Nativismo Sem Fronteiras é aqui na 104.5 FM Rádio Com, destacando sempre os cantadores da Pátria Pampa até às 19 horas. Nós ouvimos no bloco, inicialmente, o Juliano Javoski com o tema Timbrando o Amanhecer, e agora Roberto Lussardo com a declamação do Chiru Antunes, Décimas de Andar Caminhos. Um abraço aos amigos e amigas que estão conosco. Nós vamos daqui a pouquinho trazer também os destaques do nosso aplicativo e o pessoal que está sempre conosco no 991-870505. E coladinho agora vem mais um tema e na sequência os apoiadores culturais, destacando um pedido do Serginho do Fragata para Carla também no Areal, recordando o saudoso Ricardo Martins com o tema do Chiru Antunes, No Exílio da Saudade. A música é do Leonel Gomes e depois a gente destaca então os apoiadores culturais.

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2: Estamos de volta com o nosso encontro de hoje com a música nativista aqui na Rádio Com. É, agora 18 horas e 32 minutos, 18 e 32. Vamos destacar inicialmente um tema com o Vinícius Brum. Solito na correnteza. E depois, na sequência, um tema do Lisandro Amaral, destacando a participação dele no festival lá da sua terra, Bagé, o Canto Sem Fronteiras, com o tema dele, Poncho de Seda, 15ª edição do Canto Sem Fronteiras. Começamos então ouvindo aí a voz do Vinícius Brum.

E assim nós destacamos inicialmente a participação do Vinícius Brum com o tema Solito na Correnteza. E agora o Lisandro Amaral, Poncho de Seda. 18 horas e 42 minutos, 18h42. Saudamos aos amigos e amigas que estão conosco na parceria desse encontro com a música nativista aqui na Rádio Com. Um abraço para os caroneiros que estão conosco, para a Mamaia lá em Santa Vitória do Palmar, para todos aí da família. Um abração para o Luiz Fabiano e para a Rejane. O nosso prezado Roberto Ribeiro, jornalista sempre na parceria. O Leandro Zebage. Um abração também para o nosso amigo o Zé Alveri, conosco lá nas casas, mateando ele também da família. Um abraço para o Cláudio Honor, o meu amigo Celso Bonoff, na Colônia Osório também. Um grande abraço para meu prezado amigo, o Celso Bonoff. Também para os meus amigos que são parceiros do nosso encontro aqui no 991-870505. Né? Para o Serginho, que já pediu música. Também para a nossa amiga Elis Manete, dona Sali, também para Cris Pereira, conosco, sempre na parceria, o Jax, lá em Santa Catarina, também um grande abraço para o amigo Jax, família, uma saudação também para o Clóvis Figueiredo, e também para o Rubira, né, nosso amigo Rubira, e para todos vocês que nesse momento estão ligados aí na nossa Rádio Com. Vamos agora, então, na sequência do nosso encontro de hoje, destacar inicialmente um tema com o Miguel Bica, um chamamé do Paulo Saavedra, João da Chalana, e depois, na sequência, tem uma letra do Marireu Silva, com a participação do João de Almeida Neto, a chamarrita Silva da Silva.

Muito bem, assim nós destacamos inicialmente no bloco um chamamé, João da Chalana com Miguel Bica e agora Silva da Silva, uma chamarrita, a interpretação do João de Almeida Neto, especial para Lourdes também, está nos prestigiando na audiência, fã do João de Almeida Neto. Muito obrigado aos amigos e amigas que estiveram conosco, um ótimo final de tarde. Em seguida nós vamos ter um espaço da ONG Gaia. Vocês vão acompanhar também através das redes sociais, do YouTube e no Facebook, aqui na Rádio Com. Vou trazer o último tema, destacando do folclore argentino. Vamos recordar Los Chalchaleros com Sapo Cancioneiro. E a gente volta amanhã, a partir das 18 horas. Um grande abraço a todos e até lá.

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0: pessoal, muito boa noite.
1: Começando mais um episódio aqui do GaiaCast, o seu podcast. Estamos aqui no quarto episódio do GaiaCast. Estou aqui hoje com a presença do meu querido e companheiro Marcos Silveira, o host e apresentador do GaiaCast.
2: Boa noite, pessoal. Estamos aqui para mais um programa. Que com certeza nós vamos ter bastante coisa boa para conversar.
1: Com certeza. E hoje temos a presença aqui da Luana Braga. Ela que é diretora e fundadora da PADPEL. Vai contar um pouco mais sobre a sua história, a história da instituição, da associação e muito mais. E temos também a presença do Gabriel aqui, o filho da Luana.
2: Com certeza, Gabriel está com nós aqui para brilhantar a nossa noite.
1: Bom, né, seja bem-vinda, Luana, ao nosso podcast, nosso quarto episódio aqui do GaiaCast. Temos bastante algumas perguntas para te fazer, né, mas vamos conversando à medida que tu vai falando. Temos aqui um roteiro para seguir, mas não vamos seguir fielmente, porque são várias perguntas e aí tu pode se sentir livre e falar à vontade.
3: Tá, né? Certo. Muito obrigada pelo convite, primeiramente, né? E que seja uma ótima noite aí de conversa.
1: Com certeza.
2: Com certeza.
1: Tu é uma das fundadoras, né, da PADPEL. Mas como é que surgiu a PADPEL? Como é que começou a história da PADPEL?
3: Bom, lá por 2012, mais ou menos, foi quando eu conheci a Kátia, a Kênia e a Marisa. Que nós tínhamos nossos filhos frequentando a mesma instituição, fazendo terapia. E ali a gente começou, então, um movimento de juntar outras mães, de se unir, né, de trocar informações e trazer profissionais para fazer palestras aqui em Pelotas sobre síndrome de Down. E aí esse movimento ele foi crescendo, até chegar um momento que a gente disse, peraí, a gente precisa ter um CNPJ. E isso já se passando 5 anos, né? Aí a gente, então, formalizou o CNPJ em 2017, onde a gente fundou a PADPEL. Que seguiu da mesma forma, sendo um grupo de mães que se reunia para trocar informações. E daí, em 2018, foi quando a gente decidiu que precisava de um lugar, né? Porque a gente tinha amigos que queriam ser voluntários, que queriam dar aula para eles, né? Ensinar eles a ler e escrever. Então, a gente alugou a primeira sala, né, de 20 metros quadrados, e ali a gente começou o trabalho da PADPEL de voluntariado e trabalhos assim dessa forma.
1: Ah, que show, uma história bem bonita e bem interessante para ser contada. E vamos falar bastante. Vamos falar bastante sobre esse e muitos outros assuntos por aqui.
2: Certo. Tem algumas... O que diria o nome a PADPEL?
3: A PADPEL, pois é, o grupo, ele, na verdade, ele começou como Supermães 21. Nossa. Né? Porque supermães, a gente sempre teve a ideia que toda mãe ela é super, né? E o que unia esse grupo de mães era a síndrome de Down, que é conhecida como a trissomia do cromossomo 21. Então, por isso se chamava Supermães 21, né? Mas quando a gente foi formalizar a PADPEL, éramos já um grupo maior, aí tinha a Antônia, tinha a Iris, tinha a Marlene já tinha um grupo bem maior de mães, não era mais só aquelas quatro mães, né? E aí a gente...
1: Só um momentinho, Luana, o pessoal tá dizendo aqui que tá sem volume, acho que tu vai ter que ativar o teu microfone aí. O pessoal tá dizendo aqui pra mim, tá aparecendo sem volume. Ativa o teu microfonezinho aí do lado, por favor.
3: Eu só tenho que saber onde é.
2: O microfone está silenciado. O nosso microfone.
3: E aonde é? Acho que eu saí completamente daqui.
4: Que? Ah, na pica.
1: Só um momentinho, pessoal. Estamos com alguns probleminhas técnicos aqui. Já vamos arrumar, tá ok? E vamos continuar a transmissão.
4: Amiga, tá?
1: Consegue escutar agora, pessoal? Estamos com pequenos probleminhas técnicos aqui, vamos arrumar e já voltamos.
3: Não é? mas foi só eu. Mas eu não tô aparecendo.
5: Pois é, mas então tu que fechou lá, agora vou ver se não. Você não tem que usar aquela outra tela. Tem que usar outra tela.
3: A gente não consegue empurrar daqui.
1: Ou só se tu trocar de lugar com ele, pode ser?
3: Mas o meu medo é que ele mexa nesse aqui. Vamos trocar. Vamos trocar, Gabriel.

0: I allí un microfoon te ser?
1: No, un microfoon te ser šat, ki je pilot komando. Z microfoon za kiki,
2: O meu tá dando como microfone silenciado.
1: Não, não, tá fechado.
2: Tá bom.
1: Tá tudo fechado. Não pode abrir microfone nenhum, tá?
2: Ok.
1: Nem microfone, nem tela, nem nada. O comando é tudo lá, tá?
2: Tá bom.
3: Pessoal, tudo certinho agora, voltamos aqui, já arrumamos o que tinha que ser arrumado. Todos nos escutando bem, estão escutando bem, digitem aqui no, nos comentários que continuamos aqui com a nossa programação, com a nossa entrevistada. Bom, temos mais perguntas, ok, o pessoal está escutando, todos ouvindo, muito show então. Então vamos continuar com a nossa entrevista, com o nosso bate-papo. Bom, Luana, sabemos que existe muita desinformação, né? Qual seria o mito sobre a síndrome de Down que você mais gostaria de desconstruir?
0: Mito que eu gostaria mais de desconstruir? Nossa. Seria a incapacidade, eu acho, que as pessoas... Que muitas pessoas acham que eles são incapazes, né?
3: Sim.
0: E eles são totalmente capazes.
3: Claro.
0: Né? Então, acho que esse é o maior mito, assim, da... da questão da síndrome de Down.
2: Tu não tá aparecendo?
3: Não, agora eu tô.
2: Agora tá.
3: E tu, Marcão, gostaria de fazer alguma pergunta específica ou quer seguir o nosso roteiro aqui?
2: Bom, vou seguir o roteiro aqui, vamos ver o que, que nós colocamos. O que tu gostaria que as pessoas soubessem sobre a síndrome de Down? Que normalmente não é falado.
0: O que eu gostaria que as pessoas soubessem sobre a síndrome de Down?
2: Que normalmente não é falado.
0: Nossa, eu não sei, assim, vejo que as pessoas, a maioria das pessoas acha que sabe tudo sobre a síndrome de Down, né? Que
2: Sim.
0: acha que eles são fofinhos, são queridinhos e que são amorosos, né? E as pessoas têm que entender que não, que eles têm o seu temperamento, né? Cada um carrega a sua carga genética, aquilo que vem do pai, que vem da mãe, da avó. Então, eles são como qualquer outro indivíduo, mas com as suas limitações dentro
2: Sim.
0: do seu tempo, né? Então, o que as pessoas precisam saber é que eles precisam ter oportunidades, né? É que nem quando conversam, né? Agora eu vinha no Uber mesmo e o rapaz perguntou qual é o nome dele. Por que não perguntou para ele?
2: Sim.
0: Né? Qual é o teu nome? Se ele não responder, e aí eu iria responder.
2: Sim.
0: Né? Mas eu acho que a primeira coisa que as pessoas devem fazer é conversar diretamente com a pessoa com deficiência. Porque se ela não conseguir, ela vai achar uma forma de te mostrar que ela não consegue.
2: Sim.
0: Né? Então, eu acho que as pessoas precisam entender isso, de que eles podem, é só tu dar a oportunidade
2: Sim.
0: deles te responder, deles se comunicarem, deles fazerem, te mostrar que são capazes.
2: Viu só?
3: Sim.
2: Visse como nós podemos ter um mundo melhor, a gente
3: Com
2: só
3: certeza,
2: precisa
3: né?
2: dar a oportunidade.
3: Sim.
2: Viram, pessoal? É isso que nós estamos aqui. O Instituto Grupo Gaia tem essa missão de trazer todas as ONGs, todos os grupos de terceiro setor para virem aqui para se mostrarem, para mostrarem seus medos, suas dificuldades, seus anseios, suas conquistas e principalmente trazer fatos inerentes para a gente poder discutir aqui. E hoje, né, com a Luana aqui da Padipel, algum ciclo de perguntas, né? Porque nós fizemos um testão, né? Mas vamos seguir, então, com a nossa programação.
0: Se é só para se vingar de mim, porque no nosso, a gente tem um podcast também, que é o Increcast, que é nas quartas-feiras, e a gente tem escutado alguns candidatos, né?
2: Sim.
0: A deputado estadual. E aí eu fiz um 38 perguntas.
2: Nossa!
0: Aí agora, pra se cobrar, vocês têm tudo isso pra me perguntar.
2: Olha, não tem 38, tem 21, mas. E eu não sei de onde o Patrick fez, mas ele conseguiu 21 perguntas aqui.
0: Eu?
2: Mas tá bom. Por que é importante enxergarmos a pessoa antes da deficiência?
0: É justamente pelo que eu já falei ali, né? Eu acho que tu, quando tu

0: dar a oportunidade significa que tu tá vendo a pessoa, né? Isso é o mais importante, porque não se resume à deficiência, né? Tu não pode fazer isso. Então, tudo retoma a questão da oportunidade, né?
1: Sim.
0: Tudo volta para a questão da oportunidade, porque... Eu vejo eles... Como eu convivo diretamente com as pessoas com síndrome de Down, eu aprendi a ouvi-los, né?
1: É um amor incondicional.
0: É um amor incondicional. E aí tu consegue falar com eles e agir com eles tão natural, assim, que hoje eu não... Parece que eu já passei essas barreiras.
1: Sim, sim.
0: É tão diferente, assim, pra mim. Então, acaba que... Que pra mim já é natural, assim, né? Dessa questão do convívio com eles, do conversar, de tu falar naturalmente, sabe? De igual pra igual, né? Então, é isso.
2: Olha, a Kátia tá ali nos comentários, olha aí. O Inclucast vem pra falar sobre deficiências. Então, um abração pra Kátia.
0: A Kátia é minha parceirona aí, né? Ela é uma das fundadoras junto comigo, né? E tudo que eu digo pra ela, vamos fazer, ela bora. E ao contrário é a mesma coisa. Ela diz, vamos fazer. Então, assim a gente vai fazendo coisas novas na Padipel, projetos novos, e uma puxando a outra, e a gente vai indo.
2: Que show. Vou agora sair um pouco do roteiro. Quais são os projetos futuros para a Padipel?
0: Futuros, a gente está ainda tentando implementar lá na associação as casinhas de moradia independente, que é o projeto que a gente chama, que é o que vai chamar muita atenção, assim, que é uma novidade, é algo que não tem, assim, desse formato, né? Que são 6 kitnets, onde é um residencial para eles aprenderem a morar sozinho. Então, esse é o mais novo, né? E que a gente ainda não conseguiu iniciar, porque ele ainda é bem complexo da forma que a gente imagina, né? Porque existe, assim, no Brasil, né? No Rio de Janeiro, por exemplo, tem o Instituto JNG, que eles têm um andar de um prédio todo de estudantes, onde eles fazem, alugam para pessoas com deficiência e sublocam para essas pessoas, para elas morarem sozinhas e serem observadas. No nosso caso, a diferença vai ser que vai ter profissionais ensinando eles, né? Eles vão ter uma rotina de atividades onde eles têm que cumprir essas tarefas, né? E esse profissional vai analisar se essas tarefas foram cumpridas, quais são as dificuldades, né? Então, a gente está no processo agora de criação pedagógica dessas atividades, né? Para começar a pôr em prática, mas como a gente estava até conversando antes, tudo é recurso, né?
1: Sim.
0: Então, para pôr em prática um projeto desses, necessita de bastante recurso. Porque por mais que as pessoas se doam, né, que são voluntários, às vezes um voluntário passar um final de semana, dia e noite, num local, é complicado, vai deixar sua casa, vai... E a gente precisa que esse... Que essas atividades sejam uma imersão, por exemplo, de 1, 2 dias, né? Que não seja só uma tarde, uns minutos, fazer só uma receita, por exemplo. Não, que eles vá para lá, eles façam a comida, eles arrumam a casa, eles vá no supermercado, organize um passeio. Então, tudo isso dentro de uma imersão de alguns dias. Então, para isso, os profissionais vão ter que se dedicar mais tempo lá dentro. E aí isso é recurso, né, gente? Porque a gente não pode...
2: Sim.
1: Infelizmente.
0: É. Então, esse é o projeto, o futuro que tá ali na portinha, que a gente tá trabalhando nele, mas que a gente ainda não conseguiu botar ele totalmente em prática, né?
1: Digamos que é uma escola, quase um reality show.
0: Quase um reality show. É basicamente isso, porque agora a gente acabou de ganhar as câmeras, então eles vão ser filmados. Essa filmagem não é para divulgação externa, ela é uma filmagem para geração de material pedagógico mesmo, mas é mais ou menos isso, assim, a gente analisar e tudo isso gerar material de estudo, né? Porque a gente imagina isso como algo importante para as futuras gerações também, para ver o comportamento humano, para ver o que eles conseguem fazer entre eles. Cada casa dessas, são 6 kitnets, cada casa comporta até 3 pessoas. Então, o morar sozinho não é totalmente sozinho, é morar com um colega, morar com um amigo, né? Como é essa reação? Como é que é tu dividir um apartamento com alguém? Então, essa é a ideia do projeto, né? O sozinho é sem a família, mas com os amigos. Então, sim, é algo bem diferente, né? E aí, projetos em andamento, a gente tem vários aí, que estão andando bastante.
1: Eu vou pegar uma pergunta daqui que eu vi. O que você diria hoje para uma família que acabou de descobrir que terá uma criança com síndrome de Down?
0: Eu digo para essa família o que eu digo para todas as famílias, e que foi o que eu ouvi do meu obstetra: seja feliz com teu filho. Seja feliz. Era isso que ele me dizia no dia que eu recebi a notícia do meu filho. E eu entrei em desespero, assim, e ele disse para mim: seja feliz. Esquece um pouco a deficiência, esquece esse problema que tu botou na tua cabeça. Vai dar tudo certo. Seja feliz. Então, quando chega uma família que recebeu a notícia que vai ter um filho com síndrome de Down, ou que ele nasceu com síndrome de Down, é exatamente isso que eu digo. Ó, seja feliz. Curte o teu bebê, independente de qualquer problema. Para os problemas, a Pai de Pel tá aqui. Agora tu tem várias mães que vão te dar um braço, um carinho, um aconchego, que é o nome do nosso projeto de acolhimento, é aconchego. Então, agora, neste momento, curte o teu bebê. Dá de mamar, faz carinho, dá colo. Se ele chorar, pega no colo. Se ele fazer manha, pega no colo. É um bebê. Então, cuida dele e seja feliz. Então, é sempre isso que eu falo. Sim. Né? Eu acredito que as outras mães também já falam basicamente isso, assim. Né? Porque a gente vem nessa comunidade tentando se acolher desde então, que foi o primeiro projeto da Pai de Pel, foi esse de se acolher, tanto é que a gente foi montando o grupo e trazendo cada vez mais mãe para perto, justamente para se acolherem, né? Porque o receber a notícia ainda é muito dura. O médico ainda não sabe dar uma notícia que te deixe tranquilo, né? Ele chega para ti de corta o teu laço com aquele teu filho, né? Sim. E aí tu fica desesperado. Então,
1: eu não sei te dizer, talvez que eu tenha a apropriação para poder falar a respeito, mas eu posso dizer assim, eu acredito que é uma troca, é uma oportunidade, é uma parceria. É um amor, como eu disse, é um amor incondicional. Tu aprende a amar e se tu não tiver todo o amor que tu poderia dar, com certeza tu vai aprender a ter o dobro, o triplo ou mais.
0: É.
1: Né?
0: É que, claro, assim, quando tu recebe a notícia, parece assim que a terra parou de girar, parece que o mundo acabou ali, sabe? E hoje, depois de anos passados, eu me dou conta de que eu tenho um outro filho mais velho, né? E o meu outro filho não nasceu com nenhuma deficiência, então eu vejo assim, mas é a mesma coisa. É que, claro, tem as suas dificuldades. Eu tive que aprender sobre a síndrome de Down, tive que buscar ajuda, porque ele tinha mais problemas, ele teve problema da visão, que nasceu com catarata. Então tem essas coisas, né, que podem, tem as anomalias que vêm junto com a deficiência, mas esse processo, graças a Deus, chegou a Pai de Pel e que a gente consegue minimizar isso, porque a gente já consegue direcionar essas mães, né? Porque eu me lembro muito que quando o meu nasceu, eu tive a minha cunhada que fez isso pra mim. Então, quando a gente tenta acolher uma mãe, eu me lembro muito dela, assim. Porque ela queria era cuidar de mim, né? De me fazia carinho, fez massagem nas pernas pra desinchar. Ela penteava meus cabelos. Então, ela marcava as consultas dele. Então, eu praticamente não fazia nada. Eu só tinha que dar de mamar e cuidar do meu filho, né? E aí, eu fico analisando. Eu só tinha que curtir o meu filho. e ser feliz, né? Porque ela me acolheu. Então, a gente tenta mais ou menos fazer isso. A gente diz, ó, agora tu cuida dele, porque depois, daqui um mês, que tu vai pensar em terapia. Por enquanto, cuida do teu filho, né? Nós, marca consulta em tal lugar, a gente consegue indicar aonde procurar, quem procurar, né? Então, a gente consegue fazer isso hoje, trazendo essa mãe pro grupo e acolhendo ela, assim.
1: Ah, que show.
0: É isso que a gente tenta.
2: A Ieda Martins comentou aqui, isso é muito importante, eles sentem que são importantes ser iguais às outras pessoas, né? Com certeza, né, Ieda? Né? Esse é pertencimento, sim, é super importante. Né? E o papel da mãe é fundamental ali, ter esse acolhimento, esse amor, esse cuidado da família também, essa proteção é muito significativa e importância de grande valia, né?
0: É. É, e a gente vê assim, como ela fala aqui, né, que eles se sentem importantes. Como hoje o grupo é bem grande, a gente vê assim, com as atividades que eles têm feito na Padipel, eles se sentem mesmo, né? Ela fala que isso, a Dona Ieda é uma avó, né, que participa, é uma avó bem assídua na Padipel, e a Joana foi uma das que a gente acolheu lá quando ela nasceu, a gente acolheu a mãe e participa bastante da Padipel. Então, a gente vê que é bem isso, assim, eles se sentem mesmo importantes. A gente tem os meninos que jogam futsal mesmo, eles se sentem os atletas. E são, sim, né? A gente estimula isso, claro, né? Que vocês são atletas, vocês são jogadores, vocês são importantes. E assim, em todos os projetos que eles participam, a gente mostra o quanto eles são importantes, são capazes. E aí, eles se sentem mesmo. E aí, eles acabam virando até nojento.
1: Uma coisa que a gente comenta, já comentou aqui também, a questão da inclusão, né? O que tu acha? Será que as nossas escolas estão abertas a essa inclusão?
2: Vamos dizer que estão preparadas?
1: Preparadas.
0: De escola, pelo amor de Deus. Não, a escola, assim, ó, é a minha dor, né? A minha maior dor é a escola. A gente nota que as pessoas com síndrome de Down, como eu disse, eles são os queridinhos, os fofinhos e amorosos. Então, a escola, até uma certa idade, vai indo muito bem, porque eles são os fofinhos, porque ainda são crianças.
1: Sim.
0: Só que eles viram adolescentes,
1: sim,
0: como qualquer outro.
1: Sim, normal.
0: E aí eles não conseguem se expressar totalmente, né, como qualquer outro adolescente. E aí isso vira um terror para a escola. Aí eles não sabem como lidar, aí eles não são capacitados para isso, aí eles não têm curso, não têm formação, aí precisa de mais professores, e aí tem mil e uma desculpa, né? E com certeza a inclusão na escola não existe ainda. E eu digo, né, eu já disse esses dias no outro lugar, que enquanto a gente tiver que falar sobre inclusão, é porque ela ainda não existe, né? Porque no momento que a gente não precisar mais falar de inclusão, é porque ela já está feita.
1: Sim.
0: Né? Enquanto a gente estiver nessa luta, tem que incluir meu filho tem que ser incluído, é que ela não existe. E a escola é um problema gravíssimo, a gente está tendo vários problemas, porque eu vejo assim, ó, a gente sabe que cresceu a questão do autismo, né? E a luta é importante, é válida, mas a impressão é que dá aqui. Porque eles, a síndrome de Down, eles são fofinho, bonitinho, a gente não precisa deixar eles no cantinho ali, pronto, vão cuidar, vão pensar que a gente precisa estudar sobre autismo, autismo, autismo, autismo, autismo. E acaba que, por exemplo, a geração do meu filho, pouquíssimos vão se alfabetizar. O Gabriel mesmo já não estuda mais. Eu tirei ele da escola, porque ele ia para a escola para ficar caminhando no pátio. Qual é a lógica? Ah, para dizer que ele está na escola? Isso não é inclusão. Isso não é nem socialização.
2: Sim, sim.
0: Porque ele não está nem com os colegas dele. Os colegas dele estão lá dentro da sala de aula, estudando, e ele está correteando no pátio. Então, isso não é inclusão e nem socialização. Sim. Se é para correr no pátio, vai correr no pátio da Padipel. Então, e isso aconteceu com outros, né? Que já, agora há pouco tempo, teve também problema de agressão. Então, isso também é complicado, né? Então, tá bem crítico, assim, a questão escolar é bem crítica sobre a inclusão escolar.
2: É, foi o que a Kátia comentou aqui mesmo. As escolas são a maior decepção. Infelizmente.
0: É, isso... Porque, assim, ó, a gente sempre teve a consciência de que o município está bem mais preparado que as escolas estaduais. Isso é nítido, é isso. Mas falta muito para as escolas municipais ficarem boas.
2: Sim.
0: Para ficar boa. O estado, então, falta uma transformação geral. Porque não tem... Tá muito ruim.
1: A gente vê que existe uma grande diferença, né? A gente vê que essa inclusão, que teoricamente deveria de ser uma coisa já específica na vida da educadora, e não é, né? Não adianta.
2: Que já deveria fazer parte, né?
1: Sim.
2: De fato, né? De fato fazer parte. Não uma coisa, vamos dizer, meia mascarada, né? Dizendo que faz e de fato não faz. Porque a gente sabe que, infelizmente, muitos lugares acabam tendo essa questão lógica, né?
1: É que, na realidade, a gente vê, né? O dia a dia hoje, a gente vê que... É toda aquela coisa da máscara, da maquiagem. Tem que ser bonito, tem que ser vendável,
2: sim,
1: né?
0: Então, um mundo perfeito que não existe.
1: É, um mundo perfeito que não existe, realmente.
0: E toda a didática deveria mudar também. O mundo mudou, né, gente? Acho que as pessoas hoje são todas diversas. Então, cada um tem o seu tempo, cada um tem a sua forma de pensar. E a escola, do jeito que está, com aquele mesmo pensamento de há 30, 40 anos atrás, que tem aquelas... sempre a mesma metodologia, não funciona mais. E aí não é só pela questão da síndrome de Down ou do autismo, tem N's transtornos, né? Pessoas que... Aí tu analisa, assim, do tempo que eu estudava mesmo, eu fico pensando, às vezes eu fico pensando assim, pô, eu tinha dificuldade em ciências. Talvez essa era a minha deficiência. E aí eu tinha que me esforçar mais, porque senão eu era punida. Né? Ou eu rodava, ou tinha que fazer provão, recuperação, coisa e tal. As pessoas com deficiência hoje, elas são simplesmente só passa. Tá lá e vai passando. Desenha uma folhinha e vai passando. Sabe? Não tem algo para elas. Não é uma escola para. E aí são vários, porque daí esses que estão com dificuldade, que não conseguem ciências como eu não conseguia, hoje em dia o que os professores querem? Não, consegue um laudo para ele, então, porque daí a gente só passa ele de ano. Nós não vamos se esforçar para ele passar em ciências, a gente consegue um laudo para ele, porque provavelmente ele tem déficit de atenção, ele tem TDAH, entendeu? Então, às vezes eles forçam que tem algum problema, tem que ter algum problema.
1: Sim.
0: Se não está conseguindo naquela disciplina. Então, ficou muito ruim isso, assim. Acho que deveria mudar todo o sistema para poder pensar em todos. Né? Eu acho que aí sim poderia se haver uma inclusão de verdade.
2: Sim.
1: Vamos falar alguma coisa?
2: Tem mais alguma pergunta para fazer, Marcão?
1: Não, é que agora nós vamos ter o nosso...
2: Sim, já vamos para o nosso intervalo já. Só vamos esperar mais um pouco. Vamos para o nosso intervalo, depois vamos voltar daqui a pouquinho fazer mais perguntas.

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4: Aí, voltamos.
5: Estamos de volta, pessoal, um pequeno e rápido intervalinho. 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
4: Olá, pessoal. Pois é, nós viemos aqui mais uma noite para conversar, para dialogar com o pessoal, com os nossos parceiros, as pessoas que vêm aqui falar conosco, a Luana hoje da Pá de Pel. O Gaia, ele tem a missão de cooperação, de transformação. Nós vamos unir todas as ONGs da região, todas elas juntas, cooperando umas com as outras. Esse é o objetivo do Gaia.
5: Então, vamos voltar então para a nossa entrevista com a Luana da Pá de Pel. Marcão, mais alguma pergunta? Tu quer seguir o roteiro? Quer fugir um pouquinho do roteiro?
4: Já que tu pensa? Pode fazer alguma coisa.
5: Tá, eu vou ver aqui uma pergunta que eu possa fazer. Ah, essa aqui é boa. Nós falamos muito, né, Luana, sobre crianças com síndrome de Down. Mas essas crianças crescem. Todos nós crescemos. É um processo natural do ser humano. O que que tu poderia me dizer sobre o adulto com síndrome de Down?
6: O adulto com síndrome de Down, ele tem as mesmas vontades que a gente tem, né? Eles querem trabalhar, casar, constituir sua família, né? E muitas vezes não conseguem. Não conseguem porque muitas pessoas ainda infantilizam as pessoas com síndrome de Down. As pessoas não dão oportunidade, né? A gente, pela questão essa que a gente estava falando sobre a inclusão escolar, muitos deles não conseguem se alfabetizar, né? E isso pode ser por várias questões, ou pela questão cognitiva mesmo, ou até mesmo pela questão muscular. Eu penso muito sobre essa questão, porque a pessoa com síndrome de Down, ela nasce com hipotonia, ela tem frouxidão ligamentar, essas coisas todas. Eu acho que isso ajuda a atrapalhar muito a pega do lápis, a vontade de escrever, né? Então, isso acaba atrapalhando todo esse desenvolvimento da questão pedagógica, né? De ler e escrever. Então, muitos deles chegam lá na vida adulta sem saber ler e escrever. Mas são totalmente capazes de trabalhar. E, às vezes, não conseguem uma oportunidade no mercado de trabalho porque não se encaixam nessa qualificação que as empresas querem. Sim. Porque muitas empresas que têm vagas, por exemplo, para as pessoas com deficiência, essas vagas eles querem uma pessoa, por exemplo, que não tenha um dedo, uma perna, ou, né, que seja pessoa com deficiência física. Né? A pessoa com deficiência intelectual não, acaba não se encaixando.
4: Sim.
6: Então é muito difícil, assim. Né? Então, o que eu posso falar da pessoa adulta com síndrome de Down é isso. Eles têm as mesmas vontades que a gente, só falta uma oportunidade.
4: Sim.
6: Né? A gente conseguiu, graças a Deus, assim, a APADPEL hoje, a gente, através da APADPEL, a gente conseguiu encaixar dois no mercado de trabalho.
4: Ótimo.
6: Né? Ótimo, mas ainda é pouco.
4: É, não,
6: né?
4: Certeza.
6: Mas a gente conseguiu, assim,
4: com
6: né?
4: Certeza.
6: A gente. As empresas foram super abertas, né? Entraram em contato com a gente fez reuniões, a gente pôde auxiliar, né? Porque muitas das preocupações era como eu vou agir com eles, ai, como é que eu vou tratar, por esse medo da né? De infantilizar eles. E a gente conseguiu dar todo esse suporte e hoje um deles mesmo já está, desde a época da pandemia, lá, 5 anos trabalhando. O outro já faz mais de 1 ano que está no outro emprego. Então, estão evoluindo. E o pessoal está super feliz com eles. Assim, então... E fora que eles querem casar. A maioria deles namoram já, né? Tem as suas namoradas. Então, eles têm essas vontades como a gente tem.
5: E aproveitando esse gancho, né? Já que falamos sobre a questão das pessoas com síndrome de Down na fase adulta, como está hoje a inclusão das pessoas com síndrome de Down no mercado de trabalho? Como tu vê essa realidade nos dias de hoje?
6: É isso, assim, é bem difícil das empresas aceitarem, sabe? Por causa do fenótipo. A gente vê que o capacitismo começa aí com as pessoas com síndrome de Down.
4: Sim.
6: Porque eles não... Alguns não acham bonito, entendeu? Eu amo. Adoro os olhinhos puxadinhos, aquela coisa... Mas muitas pessoas não gostam, não acham que vai combinar com a sua empresa aquele fenótipo, né? Então, já começa a exclusão por aí, né? Então, não dão essa oportunidade para eles. Então, ainda é muito difícil, né, a inclusão no mercado de trabalho. Porque a gente vê, por exemplo, no Cine, tem muitas vagas para pessoa com deficiência, mas não com deficiência intelectual. Tem a com deficiência física.
4: Sim.
6: Quiçá deficiência auditiva, né? Mas síndrome de Down, deficiência intelectual, autismo, só se for nível 1 de suporte. Então, assim, a gente vê a dificuldade que é de incluir as pessoas com deficiência no mercado de trabalho. É bem grande. Essa oportunidade que a gente busca sempre. Assim. Então, para a gente conseguir colocar algum deles, essas duas empresas mesmo, são empresas parceiras que nos procuraram, conhecem o trabalho da APADPEL, procuraram a gente para que a gente pudesse fazer esse intercâmbio entre eles e qualquer dúvida eles tinham aonde recorrer, né?
5: Bom, temos outras perguntas aqui também, mas acredito que essa que tu já tenha respondido também de certa forma.
4: Tu já viu que nós estamos engatinhando ainda, né?
6: Uhum.
4: Estamos devagar, nós não... O GaiaCast, ele é uma conversa, mas é uma conversa assim, a gente não tem experiência ainda, mas a gente vem
5: vamos
4: com
5: adquirindo as experiências com o tempo, né?
4: A gente vem com
5: estamos
4: vontade
5: no nosso
4: de
5: quarto,
4: falar.
5: Estamos no nosso quarto episódio ainda.
6: Mas é assim que a gente vai indo, né?
5: Outra questão, Luana, agora mudando um pouquinho de assunto, da questão do trabalho. Namoro, afetividade, sexualidade ainda podem ser assuntos difíceis para algumas famílias. Como trabalhar as questões respeitando a autonomia da pessoa com síndrome de Down?
6: Esse é um tabu bem grande, assim, né? É uma dificuldade bem grande de algumas famílias, né? Do que falar, como falar, a hora de falar, porque ainda se tem dentro deste capacitismo a ideia de que as pessoas com síndrome de Down, elas são com a sexualidade mais aflorada, né? E que, na verdade, não é que seja aflorada. Na verdade, é que as pessoas com síndrome de Down, elas não têm filtro.
5: Sim.
6: Né? Ou é 8 ou 80. Não, não tem meio termo, né? Então, por exemplo, se eles não sabem o que estão sentindo, né? O Gabriel mesmo é adolescente, tem 14 anos. Eu ainda não sei como conversar com ele sobre isso, né? Então, mas ele já sabe que sente alguma coisa diferente, que, né? que às vezes né, tá ereto, alguma coisa assim. Então, eu não sei o que fazer com isso, né? Então, é umas coisas que fica difícil para a família, claro, né? Mas a gente, como associação, a gente tem um grupo de jovens adultos, né? Onde tem os autodefensores, aí ali nós temos uma psicóloga, temos uma terapeuta ocupacional, tem a neuropsicopedagoga. Então, elas estão fazendo um trabalho bem legal e aí elas também entram nesta parte de sexualidade, né? De direitos e de vários temas que a gente não sabe como família abordar com eles, elas estão trazendo neste grupo, né? Que é muito importante. E aí poder chegar na família e trabalhar isso também.
4: Hoje, quantos são os atendidos?
6: Hoje, a PADPEL está com 115 atendidos, né? E a idade é de 0 até 65 anos. A nossa mais velha é a Maria, que é um xodó. A gente sempre fala na Maria porque as pessoas com síndrome de Down, graças a Deus, agora estão chegando numa velhice boa, né? Porque até então era sempre... como é que eu vou dizer assim? Há uns anos atrás, os médicos, já quando nasciam, já te davam um limite. Ah, vai viver até 10 anos, 11 anos. E isso foi crescendo e foi se mostrando o quanto a medicina evoluiu, o quanto as famílias evoluíram, o quanto... O levar o seu filho para a rua e dar as oportunidades para eles faz com que eles vão cada vez chegando a uma idade mais avançada, né? Então, a Maria, para nós, da PADPEL, é um grande exemplo.
4: Ela tem 65.
6: 65, nossa. Dança o pezinho, que é uma maravilha. É um amor, é um amor, e diz que quer casar ainda.
5: Olha.
6: É.
5: A Tânia comentou aqui: se as empresas tiverem paciência e boa vontade, verão que eles aprendem e passam a executar suas tarefas com muita qualidade. É. E ainda ela comentou aqui também: às vezes a família boicota o crescimento e a independência deles.
6: É. A Tânia é a mãe do Eduardo, né? Do Eduardo Moraes, que é uma figuraça. O Eduardo é o estrela da Paz de Ferro. Não pode também ver o microfone. E o Eduardo é um que trabalha, né? Ele trabalha no laboratório Antonello ali, que foi uma dessas empresas que nos procurou. E ele está lá há 5 anos e ele é adorado pela empresa. Os colegas, vai para festa com os colegas. Então, assim, é uma vida normal.
4: Sim.
6: Né? Por quê? Porque a empresa acolheu. A empresa, sim, deu oportunidade, acolheu Lá no início, claro, eles tinham um pouquinho de medo, a gente fazia as reuniões, aquela coisa toda, e aí eu me lembro de uma pergunta que ela disse assim: ah, mas e como é que eu vou falar com ele? Disse a menina: eu vou falar com ele normal. E como é que eu vou dando as atividades para ele? Olha, primeiro tu faz com ele como se ele fosse um jovem aprendiz. Tu dá uma atividade para ele, tu viu que ele aprendeu aquela atividade, aí tu dá mais uma, e aí... aprendeu a segunda e sabe fazer a primeira e a segunda, ok, dá uma terceira, e aí vai indo aos poucos. É que nem tu vai fazer com um estagiário, com um jovem aprendiz, é a mesma coisa. Ah, então tá. Então, assim, e aí foi que o Eduardo, hoje tu chega no Antonella, ele é recepcionista lá, todo mundo adora conversar com ele, né? E ele é super recepcionista. Né? Então, é isso, assim, a empresa quer abraçar e dar oportunidade e acreditar, ela vai ter um funcionário exemplar. Porque eles são metódicos, eles se dedicam para aquilo que eles fazem, né? Se derem aquela atividade para eles fazerem, enquanto ele não fizer, ele não vai parar. Então, ele vai fazer até o fim, né? Então, é um grande trabalhador.
4: Digamos que as empresas precisam ser mais empatas, né?
6: É,
5: com certeza.
4: Precisam ter aquela... oportunidade, aquela vivência, aquela acolhida, né? Então, empresários, precisamos de empresários empatas, precisamos de mais empatia.
5: E outra coisa, né, Marcão, falando agora, já que a gente tá falando um pouco sobre empresas, CLT, as empresas hoje, que ocorre, né? As empresas, aí eu tô dando um exemplo em relação, por exemplo, aos autistas, as empresas contratam muito as pessoas neurotípicas, porque muitas vezes aquilo é obrigado por lei, tu tem que ter um número X de colaboradores. Então, como é que eu poderia dizer? Será que de fato a empresa está querendo ser inclusiva ou ela só está querendo mascarar ou dizer, ah, nós somos inclusivos e diversos, né? Então,
6: mas aí é que tá. A cota, ela não está sendo cumprida. Ela não é cumprida. Porque se a empresa fizesse o que a cota diz, nós teríamos muito mais pessoas neurodivergentes dentro das empresas. O que que acontece? A multa que essa empresa paga por não ter a pessoa com deficiência lá dentro é muito pequena. Então, vale muito mais a pena pagar a multa do que eu botar uma pessoa com deficiência que eu acho que não tem condições, entendeu? Então, as empresas estão optando em pagar a multa do que cumprir as cotas. Então, por isso que não tem pessoas neurodivergentes lá dentro.
4: É bem isso. É, se tu for analisar, esse pode ser uma das atividades que o APSIQUE vai desenvolver. Não digo como uma questão de fiscalização, mas uma questão até de valorização dessa prática para que seja...
6: Das cotas, para que seja cumprida.
5: Obviamente que eu não vou citar o nome, né? Até por questões éticas, mas tem um mercado grande aqui na cidade que quando tu passa ali no caixa, tu vê vários atendentes, pessoas autistas. Mas eu fico pensando, de fato, eles estão sendo inclusivos e diversos e eles vão ter uma progressão de carreira dentro da empresa? Eles vão subir de cargo ou vão ficar só naquele setor ali? Então, toda essa questão tem que ser vista em jogo, né? E nós estamos colocando em pauta aqui também, né? Nessa conversa.
6: É, mas eu vou te dizer... que esse trabalho dessas pessoas ali naquele empacotando ali é muito importante para aquela pessoa. Então, assim, ó, se ela não subir de cargo, eu acredito, claro, que seria bem melhor se alguém desse uma oportunidade, mas pelo menos ela está ali. E ela está sendo vista porque ela está na frente de todo mundo. Se essa empresa tivesse mesmo um capacitismo bem maior, ela estaria escondendo ele lá no almoxerifado, porque ele é o feio da... Entendeu? Ele é o feio aqui para nossa vitrine.
5: Sim, verdade.
6: Né? Então, não, ela botou eles bem exposto. É que daqui a pouco eles ainda não se sentiram confiantes de tentar passar para um outro nível, de para um outro local.
5: Sim.
6: Né? E aí é outro trabalho a ser trabalhado. Mas eu não sei qual é o supermercado, mas imagino eu.
5: Sim, né? claro.
6: Eu vou te ser bem sincera. Eu até sou fã desse supermercado. Não vou, mas eu sou fã. Justamente porque lá a gente sabe que tem a inclusão das pessoas.
5: Sim, sim.
6: Por mais que elas estejam sempre na mesma posição, elas estão lá. Porque é diferente das empresas que preferem pagar a multa do que ter na sua vitrine as pessoas com deficiência, que não é bonito. Né?
5: A Ieda comentou aqui, empresa e escola estão no mesmo. As crianças estão nas escolas, mas a escola não está neles, o mesmo. E as empresas não querem ter os neurodivergentes. É. E é uma realidade.
6: É isso. É bem isso, assim. O que você está fazendo aí embaixo?
4: Eu vou te dizer assim,
5: deixa eu aproveitar o gancho, Marcão, e fazer outra pergunta para... Desculpa te interromper, vou fazer outra pergunta para a Luana. Luana, a gente estava falando sobre o mercado de trabalho, a questão das pessoas com síndrome digital serem CLTs, mas como tu vê... Qual a tua visão delas serem empreendedoras, empresários, donas do próprio negócio?
6: É possível. É possível porque tem, né? Aqui em Pelotas não, mas a gente tem experiências assim de meninas que trabalham, fazem produtos manuais, né? Artesanato, e elas mesmo vendem e vai daí o seu empreendedorismo, né? Eu acho que é importante, né? Por isso que eu acho assim, ó, as famílias também têm que oportunizar para os seus filhos. Tem que saber, quando eles dizem que querem fazer aquilo ali, dar essa oportunidade para eles fazerem aquilo ali. Porque é só daí que vão saber o que exatamente eles querem, né? Tu privar o teu filho de fazer as coisas, que é o pior. Porque daí tu não vai saber aonde ele vai chegar, como ele vai chegar, né? Então... A ideia é a oportunidade. A palavra da vez para a pessoa com síndrome de Down é a oportunidade. De tanto das pessoas externas quanto da família. Sempre é oportunizar. Porque tu vê aqui, a Tânia é uma mãe que sempre, o Dudu inventa coisas e a Tânia vai lá e não, vamos lá. Sabe? Sempre incentivando ele. Tu é capaz, tu vai fazer. O Dudu se formou em design de artes visuais. na Universidade Federal, né? Ele trabalha no Antonello, tem namorada, sonha em casar. Então, assim, e a mãe dele sempre incentivando, não, tu vai, vamos lá, vamos lá. E é isso, né? Dá a oportunidade a tu incentivar, tu apostar no teu filho, tu acreditar que ele vai conseguir, né? E para ser empreendedor é a mesma coisa. É, tu tem que conversar com ele. Algumas pessoas... cuidando do Gabriel para não mexer nas coisas. Mas algumas pessoas, né, têm um pouco mais de dificuldade de se comunicar. O Gabriel é um exemplo disso. Mas eu, como mãe, eu entendo o que ele fala. Então, nas nossas conversas, eu vou conseguir entender quando ele chegar nessa fase e quiser fazer alguma coisa, né? Que é o caso da Tânia com o Eduardo e assim é outras mães, né? Só que tu tem que dar oportunidade, tu tem que estimular, tu tem que incentivar, como qualquer outro filho.
5: Sim, e lá na Pá de Pé, tu já conseguiu ver alguém que já tem essa garra, essa vontade de querer empreender? Ou ainda...
6: Não. Dos meninos que tem lá, não. Não me lembro, assim, de nenhum deles que tenham essa questão de empreender, assim. Eles são muito... A pessoa com síndrome de Down, ela é muito voltada para as artes, né? Ou é para dança, ou é para música. Então, os meninos mesmo que já fizeram faculdade, que se formaram, a gente tem um formado em teatro, a gente tem formada uma menina formada em dança, outra fazendo faculdade de dança, outra fazendo faculdade de música, o Eduardo que foi artes visuais, o Léo se formou em design de interiores no IFSUL. Então eles são mais voltados para essas questões das artes, assim, né? Mas não, a Tamires faz artesanato e aí ela participa de feiras. Essa é a mais que é voltada para essa questão de empreendedorismo, sim, assim, de trabalhar por conta, né? A mulher também já trabalhou em supermercado, ela é lá de São Lourenço. Então tem... Mas eu acho que é a mais voltada para esta área, assim, sim, porque aí ela trabalha com a mãe nas feiras.
5: Né? Sim. Pessoal, temos mais 10 minutinhos de podcast, nosso GaiaCast, e gostaria que vocês participassem, fizessem mais perguntas do que vocês acham, o que vocês querem saber, podem perguntar, fiquem à vontade. Marcão, gostaria de fazer mais uma pergunta para a Luana?
4: Na realidade, eu ficaria o resto da noite fazendo pergunta, porque a conversa é bem rica e com certeza está valendo a pena. A gente vê que a trajetória que a gente se propõe a fazer, né, ela é muito mais rica do que propriamente aquela coisa básica de apenas cumprir um ato, né? E aí eu fico pensando, né, o que tu pode nos dizer, o teu sentimento, se vale a pena, se não vale a pena, o que tu pode nos dizer, nos encher de palavras interessantes, engajadoras sobre o que tu faz, sobre quem é a Pá de Pé e quem é a Luana.
6: Pois é, assim, ó, a gente é muito sonhador, né? A gente começou, que nem eu tava contando pra vocês ali, numa salinha pequena, né? E de repente a gente passou pra uma casa um pouquinho maior e a gente não sonhava antes, assim, com coisas tão grandes, né? Só que a família Pá de Pé, ela foi crescendo, e a gente foi sonhando grande. E aí a gente já conheceu um americano, né, o Robert, que era de um Rotary dos Estados Unidos, e ele nos, então, estimulou a sonhar grande. Ele disse assim, bota o sonho de vocês num papel, que eu vou fazer de tudo para realizar. E o nosso sonho era a nossa sede, né?
4: Sim.
6: E aí nessa sede que a gente pensou assim, pô, lá tem que ter várias atividades, várias oficinas, né, terapias, que não tem em outros lugares. Quer dizer, tem em alguns lugares terapias, mas não direcionada à pessoa com síndrome de Down, né, com pessoas que conhecem bem a deficiência e que trabalham diretamente para a deficiência em si. Então, e aí a gente começou a sonhar, e esse sonho foi crescendo. E hoje está lá, né? Uma enorme sede com várias atividades. Nós temos hoje fisioterapia, terapia ocupacional, fonoaudiólogo, psicólogo, assistente social, tem neuropsicopedagogo, pedagogo, tem oficinas de culinária, temos o grupo de dança de tradição gaúcha, né, que estreou sua pilcha agora esse domingo, fez um show para em torno de 300 pessoas lá no CTG Negrinho do Pastoreio. A gente tem o Futsal Dal, que viaja o Brasil inteiro. A gente teve Maceió agora em julho com eles no na Copa Brasil de Futsal Dal. E em dezembro a gente vai trazer o Campeonato Brasileiro para Pelotas.
5: Ah, que legal.
6: Então a gente vai ter mais, a gente vai ter 15 equipes aqui do Brasil inteiro jogando, né? Então, a Pá de Pel tem karatê, tem ginástica rítmica, tem arte terapia, tem o grupo das mães, né? O que, que a gente diz? Que as pessoas têm que sonhar. Sonhar e correr atrás desse sonho. É difícil? É difícil. Né? Nem a gente fala, o terceiro setor tem o seu trabalho lá árduo para conseguir o seu recurso, porque a burocracia é grande para nós, né? Tudo muito difícil. Tudo tem que ser através de doação, de edital ou de outras formas. Mas a gente não pode se mexer, como diz o gaúcho, né?
4: Sim.
6: A gente precisa seguir lutando por esses sonhos que a gente tem, né? Então, a minha dica sempre é sonhar e correr atrás desse sonho.
4: Isso aí. Isso aí.
5: Vamos então para uma última pergunta, Max. Nosso tempinho já está se acabando, temos mais 5 minutos.
4: Nossa.
6: Olha a pressão.
4: Nossa.
6: Nossa.
4: Que futuro você sonha?
6: Futuro que eu sonho? Ah, eu sonho exatamente que a gente não precise mais falar de inclusão. Que ela seja feita de verdade, né? Que as escolas sejam preparadas para todas as pessoas. Né? Que elas consigam estar na escola sem se sentir lesada de alguma forma. Né? Ou por bullying, ou por não ter conteúdo adaptado, né? Que a gente possa ter os médicos que a gente precisa, né? Porque as pessoas com deficiência necessitam de alguns especialistas, né? Então, eu sonho com uma vida perfeita para todo mundo, né? Mas é isso, assim. Não, eu acho que a gente está conseguindo alcançar bastante coisa na Pá de Pel. A gente brinca lá, eu e a Kátia, que a gente sonha agora com um prédio de 5 andares. Na frente, no espaço que tem ali. Né? Mas vamos correndo devagar atrás desse sonho. Né? Mas o sonho real mesmo é que a gente diminui esse capacitismo, né? Que a gente consiga a inclusão de verdade.
4: Posso dizer por minha parte, gostaria de te agradecer pela nossa conversa, foi extremamente interessante. Eu te garanto que nós teremos muito mais
5: com
4: assunto,
5: certeza, muito,
4: né?
5: Mais perguntas, mas
4: muito,
5: né,
4: mais perguntas.
5: O nosso podcast é de curta duração, só uma horinha, mas não faltarão outras oportunidades com certeza de conversar.
4: Com certeza, seja sempre bem-vindo à nossa casa e estamos aí para o que der e vier.
6: Digo mesmo, espero vocês lá. O Patrick já foi lá conhecer a associação e está pronto para fazer um projeto com a gente. Mas, Marcão, também te aguardo lá para conhecer a Pá de Pel, né? E os teus, né, os espectadores de vocês aí, todos possam conhecer a associação. A gente está de portas abertas lá para toda a comunidade pelotense. A gente convida todo mundo o tempo inteiro. Vá conhecer a Pá de Pel. Vá conhecer a nossa história. Porque... não é querer me gabar, mas eu a Pá de Pel consegue mostrar para as pessoas que é possível, né? A gente diz que a gente é só mães querendo mudar o mundo e aí a gente pode mostrar que é possível.
5: E é isso, pessoal. Nosso podcast está chegando ao fim. Quero agradecer a todos por estarem participando, estarem assistindo aqui com a nossa convidada de hoje, a Luana Braga, fundadora e diretora da Pá de Pel. Lembrando que nosso podcast, o GaiaCast, acontece de forma quinzenal, 2 vezes por mês. E agora, nosso próximo episódio, nosso 5º episódio, vai ser no dia 22 de setembro, lá no finalzinho do mês. Quero desejar a todos uma boa noite e até o próximo GaiaCast.
4: Tchau!
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